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0: É 1:33.
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0: São 2 horas e 45 minutos.
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1: 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São 3 horas da manhã.

0: São 3 horas e 17 minutos.
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0: São 4 horas e 32 minutos.
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2: Man, lembrei-me agora de uma cena.
3: O quê, meu?
2: Uma aventura aí.
3: Conta aí, conta aí.
2: É.

0: Então, curtiste?
1: Boy, grande história, meu.
0: Ah, pois é.
1: Tens mais ou quê?
0: Pá, isso agora já são cenas do próximo capítulo.

0: São 4 horas e 48 minutos.
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0: São 5 horas e 15 minutos.
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1: São 6 horas.
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2: Miguel Pinto. Ora, eu mesmo, cá estou, mais uma vez para a edição número 300 do Top 30 de êxitos portugueses. Sérgio Reitão, muito bem-vindo. São 2 horas repletas de música, toda ela em português. 3 entradas novas que vamos ter nesta contagem. E começamos com um artista que você tão bem conhece, Clemente, que entra para o 30º lugar e tem versões de músicas já antiguinhas. Esta é uma delas, chama-se O Vento Mudou, e é com a voz de Clemente que começamos este Top 30.
3: Número 30.
2: A entrada nova esta semana. Sérgio, então, muito bem-vindo. Aproveite bem estas 2 horas.

0: A voz de Simão, és um pitel. Ocupar a 29ª posição esta semana. Vote no seu artista favorito, pode votar em 3 artistas da sua preferência. Numa mensagem para o Facebook ou o Instagram da exdesportugueses.oficial. Vote no top 30, contribua para que o seu artista não caia no esquecimento nem deixa no top. Ora, seguimos.
1: Número 28.
0: Chama-se Filipe Ramos, que nos vai cantar este Amor de Miúdos. Filipe Ramos, esta semana, desce 2 posições.

0: número 27.
1: Continuando na tabela do Top 30, número 27 em segunda entrada nova esta semana. É da Tita, que regressa com a música nova, chama-se Sou Eu. E entra assim diretamente para o número 27. Obrigado por estar desse lado. Este é o Top 32 dos portugueses.

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Eu sou o Nuno Miguel Pinto, mas quem nos está a cantar esta belíssima canção nova, uma novidade, é a Tita. A entrar diretamente

0: número 26.
1: Seguindo, a descer duas posições, António Carreira, chama-se Feito Cana. É a música que segue aqui na sua rádio, no Top 30 da

25. Ora, seguindo na tabela, número 25, Miguel Moreira, Só no Meu Amor. Miguel Moreira, esta semana, desce duas posições.

0: Só no meu amor, Miguel Moreira. O número 25.
1: Número 24.
0: Número 24, a última entrada nova desta semana. É a banda DNA. Vamos fazer uma homenagem ao Porto Velho. Vamos lá.

0: pode votar em 3 artistas da sua preferência, enviando apenas uma mensagem privada para a rede social Facebook ou a rede social Instagram, êxitosportugueses.oficial. Envie a sua mensagem e assim participa no Top 30.
1: Número 23.
0: Ora, seguimos com a Helena Correia, que tem música nova, chama-se Como Ele É Gato. A Helena Correia esta semana tem uma subida de 2 posições. Assim vai, continuamos no seu Top 30 da Êxitos Portugueses. Muito obrigado por estar desse lado.

0: Obrigado. Helena Correia está no número 23.
1: Número 22.
0: Agora uma sequência de 4, porque todos eles se mantêm na mesma posição. Começamos com o Léo Poeta, depois vamos com o Marco Ribeiro, João Rosa e Henrique e Miguel, e assim chegamos ao número 19. Para já, ficamos com o Léo Poeta, a poesia no número 22. Até já.

0: Para a dupla Henrique e Miguel, vou beber, beber. Ocupam o número 19, exatamente o número e a posição da semana passada. Atrás deixamos João Rosa no número 20. Não me lembro do final, também Marco Ribeiro, Fogo no Peito, no número 21. Lá atrás, no início da sequência, o Léo Poeta com a poesia, no número 22. Tudo isto se mantém desde a semana passada. É assim o Top 30. Ora, se não quiser beber, nada melhor do que chupar um gelado.
1: Número 18.
0: Que é Marco Cardoso que nos canta assim.
2: Ai, ela chupa.
0: Não é mais, Marco Cardoso. Então deixa uma posição, cai então para o número 18 na tabela do Top 30 de êxitos portugueses. Muito e muito obrigado pela sua preferência, obrigado por estar desse lado. É muito bom ter a sua companhia.

Olha, eu também fazia o mesmo. E me dá um geladinho. Ai, quando estou a comer um geladinho, até posso dar a provar, vá. Mas depois é tudo meu. Ah, pois é. Marco Cardoso, chupa o gelado. Em qualquer altura do ano, um geladinho cai sempre bem.

0: pode votar em 3 artistas da sua preferência todas as semanas para o Facebook ou Instagram da Êxitos Portugueses ponto oficial. Participe no Top 30. Este top é feito por si. Mário Silva está do outro lado e faz a contabilidade e a contagem de todos os votos. Depois, todas as semanas, aqui na sua rádio, temos sempre as novidades para si, não é? Ora, estamos então no final desta primeira hora.
1: Número 16.
0: Terminamos com a Soraya, que cai 2 posições. Cai para o número 16. Ficamos com este Deixa o Mundo Falar. Depois do intervalo, cá estaremos.

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1: São 7 horas.
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1: Sou eu mesmo, cá estamos.
2: Nuno Miguel Pinto,
3: número 15.
1: E cá estamos para começar a segunda hora.
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1: É dia de romaria, é dia de. E agora é a hora de conhecermos os 15 primeiros da tabela do top 30 de êxitos portugueses. Quem será que está em primeiro lugar? Lembra-se quem estava a semana passada? Exatamente, a Ruth Marlene. Quem será que está em primeiro lugar?

Ora, iniciamos esta segunda hora no número 15, Carla Maria. Ouvimos este Mãozinhas no Ar. Carla Maria que se mantém no número 15 desde a semana passada. Votem entre os artistas da sua preferência para o Facebook ou Instagram da Esportes Portugueses.oficial.

0: Ora, hoje vamos curtir, hoje vamos dançar com a festa do Kuduro e o Ricardo Rafael.
1: Hoje vamos curtir, hoje vamos dançar, seja o estilo que for, vai ser sempre a bombar.
0: Sempre a bombar e não paramos.
2: Número 13.
0: Número 13, cá está a Rosinha, que sobe 3 posições. Este é dos mais recentes temas, chama-se Pintelhos.

0: com o cabelo pintadinho, a Rosinha descompõe mais o meu amor. Ora, certo, correto e afirmativo. Ora, ele cá está ele. Subir 3 posições, a Rosinha.
1: Número 12.
0: Desce uma posição esta semana, Hugo Barros. Ficamos com este Bessamé. Um beijo para os senhores, um grande abraço para os senhores. Obrigado pela companhia que me faz desse lado. Eu sou o Nuno Miguel Pinto, este é o Top 32 dos portugueses.

0: baixo uma posição.
1: Número 11.
0: Em sentido contrário estão os Alma Nova. Sobem então para o número 11. Cá está este Malhão do Beijinho.

E aqui a festa não para. Então, no número 10, temos Filipe Sequeira, Ela Só Quer Festa. Desce uma posição. Já estamos, se agora chegou, ainda bem a tempo. É o top 30 das portuguesas.

0: É assim. É a vidinha a acontecer aqui no Top 30 de êxitos portugueses, com o Filipe Sequeira a ocupar a 10ª posição. E agora temos música nova.
1: Número 9.

0: ocupa o número 9. Siga!
1: Número 8.
0: Siga mesmo, siga a dança. Karina, o número 8 mantém a mesma posição desde a semana passada. É este o Top 30 das Ilhas Portuguesas.

0: Aí está.
1: Número 6.
0: Seguimos com a Micaela, que desce duas posições esta semana. E vamos ouvir esta Dar Amor. É o que nós precisamos, dar e receber. Seja muito feliz.

0: Número 5.
1: É isso mesmo, queres palco, compra bilhete. Aqui não precisa de comprar bilhete, basta estar sempre atento ao top 30 da Exit dos portugueses todas as semanas para saber onde é que está aquele artista favorito que você tanto gosta. E por isso é preciso que você vote no seu artista. Pode votar em mais dois, neste caso três artistas da sua preferência, para o Facebook ou Instagram da Exit dos portugueses.oficial. Olha, o Zé Amaro está aqui no número 5, se mantém desde a semana passada, e vamos ouvir este compra bilhete.

0: Aqui não há segredo para ninguém. Daqui a pouco contamos quem está em primeiro lugar. E antes de chegarmos ao pódio, já percebe que há aqui muitas mudanças.
1: Número 4.
0: Cá está a Ana Duarte com a Loba, que desce uma posição. Portanto, perde o pódio. É para o quarto lugar. Ah, pois é. Mudanças todas as semanas. Subidas, descidas. Alguns se mantêm, é assim, o top 30. Feito por si e para si. E agora ficamos. E você vai cantar esta. Uau! Ana Duarte.

0: Loba na Duarte, a cair para a quarta posição. Esta semana no Top 32 os portugueses, e agora vamos conhecer o pódio.
1: Número 3.
0: Olha a medalha de bronze.

0: Ora, relembrando o Xavier, então no número 3. Pelo menos uma semaninha. Vai ser assim. E agora, que eu estava aqui distraído, cá está.
1: Número 2.
0: Isso foi rápido. É isso mesmo, Ruth Marlene perde a liderança. Cai então para o número 2. Medalha de prata. E agora pergunto, quem será que está em primeiro lugar? Está curioso? Está curiosa? Já não falta muito. Falta só ouvirmos a Ruth Marlene, eu sou guerreira. E assim cai para o número 2 do Top 30 da Êxitos Portugueses.

0: Muito bem, Ruth Marlene na segunda posição. E agora, está curioso? Agora acabou a espera.
1: Número 1. Olá, eu sou a Mónica Sintra e estou aqui convosco na Êxitos Portugueses. Um grande beijinho para todos vocês que fazem parte dessa grande equipa, mas também para todos vocês que nos ouvem. Beijinhos.
0: É isso mesmo. A Mónica Sintra teve uma subida de 6 posições e consegue o número 1. Cá está a participação especial dos Ciganos de Ouro, este Fado Calon.

Olha a Mônica Sintra aqui com os Ciganos de Ouro. Fado Calon. E a Mônica Sintra, pelo menos uma semana, vai estar no primeiro lugar a liderar o top 30 da Êxitos Portugueses. Vote entre os artistas da sua preferência para o Instagram ou Facebook da Êxitos Portugueses. Oficial. A ver, vamos, o que é que acontece para a semana. Divulgamos, promovemos a música portuguesa, mas a música portuguesa ficou mais pobre com o desaparecimento de Jorge Palma, esse grande cancioneiro português. E é com ele que me despeço desta edição. Foi com muito prazer que aqui estive durante estas duas horas. Fique bem, seja feliz, faça alguém feliz, esteja onde estiver, faça o que fizer, faça sempre tudo muito bem feito. E já sabe, enquanto houver a estrada, a gente vai continuar. Até para a semana. Te amo.

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1: São 8 horas. 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
2: Estamos agora de saída para a agenda cultural para esta edição de domingo. Vamos às exposições e aconselhamos uma visita até à cidade de Viana do Castelo, em plena Praça da República, o Museu do Traje, e aqui aconselhamos a dar uma vista de olhos ao traje à Veneza. É um produto certificado e é uma exposição que vale a pena ver, porque aqui mostra e algumas das curiosidades que se impõem no traje da região de Viana do Castelo. E um saltinho até ao centro de mar, um mar de tradições, história da arte do São da Ribeira. É uma exposição que ali está presente, os Objetivos do Desenvolvimento Sustentável do ODS-17 na Estratégia Nacional para o Mar 2030. É uma exposição que retrata a devoção e arte da zona pescatória da Ribeira da cidade de Viana do Castelo. E por último, vamos até à Casa Manuel Espregueira, porque Pulsar Cromático é uma exposição onde a cor, a emoção e a liberdade de criação se encontram. Obras e papel, a tela e porcelana revelam diferentes formas de sentir e expressar a arte através da pintura espontânea. No Salão Nobre da Junta de Freguesia de Teu Cristo, pode visitar hoje, entre as 10 da manhã e as 7 da tarde, a exposição Faixas de Mordomos da Cruz em Teu Cristo. Trata-se de uma organização da Associação Cultural Recreativa de Teu Cristo. E na freguesia de São Lourenço da Montaria, hoje, há a Feirinha da Montaria. Realiza sempre ao primeiro domingo de cada mês, com a venda dos produtos caseiros. E em Darco, hoje é o último dia para o Festival Gastronómico do Rio Mar para a Mesa. É um festival gastronómico que pretende valorizar a gastronomia e os produtos ligados ao rio e ao mar, proporcionando 2 dias de convívio. Ontem e hoje é o Centro Cívico de Darco que recebe esta iniciativa, que é organizada pela Comissão de Festas de Darco com apoio da Junta de Freguesia. E em Riba de Âncora, hoje é o último dia para as festas em honra de São Miguel, que estão a decorrer desde a passada sexta-feira. E assim concluímos a agenda cultural para esta edição de domingo.
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amigos, olá, bom dia. Cá estamos nós para iniciar mais uma sessão, ou melhor, uma edição deste Café da Manhã para este domingo, dia 4 do mês de outubro. Sorriso aberto. Sejam todos bem-vindos. Nós, depois de umas merecidas férias, cá estamos nós para abrir as portas deste café, para falar convosco e estar convosco até sensivelmente por volta das 10 da manhã. Um grande abraço a todos aqueles que nos sintonizam em 87.6 ou então em radioafifense.pt. Um grande abraço a todos os que estão doentes nos hospitais ou em casa a recuperar das suas doenças. Esperemos que estas 2 horas vos ajude a passar este tempo mais ligeiro um bocado e sem deitar contra as vossas maletas. Um grande abraço também para todas as corporações de bombeiros. Um abraço também às forças da autoridade, quer PSP, quer GNR. Um grande abraço de norte a sul do país. Para todos aqueles que costumam ligar, o nosso bom dia. Esperamos que esteja a despertar bem, porque o dia hoje vai estar mais ou menos quentinho.

0: E se tem alguém que está ou esteve de aniversário, ligue-nos para dizer o nome dessa pessoa e dizer o nome dessa pessoa, que é para nós anotarmos aqui, para depois, mais tarde, antes do final do programa, passarmos o tema de parabéns para todos eles, os que me chegarem até cá, é claro. E vamos então passar à nossa seleção musical, porque temos aqui já tudo preparadinho para começar a arrancar. Os nossos telefones são 258-98-3087 ou 96-9195-031. Já tenho, aliás, tenho os dois telefones ocupados. Vou primeiro ao nosso número móvel, saber quem temos do outro lado. Olá, bom dia.
1: Bom dia, Sr. Joaquim.
0: Bom dia, as melhoras.
1: Obrigado, Sr. Joaquim.
0: Está tudo, está
1: a correr. Acontece a todos, quem é lá, a sua molha.
0: Isso é uma verdade, isso é uma verdade.
1: É no instante.
0: Mas foi quando? Foi esta semana?
1: Não, já foi no dia 17.
0: Ah, então, logo mais está pronto para...
1: Eu andava a regar a relva, escorreguei entre a junta e o vermelho e o infantário. Tem aquela coisa da canalha, aqueles tapetes da canalha a brincar.
0: Sim.
1: Fiquei com o pé baixo de mim e para me levantar, tive que de joelho até ao escorrega para me levantar. Depois foi à volta, estava lá com o vermelho, foram para me assistir.
0: São, é como diz...
1: São coisas da vida.
0: Quem anda à chuva...

0: Olha, só acontece mesmo a quem está, a quem anda no ativo. De resto, quem está em casa deitado na cama.
1: A quem anda à boa vida não acontece.
0: Isso é verdade. Diga-me.
1: Olha, quero para os filhos da França, para os três, para a Nora, para a neta, já o Barais, senhores e sobrinhos, para a Dona Helena, para a minha madrinha, para o meu sobrinho, para a grande família, para a família do Tapas. Olha, para todos os que estão a ouvir, para você, para a sua esposa, para a sua família toda.
0: Muito bem, Filomena, um grande beijinho para si, um abraço ao marido e as melhores da nossa
1: família. Obrigado, senhor Joaquim, obrigado, até domingo, se as quiser.
0: Tchau, bom
1: obrigado.
0: Dia, bom dia. Obrigado. Vamos até ao nosso telefone, olá, bom dia.
2: Olá, bom dia, senhor Joaquim Souza.
0: Bom dia, senhor Branquinho, como está você?
2: Olha, estou bem, não é como eu queria, tá? Mas olha, se não for pior, vamos contar um dia de cada vez, tá?
0: Mas olha, até nem eu estou como queria. Porque se fosse uma pessoa, se fosse a estar como quer, estava bem na vida.
2: Pois é, mas é que eu tenho que ser operado breve, sabe?
0: Isso é que é mau, essa parte é a pior.
2: E já é a terceira vez, sabe? É,
0: por causa do joelho, das ancas, joelho.
2: Ah,
0: joelho.
2: É. Mas, são coisas da vida, sabe?
0: E assim, enquanto vai havendo peças suplentes para meter...
2: Olha, e eu até lhe digo uma coisa, que eu nunca pensei chegar à idade que tenho.
0: Oh, seu Branquinho, hoje em dia não podemos estar a pensar nisso. Hoje em dia temos que zelar é pela nossa saúde e que as coisas corram mais ou menos bem, não estragando tudo, a gente resiste mais um bocado.
2: Uma boa
0: alimentação e cuidados com a saúde, a coisa resolve-se.
2: A ver.
0: Muito bem, Sr. Branquinho, vamos às suas saudações.
2: Sim, olha, e não temos um...
0: Não, a partir de hoje não temos.
2: Ai, não tem.
0: Não, já acabou a época, o patrocinador acabou a época.
2: Ah, pronto. Olha, e você está sozinho ou a Dona Maria está consigo?
0: Não, a Dona Maria está comigo. Você que me saudou a mim, falei eu só.
2: Mas eu não ouvi a voz dela, sabe? Não ouvi a voz dela, que você logo falar.
0: Pois.
2: Sim, mas eu não me esqueço dela, então ela está aí, não é?
0: Ah, sim, senhora.
2: Olha, então, o meu bom dia para ela também. Olha, e que tenha boa sozinha e que corra tudo bem.
3: Bom dia, seu Branquinho.
2: Oh, Dona Maria, olha, um gosto falar consigo. Eu estava a pensar que às vezes você poderia ter ficado em casa, mas assim, ao fim e ao resto está mais o senhor Joaquim.
3: É verdade.
2: Olha, bom programa, sabe? Bom
3: Obrigada.
2: Programa.
0: Vamos
2: olha,
0: então.
2: Olha, senhor Joaquim, olha, e agora queria mandar uma saudação para a Helena Pires, a Dona Helena Pires, que eu gosto muito quando ela entra, de ouvir os versos dela, de ouvir falar. E olha, o senhor...
0: Temos de ser rápidos, tem outra linha já à espera.
2: O senhor José Cruz. E o senhor José Cruz, olha, não esquecemos o senhor Luís Teixeira também, que até é ao sábado.
0: Sim.
2: E a Dona Gracinda de Fragoso e a Dona Cândida de Lima da Âncora.
0: Muito bem.
2: E ficamos assim por aqui hoje, está bom?
0: Ok, seu Branquinho, um grande beijinho, sim, mas já saiu da linha.
2: Sim, não sei se ela já saiu da cama, mas pronto, a saiu da linha está, sim.
0: Eu tenho ouvido ela falar com a Mafalda. Um grande abraço para si, tudo bom aí para casa.
2: Outro abraço para si, mas olha, ela não é só com a Mafalda que fala, ela fala... Em vários sítios.
0: Ah, está bem. Não digo que não.
2: Ela e eu somos muito conhecidos, claro.
0: Sim, senhor. Não, eu digo a Mafalda porque é o que eu ouço.
2: É Mafalda. Ah, sim, pois é. É Mafaldinha, só começa a terça-feira, sabe?
0: É, porque segunda é feriado.
2: É, pois é. É só terça-feira.
0: Muito bem, seu Branquinho, tem alguém à espera já? Continuação
2: pronto,
0: do.
2: Olha, fique bem, olha, um bom domingo e olha que corra tudo bem. E amanhã também há um feriado, sabe?
0: É, sim, senhora. Tchau, bom
2: abraço,
0: dia. Tchau, bom dia. Vamos até ao nosso número móvel. Olá, bom dia.
4: Bom dia.
0: Bom dia, Catarina. Tudo bem?
4: Está tudo bem com o senhor Joaquim e a sua esposa
0: por
4: e
0: aqui,
4: família.
0: Por aqui também. Vai estando, não é? Tá, tem que estar.
4: É o que é importante.
0: Exato. Muito bem, de resto passou-se bem estes 15 dias?
4: Passaram-se bem, é sempre em família.
0: Uhum.
4: Houve um aniversário que até lhe vou pedir, porque eu sei que ele é do mês de setembro, mas é da minha filha,
0: uhum,
4: que é a Lara. Vou-lhe pedir para mesmo que a gente festeje um bocadinho
0: Lara,
4: mais tarde. Lara Vareiro.
0: Vareiro.
4: Fez 15 anos no dia 21 de setembro. Eu sei que é um bocadinho, já passou, mas ainda aceito.
0: Mas como eu não estava cá, ainda aceito.
4: Pronto. Pronto, que assim a gente faz outra vez uma segunda festa.
0: Está anotado, logo vou passar o tema de parabéns.
4: Muito obrigada. Então vai para ela, um grande beijinho para ela, e como eu digo a todas, porque elas são as três minhas filhas e elas têm as três do mesmo lugar no meu coração. Caracteres diferentes, pessoas diferentes, mas o amor é igual.
0: Uhum.
4: Um grande beijinho para ela e que ela salte na vida e que esteja na vida, ainda tem 15 anos, não é? E que continue da maneira como ela é, sempre muito inteligente para a matemática. e que é um nosso orgulho, portanto, um grande beijinho para ela.
0: Mas a matemática, normalmente, os miúdos têm sempre andam sempre pegados com a matemática, não, andam sempre zangados com ela, não gostam muito.
4: Mas olha que ela tira boas notas, e não é por ser a minha filha, porque eu tenho orgulho de dizer isto.
0: Uhum.
4: A gente aqui é notado entre 0 a 20, ela tem
0: 19. Haja alguém com a calculadora na cabeça?
4: Ai, graças a Deus, cada uma sabe nos dar o orgulho dela.
0: Pronto, cada uma com a sua qualidade, não é?
4: Claro, óbvio. E, portanto, um grande beijinho para ela, então para as irmãs, a Marisson e a Cristina,
0: uhum,
4: que neste momento até está em passeio em Barcelona, que não corre muito bem porque está lá sempre estado, mas bom, é assim. Uhum. Um beijinho para elas. Não vou esquecer do meu marido, pai dela, um grande beijinho, uhum, para elas e agradecer-lhe sempre. Para o Carlos e para a Irene, para as filhas da Irene, para as netinhas e para o netinho, para a filha do Carlos, a Catarina,
0: uhum,
4: para todos os ouvintes da rádio e sem esquecer, com muita importância igual também, o Sr. Joaquim e a sua esposa e família.
0: Muito bem, Catarina, olha, um grande beijinho para ti, beijinho às meninas, um abraço ao marido, tudo de bom para vocês. E então, logo por volta das 10 menos 20, 10 menos um quarto, vou passar o tema de parabéns, está bem?
4: Muito obrigada e um bom domingo a todos.
0: Tchau, bom dia.
4: Tchau, obrigada.
0: Vamos a 258. Olá, bom dia.
5: Bom dia, Sr. Joaquim Sousa.
0: Bom dia, Sr. Miguel Fonseca. Como está a Sua Excelência?
5: É ele mesmo. E a Sua Excelência também está bem?
0: Está, sim, senhora. Sempre bem.
5: É o que interessa.
0: Isto é como diz o outro, roda da frente no ar e toca a malhar.
5: E atrás a escavar.
0: É mais ou menos isso.
5: É isso. Olha, um beijinho para a Dona Helena Pires,
0: uhum,
5: e para o Miguel Fonseca, para os filhos de netos e bisnetas.
0: Também merece Miguel Fonseca.
5: Claro que merece. O Miguel Fonseca é um bom vinho do Porto, Caneco.
0: É, sim, senhor.
5: E para o Sr. Manuel Vieira, para o Sr. Domingos Dona Fátima, para o Zé Pioelho, mulher filho de netos, para o Sr. Domingos Pereira, para o Sr. Nuno. Para aquela senhora que mandou ontem no Vítor Vieiras, a senhora Cainda de Ribadanco.
0: Uhum, sim, senhora.
5: E o Sr. José Cruz. E olha, para vocês, eu continuo a ser um bom domingo. Tudo bom, é o que interessa.
0: Ok,
5: até 2 a 8.
0: Ok, Miguel, um grande abraço para ti, que tudo te corra bem.
5: Obrigado,
0: um bom
5: obrigado.
0: Domingo. E se não for antes, então até 2 a 8.
5: Está tudo bem, obrigado.
0: Tchau, bom dia, tchau, bom dia.
5: Tchau, tchau. Toda a malta gritou, até o padre ajudou, aperta, aperta com ela.
0: A banda sempre a tocar, o povo todo a cantar. Olá, bom dia.
6: Muito bom dia, senhor Joaquim Sousa.
0: E Dona Maria.
6: E Dona Maria, eu queria dizer que não sou esquecido dela, não senhor.
0: Você como costuma
6: está
0: dar...
6: Está tudo bem, grande amigo.
0: Está tudo a rolar e por aí.
6: Neste domingo sagrado, digo isto para mim. Bom dia, Senhora Maria. Bom dia, Senhor Joaquim.
0: Sim, senhor.
6: Vou falar um bocadinho, espalhar minhas matérias. Para o Senhor Joaquim, desejei-lhe umas boas férias.
0: Muito obrigado.
6: Vamos ter muita coragem, que assim a nossa vida, que seja muito feliz com sua esposa querida. E estou a falar com vocês e vou dizer em voz alta, durante estes 15 dias senti muito a sua falta. Com estas lindas palavras, com experiência e prática, dou-lhe todo o valor que é uma pessoa simpática. É uma pessoa simpática por este grande senhor, que na Rádio Ciciense é um grande locutor. Neste dia tão querido, que é até a Barraca Habana, assim para a sua esposa, tenha um bom fim de semana. Respeito bem as pessoas com este lindo falar e lá virá o dia da gente se encontrar. Agora, para terminar, com prazer e lealdade, para a Rádio Auditório, tenho-lhes grande amizade. Bom dia!
0: Muito obrigado, Sr. Manuel Bezo. Não tenho aqui foguetes,
6: para todo o auditório, para a minha querida Mafalda, para todo o auditório da Rádio Popular Vigência, mais uma vez para o Sr. Joaquim, para a sua esposa e a sua família, e para todos os nossos queridos ouvintes. Um bom domingo para todos.
0: Muito bem. Sr. Manuel, um grande abraço. Tudo de bom aí para São Bartolomeu do Mar. Continuação de um bom domingo, uma boa semana e volto sempre, está bem?
6: E tudo de bom.
0: E já agora que arranjo, parece uma namorada.
6: Ok, é verdade, a minha namorada leva-se logo com ela.
0: Ah, bom, está bem.
6: É vizinha, é novinha, coitada, é só amiga.
0: Mas pronto.
6: Só tenho 17 anos, eu não quero fazer as leiras.
0: Faz você muito bem, que Deus lhe conserve essa cabecinha.
6: Daqui a um bocadinho vamos tomar um cafezinho.
0: Faz
6: e
0: muito
6: logo,
0: bem.
6: E logo vamos à festa do Pão às Marinhas, está a correr, muito lindo.
0: Sim, senhora, sim, senhora. Um grande abraço, bom dia.
6: Um grande abraço e até de Jorge Leia, senhor Joaquim, tudo bom?
0: Tchau, bom dia, bom dia.

0: Olá, bom dia.
1: Olá, bom dia, Quinho. Olá, Hélder Silva de Madre.
0: Bom dia, Hélder. Seja bem-vindo.
1: Ressuscitei, não é? Entre as mortes.
0: Não é o terceiro dia, pá, é o quinquagésimo ou qualquer coisa.
1: Pai, há 3 meses ou 4. Como é? Vamos, está tudo bem com vocês?
0: Está tudo. Vamos brincando enquanto podemos.
1: Fazeis vós muito bem e é bom final, que ao menos estás aí bem dispostos. Uhum. E boa energia é o que é importante.
0: Opa, eu também tenho seguido as tuas...
1: Eu sei,
0: os teus diretos.
1: A minha atividade. Está a correr bem, graças a Deus.
0: A pessoa tem que se entreter com alguma coisa.
1: É, uma pessoa não pode estar parada.
0: Exatamente.
1: Tem que estar sempre ativa temos que nos ocupar, não é?
0: O nosso claro, tempo claro.
1: E fazer aquilo que mais gostamos.
0: Sobretudo isso.
1: É, quem faz o que mais gosta, não
0: tem sempre tudo
1: acaba,
0: na vida.
1: Acaba por progredir.
0: Exato.
1: Amigo, eu queria te ver que, pronto, eu não ligo muito. Não ligo para rádios nenhum, mas ligo para ti porque tenho muita simpatia. Não é simpatia, tenho muita estima pela tua esposa e por ti também.
0: Obrigado.
1: Nós fomos vizinhos, né?
0: Sim,
1: a
0: sim.
1: Maria foi minha vizinha. E foram bons tempos que nós vivemos aqui em convívio. Que hoje já não é assim, as pessoas hoje.
0: É, hoje em dia cada um mete-se no seu canto.
1: No seu cantinho, passar na rua, muitas vezes nem vemos ninguém na rua, não é?
0: Infelizmente hoje em dia é assim mesmo.
1: Pronto, é por isso. Quero te saudar e desejar tudo bom para ti, para ir para a Maria, para a saúde, que é mais importante. Às vezes andamos aqui atrapalhados, a correr, à procura de uma meta. Mas eu penso que temos que cuidar de nós, fizeste muito bem quando fizeste.
0: Olha, ainda ontem, por exemplo, estive.
1: Perdemos uma amiga em Barrovelas com 47 anos, uma jovem.
0: Uhum.
1: E isso é o que me dá mais tristeza, é ver os jovens ir embora, não é? A malta nova.
0: Mas hoje em dia tem ido muita malta nova embora.
1: Tem, infelizmente. É isso que me está a incomodar mais. Não sei o que é que está a passar.
0: Não somos ninguém neste mundo.
1: É, mas eu não sei o que é que está a passar, se é do ar que respiramos, se é da comida que comemos, que ela, hoje já nem sabemos se estamos a comer, não é? Mas isto tudo faz pensar, não é? Faz pensar. Porque todos nós queremos viver uns aninhos, não é? Queremos estar aqui
0: com claro,
1: uns
0: claro, aninhos. Claro.
1: Agora, como é o senhor Branquinho a dizer que ia mudar isto, mudar aquilo, e quase vai haver um pecinhas para mudar.
0: É, exatamente.
1: Agora, quando é problemas mais graves, em que estão os órgãos vitais, isso aí é que está.
0: Enquanto que a medicina disser assim, vai ter que ser operado para melhorar isto. Uma pessoa não pode ficar triste, tem que ficar contente.
1: Não, temos que ficar contente porque a medicina tem resposta.
0: Exatamente.
1: Agora, quando a medicina diz assim, olha, não há nada a fazer, vá para casa. E espero os melhores dias.
0: Isso
1: os
0: é
1: últimos
0: que é...
1: dias. Os últimos dias.
0: Essa é que é pior.
1: Isso é que é triste. Amigo, um bom domingo para ti, um grande abraço para ti, e um beijinho para a Maria e continua sempre em frente, porque eu respeito muito a humildade e a sinceridade e tu reúnes todas essas qualidades, tu e a Maria, está bem?
0: Ok. Bom programa. Ok, Hélder, um grande abraço e sempre que queiras aparece por aí.
1: Eu apareço, no teu programa apareço. Deus. Pronto, Deus.
0: Tchau, bom dia.

0: Olá, bom dia.
1: Bom dia, Sr. Joaquim.
0: Bom dia, Dr. Nuno, como está? Passou bem?
1: A bocado chamou, você não atendeu, foi abaixo, agora vim buscar para entrar em lei.
0: Oh Nuno, assim, eu às vezes quando começo o programa já o telefone está a tocar, mas eu só atendo por volta
1: da... Não, mas era assim, um quarto quando chamou.
0: Mas aqui não me deu sinal.
1: E ele estava a apitar, estava a chamar.
0: Mas aqui não me deu sinal. Assim,
1: foi abaixo e vim buscar para entrar em linha outra vez.
0: É isso, quando vai abaixo, depois já entra logo outro. Que é só,
1: é complicado, Sr. Joaquim.
0: É, sim, senhora. Mas olha, a culpa não é minha, não.
1: Pois, está bem. Eu
0: na parte que me toca, peço imensa desculpa.
1: Ok. Olha, eu vou usar uma fala para ter a minha gravação de falar. Não sei falar português, quanto mais inglês.
0: Deixa estar, que está bonito.
1: Eu já disse a ele na sexta-feira, tem que dar uma indemnização por ter a minha voz gravada a meu programa.
0: E o que é que ela disse?
1: Diz ela, olha, só faltava essa.
0: Só o quê?
1: Só faltava essa.
0: Ah.
1: Pronto. Ela gravou, eu não mandei gravar, foi ela que gravou.
0: Sim, ela vai às... Porque, assim, os programas todos eles ficam gravados, sabes?
1: Pois.
0: E ela, quando fez o anúncio, foi a programas antigos, foi buscar vozes que lá estavam gravadas e utilizou.
1: Sou eu e a Patrícia, sim, a Patrícia e o... Aquele de Viseu,
0: o
1: Lucínio.
0: É o Lucínio. Ah, o Lucínio, sim.
1: Estamos nós três a falar na gravação.
0: Muito bem. Deixa estar. Não.
1: Ok, não vai mal.
0: Não me mandes tirar aqui.
1: Da maneira que nos rompe o nome, não é o que interessa.
0: Não, e não é isso. E tu como às vezes estás muito tempo sem ligar, assim as pessoas vão-te ouvindo.
1: Foi.
0: Muito bem. Vamos lá então às tuas saudações.

0: vai para o Jardim das Marinhas, vai para o Belo Nunes para o Zende, vai aqui para a Casa Lindini e para os clientes, e vai para a Casa Sai Clientes e todos 20 participantes.
1: Muito bem. Nuno, um grande abraço para ti, continuação de um bom domingo, uma boa semana e volta sempre que possas, está bem?
0: Ok, senhor Joaquim, sempre que puder entrar em linha eu ligo.
1: Está, muito obrigada, bom dia.
0: Ok, bom domingo para vocês e olhe para todos que trabalham aí na Rádio Fifil.
1: Um bom domingo também para ti.
0: Ok,

0: Olá, bom dia.
1: Ora, muito bom dia para si, para todos os colegas, para todo o auditório, para a esposa, claro que também.
0: Muito bem. Quem quiser que ele apareça, é só falar nele.
1: Exatamente, claro. É afirmativo.
0: É, sim, senhora. É tudo bom. Bem e pelas terras de Aveiro?
1: Exatamente, tudo a correr lá. Quando mal, nunca pior, como diz o outro. Podia ser melhor, mas nem podia ser muito pior, portanto, seja assim, já não é mal.
0: Exato.
1: Se um ano for assim, já é muito bom.
0: Muito bom, mesmo.
1: É bela fixe, meu.
0: Bela fixe, exatamente.
1: Bela fixe.
0: Isso é o que interessa. O que interessa é que seja tudo fixe, de
1: tá,
0: resto.
1: Tá aí com vocês também?
0: Sim.
1: Bem, olha, onde é aqui?
0: Como sempre, vai sendo lindo, não é?
1: Eu ainda ontem à noite estive a comer uma costeletazita de vitela.
0: Uhum.
1: E com acompanhamento, claro. E depois guardei o osso. Sabe para que é que dá o osso da costeleta de vitela?
0: Pensei que era para se entreter durante a noite.
1: Não. É para fazer um chazinho que é para a dor de cotovelo. Aquilo é uma maravilha.
0: Ah, é?
1: É. Um chá de doce de costeleta de vitela é um.
0: Olha, é uma maravilha. Há de me dar essa receita.
1: E o caroço de azeitona. É bom para fazer um chazinho para as sobrancelhas.
0: Sim, senhor. Há de me dar essas receitas que assim fico.
1: Está bem.
0: Quando vir alguém com dor de cotovelo, toma este chazinho.
1: Exatamente.
0: Mas é para tomar, não é para esfregar.
1: Não, é para tomar, exatamente. Eu gosto mais daquele chá de parreira, está a perceber?
0: Sim.
1: Pode ser mais clarinho ou pode ser mais escuro, mas pronto.
0: Mas
1: é conforme o pacote do chá posto lá dentro da água, pois ele fica ou mais escuro ou mais clarinho, se está a ver.
0: Eu não estou a ver, estou a imaginar.
1: Pois, mas eu nem estou a ver, nem só a imaginar também, porque eu nunca vejo nada, mas pronto.
0: Pois já somos dois.
1: Mas já vi.
0: Muito bem. Sr. Armando, suas saudações vão para quem?
1: Só um momento, desculpe lá. Sabe, o que é que faz o homem virar a cabeça?
0: O que é que faz o homem virar a cabeça? Uma mulher que passa ao lado, por exemplo?
1: Não, é o pescoço.
0: O pescoço suporta a cabeça, não é quem faz virar.
1: Se não tivesse o pescoço, você não virava a cabeça.
0: Pronto, está bem.
1: Está bem, pronto. 1-0, ganho.
0: Sim.
1: Agora as minhas saudações vão para ti, para a esposa, para a restante família, claro, para todos os seus colegas de trabalho, para as minhas também, para o meu amigo Jacinto Luís, um grande abraço para ele, para toda a família.
0: Que anda fugido, Jacinto anda fugido.
1: Andei lá ao domingo também, ele tem muito o que fazer, coitado, andei lá nos ranchos e ele trabalhando.
0: No rancho?
1: Anda, tem o trabalho dele, pois tem os tremoços, tem os ranchos. Ele também não. Mas não é o rancho de comer, é o rancho, mas é aquele de dançar.
0: Cá para mim é os dois.
1: Ou os dois, talvez, também acho que tem razão, também acho que sim. E agora este fim de semana ainda por cima, tem lá a champana de borla, hoje, das duas às seis, das duas às oito. Champana para quem quiser de borla lá em Vila Nova de Paiás, que é lá pertinho dele, não é muito longe lá dele.
0: Ah, então.
1: Aquilo é que é, comer champanhe ali à maneira. Ainda pensei que me vinham buscar, mas ninguém veio buscar, caramba.
0: Os cabritos lá da zona fugiram todos. Que acerderam todos.
1: É cada amigo da onça também, caramba.
0: Muito bem.
1: Para todo o auditório também, particularmente para aquelas pessoas que ficam para mim, respectivas famílias, não esquecem de quem estão. Desejo a todos a continuação de um resto de bom domingo. Uma semana que vem maravilhosa para todos. Beijinhos e abraços para todos. Um grande abraço para si, um beijinho para a esposa. Tudo bom para vocês, é sempre um gosto. E até uma próxima, que vai ser antes da Páscoa, se Deus quiser.
0: Ok, Sr. Armando, um grande abraço para si, um beijinho à esposa, cumprimentos à restante família e volto sempre, está bem?
1: Pronto, agora vou aqui ver se vejo aqui os nabos e as naviças aqui na rotunda, que já andam por ali muito.
0: Sim.
1: Tenha... Andam à pesca.
0: Mas tenha cuidado que não levo com nenhum na cabeça.
1: Não.
0: Tchau, bom dia. Tchau.

0: Olá, bom dia.
1: Olá, Sr. Joaquim, bom dia.
0: Bom dia, Sr. Fernando, como está? Passou bem?
1: Não está assim muito bem, mas paciência, deixa-me sair da beira do rádio.
0: Para já ainda não assobiou, mas...
1: Está tudo bem?
0: Está tudo a rolar, mais ou menos.
1: Então é o que se quer. Olha, eu é que tenho tido um azar do rei, um fracasso grande.
0: É?
1: Eu é que tenho tido um fracasso daqueles grandes.
0: Mas que é?
1: Pronto, isto é problema de família, não tem nada a ver com a minha mulher, pelo amor de Deus. A família depois...
0: Mas isso, a família já sabemos como é.
1: Ah, sim.
0: Isso não é só na tua, isso não é só na tua, em todos.
1: É, eu estou farto de dizer à minha mulher que os nossos melhores amigos são os fora, não os da família.
0: É, mas isso sempre foi.
1: Exatamente.
0: E nunca ouviste dizer que santos da porta não fazem milagres?
1: Exatamente. Depois, faz amanhã 8 dias, sei que fui aqui no castelo, não sei se ela está em casa, não sei se ela não está, sei que perdi a carteira com tudo, uma licença importante que eu tinha, que era de recreio, custou 42 euros.
0: Uhum.
1: Ainda não apareceu, o dinheiro era pouco, mas ainda fazia jeito, ou fui jeito a alguém.
0: Uhum.
1: Vou para tirar a segunda via da bilhete de identidade. Ora bom, ele é 18 euros, mas fazendo a conta daqui do castelo, ir a Viana e vir, eu fiz a contar 20 euros.
0: Sim.
1: Era da gasolina, não é?
0: Exato.
1: Vou para tirar a guia da segunda via da carta, são mais 30.
0: Ah, isso, sem documentos, vem dinheiro.
1: Exato, já está por 50. Agora, vou tirar a segunda via do livrete. Isso é que eu não sabia, mais 50. Quanto custou?
0: Pois.
1: 100 euros que já voaram. Quer-se dizer, no fim...
0: Olha, mas tu não foste... Tu não falaste com o padre para ele anunciar na igreja se alguém encontrou ou qualquer coisa?
1: Não. Não, não sou desses.
0: Fernando, não é questão, não é questão de ser desses.
1: Aqui nessa freguesia, que eu até digo mesmo à boca cheia, até tenho... não vou dizer que é toda a gente, que não, por amor de Deus. Mas a maior parte da gente, não liga a isso nem nada, acham uma carteira, tiram o dinheiro, botam-a para o ar em vez de e entregaram nos correios, ou isso assim, que agora temos aqui o CTT, não fazem isso, tiram uma para o ar e acabou. Pronto, mas o guarda já está feito.
0: Olha, Fernando, mas isso lá chegará a vez deles?
1: Exato, a coisa que mais me arrebenta comigo, pai, é que depois dos guardas estar feitos, é que me bem dizer, para eu tirarem online, que ficava mais barato. Eu, por acaso, fui ver e fica muito mais barato mesmo. Digo eu assim, agora... Aí agora, sim, que me vindes dizer para tirar online, e estás a saber que eu perdi a carteira. Isso para mim...
0: Fernando, é assim, mas isso toda a gente sabe, e aliás na televisão tem dado constantemente isso, que há muitos documentos que já dá para fazer online, inclusive é a carta, de adoção.
1: Mas eu também não sou obrigado a estar sempre agarrado à televisão.
0: Mas eles constantemente estão a dizer essas coisas, não digo...
1: Exato, olha, mas está a gasto, pronto, haja saúde.
0: Sim, o que interessa é que as
1: depois
0: coisas se resolvem.
1: Depois é dor de dentes, é 3 dentes aqui a doer-me, para estar com a má cabeça, não me deixa dormir, pronto, é isto assim.
0: Muito bem, olha.
1: Ai.
0: Vamos às tuas saudações, Fernando.
1: Vamos lá, Kim, eu estou farto de querer entrar no ponto. O Nuno deu aquela chapada, mas o Nuno era melhor estar calado, porque ele também a seguir ao Helder entrei, chamava e ninguém atendeu. Pai, eu não sou desses, porque não, quando uma pessoa não vê.
0: Fernando, aqui mal. Aliás, tu já estiveste aqui e reparas, vês, quando começa a piscar, é uma coisa que eu faço é atender logo.
1: Exatamente, mas eu
0: que não tenho culpa nenhuma. Tu és testemunha disso.
1: Exatamente, eles não têm nada que mandar esses cercadas, porque não percebem de nada, não têm nada que falar.
0: Prontos.
1: Porque eu a seguir ao Helder também chamava e depois entrou quem foi. Não sei quem foi que entrou a seguir. E pronto, eu não consigo, o homem não viu. Pronto,
0: foi o Sr. Ramon Trancoso, ao ver.
1: Pois se calhar. É assim, eu até disse assim, ou o homem não viu, ou não deu sinal também lá.
0: Não, Fernando. Como tu vês, e aliás já estiveste aqui, já viste isso, eu mal listo o pisca uma vez, duas, cálculo logo no botão para atender.
1: Mas, pronto, uma certa gente, sabes como é. Temos que lhe dar um bocado...
0: De resto não posso fazer mais nada, que está fora
1: exatamente
0: do meu alcance.
1: Mas a certa gente temos que lhe dar um bocadinho à direita e pronto.
0: Eu as minhas explicações dou as sempre.
1: Exatamente. Olha, aqui não quero atrasar mais. Olha, bem, um grande abraço para ti, beijinho para a Maria, tudo bom para os teus filhos, para as tuas netinhas. vai para o Sr. Romão Trancoso, agora vou incluir a família, vai para o Sr. Benedito, vai para o Sr. Luís, vai para o Manuel Vieira, para a Rosa Vieira, para o Vitor Viegas, vai para a minha mulher, um beijinho muito grande, que desde ontem que me saiu, só ia beijo terça-feira, se Deus quiser. É isso assim. Aliás, eu posso ir à Vila do Conde, nós meus sogros, não é que estou com ela, mas...
0: Sim.
1: Mas gasto muita gasolina, então não vale a pena, falo com ela ao telefone, pronto.
0: E ela hoje está cara?
1: Hã?
0: E ela agora está cara?
1: Exatamente, vai descer, mas pouco.
0: Ah. Quando sobe aos 10, 11, por aí fora.
1: Quando desce aos 2, 3 e 1 e pronto, acabou. É. Olha, vai para o restante, eu acho que me esqueço de alguém, vai para o restante pessoal, tudo bom para eles. Uma condução de bom domingo, um bom regresso que tivesses para a rádio e que esteja tudo bem com vós e com a Saldinha.
0: Muito obrigado.
1: Um grande abraço para vós mais uma vez e até domingo, se vos quiser.
0: Ok, Fernando, um grande abraço para ti, um beijinho à céu da nossa parte, tudo bom para ti e que as coisas se resolvam. E se não for antes, até 2-8 dias.
1: Até 2-8 dias, se eles quiserem. Eu, se calhar, 2-8 dias, eu vou aparecer aí.
0: Ok.
1: Se ela não tiver invento, a gente vai os dois.
0: Ok.
1: Grande abraço.
0: Tchau, bom dia.
1: Deus, bom dia.
2: Mas demoro muito tempo a preparar o jantar. 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
0: 8 horas mais 41 minutos... Este é o seu café da manhã para este domingo, dia 4 do mês de outubro. Pois é, já estamos em outubro. Vamos até ao telefone. Olá, bom dia.
3: Bom dia.
0: Bom dia, Gracinda. O passeio ontem por Aveiro foi bom?
3: Foi muito lindo, graças a Deus.
0: É, andou lá nos barcos rebelos. Não é barco rebelo, aquilo é... Como é que se chama? Esquece-me o nome daqueles barcos.
3: Também
0: eu sei.
3: E andámos no maior, hein?
0: Aí foi?
3: Foi.
0: Tinha medo de nunca ver nos pequenos.
3: Era muita gente.
0: É, quando é assim.
3: E fomos à Costa Nova.
0: Uhum.
3: Olha, por acaso foi muito lindo.
0: Atravessar a ria para o outro lado.
3: É muito lindo.
0: Uhum. É Costa Nova.
3: Já tenho ido lá mais vezes em excursões, mas nunca andámos como andámos ontem.
0: Uhum. Muito bem. Na Costa Nova, o que é bonito é aquelas casas.
3: É, aquelas casas de risquinhas.
0: Todas as risquinhas, é verdade. É verdade. Eu conheço aquilo bem. Felizmente ou infelizmente conheço bem aquilo.
3: Por acaso?
0: Até lá abaixo...
3: Foi muito lindo.
0: Até lá abaixo à base aérea de São Jacinto, conheço aquilo todo. Muito bem. Gracinda, o que interessa é que o passeio tenha corrido bem.
3: Correu bem, graças a Deus.
0: É o principal.
3: E hoje temos cá o cortejo da festa de alvoramento.
0: Sim, eu vi quando fui aí a Fragoso, vi cá embaixo na rotunda ali um panal a anunciar que hoje que havia cortejo.
3: Vai haver muita faxina.
0: Ah, é?
3: É.
0: Isso é para quem tiver falta de lenha,
3: é,
0: que aproveite, que aproveite. Muito bem. Gracinda, vamos às suas saudações.
3: Pronto, olha, vai para mim, vai para o meu marido, vai para os meus filhos, vai para a minha irmã que está na França, marido e filho,
0: uhum.
3: Vai para a Maria Sousa de Lanhelas e família, aquela daqui a pouco já aparece. Vai para a Cana Ribadão, para toda a família e para as amigas. Vai para o... Como é que se chama? Para o José Ferreira e para o amigo.
0: Uhum.
3: Para o São Marco Lameu,
0: para o Manuel Vieira,
3: para o Sr. Manuel Vieira e família, e vai para a Lourdes de Arvarães família, e Sónia de Arvarães família, para o José Cruz e família, vai para o Pátio da Linha e para o Branquinho, vai para o irmão Trancoso e família, Carmina Fotoboa e família, Manuel António Reunião. Vai para o César Carvalho e família, e vai para a Celeste Fragoso e família, Aurora Fragoso e família, e vai para o Samuel Fragoso, e vai para você e para a sua família toda. Tudo bom.
0: Ok, Gracinda, um grande beijinho para si, um abraço ao Cândido, tudo bom para vocês, e volto sempre também.
3: Obrigado.
0: Tchau, bom dia.
3: Tchau, bom dia. Bom dia, Dona Maria.
4: Bom dia, Gracinda.
3: Estamos a esquecer de você.
4: Não tem mal.
0: Ela estava toda entretida a ouvir a conversa, deixa lá. Tchau, tchau. Tchau, bom dia.
3: Tchau, bom dia.

0: Cruzeiro. Olá, bom dia.
1: Olá, bom dia.
0: Bom dia, Dona Carminda.
1: Bom dia.
0: Como está a sua excelência?
1: Oh, está tudo com uma porra na zona.
0: Ainda bem. Ainda bem que travou a tempo.
1: Eu não sou dessas.
0: Não, só de vez em quando sai assim.
1: Sai umas fora do baralho.
0: Você não sai fora do baralho. Eu acho que é fora da caixa, é fora de tudo.
1: Pois. Ai, Sr. Joaquim.
0: Diga-me.
1: Tenho já nos o meu filho?
0: Diga, do...
1: Do Tiago Filipe.
0: Tiago Filipe.
1: Bolsa Nova.

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0: Sta in casa, esattamente. Muito bem.
1: Está tudo bem aí com a minha Mariquinha?
2: Bom dia.
1: Bom dia, minha querida.
2: Então, como é que está tudo?
1: Está tudo.
2: Tá.
0: Ainda está com catarro que não tomou o café. Só daqui um bocadinho.
2: Falta o café.
1: Não, nem o café, nem o bagaço. Não tomo café.
2: Não.
1: Tomo uma meia de leite com pãozinho ou rosca, o que tiver na hora.
0: Exato. Muito bem. Não.
1: Olha, vai já então para os meus dois filhos, para os meus dois netinhos, para a minha nora, Paiana, que está a preparar-se para ir para a Tarêmbula.
0: Para ir para?
1: Para a Tarêmbula.
0: Que
1: é? Vai ser operada.
0: Outra vez? Mas depois que
1: ela... A coluna.
0: A coluna.
1: Sim, sim.
0: Olha, só lhe desejo a boa sorte e tudo lhe corre bem.
1: Pois. Vamos ver.
0: Ai, vai correr.
1: Vai correr tudo bem.
0: Vai, graças a Deus.
1: É. Vai para o meu marido com rápidas melhoras, que estou sem dormir. Mas pronto. Perdoa-se o mal, faz-se bem, sabe?
0: É verdade. Está na Carminda. Um grande beijinho para si. Um abraço.
1: Olha, vai para a Gracinda. Olha, as pessoas são chinisquinhos. Vai para a Gracinda. Isso para a família toda. Vai já para vocês todos. Vai para a Gracinda, vai para o Serrano Mano Trancoso, vai para o Alda Silva, vai para o Sr. José Gonçalves, vai para a Candinha. Candinha já sabe quem é, não é?
0: Sim, sim, sim.
1: Vai para a Maria Céu de Lenhama, para a Maria Céu de Nagareve, para o Zé Ferreira. Olha, vai para toda a gente, que eu hoje também não estou bem da minha cabeça. Olha, vai para toda a gente, sem exceção de ninguém. E um bom domingo para todos e que tudo corra bem para toda a gente, que é o que eu quero.
0: Muito bem, dona Carminda. E aí os gajos que façam pouco barulho, estão sempre a ralhar uns com os outros.
1: Sabes o que eles estão a dizer?
0: O que é?
1: Têm paciência.
0: Ah, é?
1: E andam-me já a comer.
0: Então é por isso que eles estão zangados.
1: Pois, mas quando, olha, ontem foi apanhar um bocadinho e ele ferrou-me.
0: Já sabe.
1: Tem ali um bico, eu vou-lhe contar.
0: É, eles vêm...
1: Tem pai 12 ou 13 ou sei
0: você,
1: lá.
0: É que eles quando picam ficam agarrados, não largam.
1: Pois não, mas eu dou-lhe no focinho, eles vê logo.
0: Mas ele é tão pequenininho.
1: Olha, está bom na mordinha, um beijinho grande para ela.
0: Já.
1: E tudo de bom, senhor Domingos.
0: Tchau.
1: Ai, esqueça.
0: Tchau, bom dia.
1: Tchau, bom dia, tchau, bom dia.
0: Tchau. Pois é, e só para recordar que estamos a 5 minutos do final desta primeira hora. Por isso, se quiser ligar, aproveite nestes 5 minutos que ainda nos restam até sensivelmente às 9. Olá, bom dia.
3: Bom dia.
0: Bom dia, Sónia.
3: Bom dia.
0: Que preguiça.
2: Ela custa pé agora.
0: Que preguiça.
3: Não, está frio, mas já está na cama.
0: Está frio, mas é lá fora, não é na cama.
3: Sim, na cama não, está quentinho.
0: Já está um...
2: Ai, aqui não está frio nenhum.
3: Não. Está tudo bem com vocês?
0: Está tudo. O tempo logo vai aquecer.
3: Ainda bem.
0: Vai.
3: Quero desejar os parabéns à minha prima Maria... Lemos.
0: Quando é que esteve de parabéns?
3: Hoje.
0: É hoje?
3: É.
0: É marota e não diz nada.
3: Está caladinha.
2: Não ligou. Ela costuma ligar na segunda hora, ainda não ligou.
3: Ainda vai ligar.
2: Ou não, né? Quer dizer nada, que é para a gente não ir comer lá o bolinho.
0: Muito bem.
3: Ela hoje está de parabéns mesmo redondinhos.
0: Uhum. É. Haja um dia que calha ao domingo, ou que será um ano que calha ao domingo.
3: Que cumpra com muita felicidade, isso é que é importante.
0: Sim,
3: muita
0: senhora.
3: Saúde. Bem, um beijinho grande para ela.
0: Uhum.
3: Para o meu primo, para o vareiro, para o filho, para a nora e para os netinhos.
0: Uhum.
3: É para toda a gente que estiver a ouvir, sem exceção de ninguém. E um bom domingo e para a sua família também. Para dar a Maria um beijinho grande.
0: Ok, Sónia. Da nossa parte também um beijinho para ti, um beijinho para a Dona Conceição, um abraço ao Domingos e ao Fábio.
3: Estão todos a dormir.
0: Fazem eles muito bem. Há que aproveitar ao domingo, a semana que levanta cedo.
3: E a prolongada ainda melhora.
0: Ah, pois, que amanhã é feriado, exatamente, exatamente. É. Até sabe melhor.
3: É, isso é verdade.
0: Muito bem, Sónia.
3: Mas não tomar mais tempo, um beijinho grande.
2: Tchau, beijinhos, Sónia, beijinhos.
3: Bom dia, tchau.

Muito bem, quando estamos mesmo em cima do sinal horário das notícias e dos nossos compromissos comerciais, estamos a sensivelmente um minuto dos nossos compromissos comerciais, só me resta despedir desta primeira parte. Continuação de um bom domingo. Fique por aí, fique desse lado, que nós vamos tomar um cafezinho e voltamos já de seguida. Até já!

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1: 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São 9 horas.
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6: Bom dia, agora são 9 horas. Abrimos então a antena para a informação aqui na antena da Rádio Popular Afivense para esta edição de domingo. O Executivo Municipal de Caminha reúne na quarta-feira pelas 3 da tarde. A sessão acontece no espaço de Conselho e aqui vão estar em análise várias propostas na área da saúde, educação, ambiente e património cultural e proteção da floresta. Entre os assuntos está a designação do representante do município no Conselho Local de Saúde Mental e a aprovação de um protocolo do Sport Clube Caminhense e do Agrupamento de Escolas para o Desenvolvimento do Projeto no Autismo, unidade de ré no próximo ano letivo. O Executivo vai ainda apreciar a adesão do programa Ecoescolas, atribuir um apoio à realização do documentário sobre a comunidade pescatória de Vila Praia de Angra e ratificar um contrato com o ICNF para a cedência de máquinas destinadas à gestão combustível e à prevenção de incêndios rurais. Na sua última reunião, a Câmara de Viana do Castelo aprovou cerca de 110 mil euros para apoio às juntas e uniões de freguesia do Conselho. Do total, 73.200 euros destinam-se à construção e requalificação de equipamentos em Carreço, Freixir, Soutelo, Lanhedes e Mugães. Os outros 35 mil vão ser distribuídos por Barroselas, Chafé, Mugães, Santa Marta de Portuzelo, Vila Nova de Anha para projetos relacionados com mobilidade, segurança rodoviária e material circulante. Dia 7 do próximo mês é a altura para as iluminações serem ligadas às iluminações natalícias da cidade de Viana do Castelo. A Câmara investiu 200 mil euros que agora, portanto, conjuntamente com a Associação Empresarial de Viana do Castelo, levam por diante a animação de Natal. O investimento será de 200 mil euros, à semelhança dos anos anteriores, mas este ano haverá mais ruas iluminadas e novas atrações. Em Paredes de Coura foi o município e a Escola Superior de Saúde do Instituto Politécnico de Viana do Castelo que firmaram a assinatura de um protocolo de colaboração estratégica. O assunto visa o desenvolvimento de um conjunto de políticas públicas municipais focadas na literacia de saúde, promoção dos estilos de vida saudáveis e no apoio às populações mais vulneráveis do Conselho. O Governo autorizou a cedência por 30 anos de um terreno na Universidade Politécnica de Viana do Castelo à Câmara Municipal da cidade. O local vai ser construído um centro de tecnologia e inovação dedicado às energias e tecnologias oceânicas. O projeto representa um investimento de 5,1 milhões de euros e será financiado pelo programa Norte 2030. A Câmara de Viana do Castelo ficará responsável pela construção, fiscalização da obra e depois da conclusão da cedência da gestão do edifício à Sustemari. A comunidade intermunicipal do Alto Minho está confiante que o Governo vai acolher a reivindicação de 300 milhões de euros para investimentos nas acessibilidades rodoviárias da região. O Presidente acima do Alto Minho, António Barbosa, que também é Presidente da Câmara de Monção, destaca o crescimento económico e populacional do território e salienta que cerca de metade do trânsito rodoviário entre Portugal e Espanha passa atualmente pelas fronteiras do Alto Minho. Em Valença, a Câmara vai distribuir 1.000 compostores domésticos gratuitos aos munícipes do Conselho no âmbito da campanha Valença Composta, integrado no projeto Contrasta Limpa Mais. É objetivo incentivar as famílias a transformar resíduos orgânicos em fertilizantes naturais e reduzir o lixo enviado para o aterro. Os deputados do PSD do Alto Minho, José Lago Gonçalves e Manuela Carvalho, questionaram o Governo sobre a execução do Plano de Recuperação e Resiliência no distrito de Viana do Castelo. Durante uma audição parlamentar, os deputados abordaram o ministro da Coesão Territorial, Castro Almeida, sobre o balanço dos investimentos já realizados e das garantias para a conclusão de projetos ainda em curso. Segundo o PSD, o PRR permitiu investimentos em áreas como a mobilidade, saúde, educação e habitação, com impacto nos municípios, empresas e instituições do distrito. Agora estamos com praticamente 4 minutos para além das 9 da manhã à altura para fecharmos aqui este bloco de notícias nesta manhã de domingo. Já sabe que estas e outras notícias estão em consulta em notícias em radiofifense.pt. Também vou recordando que inicia-se hoje a tarde desportiva. Vamos acompanhar hoje o Cardealense com o Âncora Play em relato em direto. E assim finalizamos este bloco de notícias. Depois de umas férias merecidas, está aí o Joaquim Sousa de regresso e vai já em seguida servir o cafezinho da manhã. Então fique com o Joaquim Sousa.
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0: E já estamos de volta para esta que é a segunda e última hora deste café da manhã para este domingo, dia 4 do mês de outubro. E já temos alguém do outro lado à nossa espera. Olá, bom dia.
1: Olá, bom dia, gente boa.
2: Bom dia, Mariquinhas.
1: Bom dia, Mariquinhas.
0: Um passeio já?
1: Não, daqui a um bocadinho.
2: É mais daqui a um bocadinho, tem muito tempo, não é?
1: Posso fazer uma pergunta?

0: duas
1: seja,
0: ou três.
1: Se a gente souber responder.
2: O que é que se passa com o teu telemóvel, menina?
0: O meu?
2: Sim.
0: O meu está de férias.
2: Ah, porque há aí uma senhora que tem estado a ligar para ti e não consegue ligar.
0: Ah, mas ela... eu já conversei com ela.
2: Ah, já?
0: Já, já.
2: Então já não faz só o teu falar?
0: Não, não, não. Está tudo bem, tudo bem.
2: Pronto, então está tudo bem.
0: Tudo.
2: Pronto.
1: Muito bem.
0: Nada.
2: Nada? Vamos lá?
1: Vamos lá que já tem o... alguém a esperar no telemóvel.
2: Pronto, vamos lá, que esperem um bocadinho que eu também esperei.
1: E não esperou nada. Não seja mentirosa.
2: Espera bem, porque acaba essa música?
1: Está bem.
2: Ah, vamos lá.
1: Já sabe que sem acabar a música eu não atendo ninguém.
2: Claro. Vamos lá, queria dois aniversários, se faz favor.
1: Diga, sem favor.
2: Luísa Silva.
1: Luísa?
2: Minha irmã.
1: Luísa Silva.
2: Este no dia 27.
1: E está onde?
2: Alicante. É, mas ela ouve.
1: Uhum. E?
2: Susana Senra.
0: Ai, a filha, Susana está de parabéns.
1: Já esteve.
0: Ai, já?
2: Esteve no dia 29. Uma no 27, outra no 29.
0: Ai, não sabia.
1: E essa está aí ou está em Outeiro?
2: Está Outeiro. Não quer nada comigo.
1: Faz ela muito bem.
2: Ai, meu Deus.
1: Muito bem, está anotado.
2: Olha, agora vai lá, vai um beijinho para toda a minha família.
1: Uhum.
2: Vai para você, todos os seus. Tudo bom e com um bom domingo. Vai para a Gracinda de Fragoso, que ela hoje também adormeceu.
1: Uhum.
2: Vai para.
1: Mas já veio o quê?
2: Pois já, eu gostei que já. Não foi aí que telefonou.
1: Pronto. Vai para, está bem.
2: Vai para a Sónia Vareiro. Vai para o Domingos Alvarães e família. Vai para o Alberto Silva e família. E para a Sónia e família, claro. Vai para a Lourdes de Alvarães e família. Vai para a Sérgio Tranco e família, Selma Zarefes e família. Vai para a Maria Lemos e família e os parabéns para ela. Vai para a Carminho da Fonte Boa e as melhoras para a Nora. Vai para o Zé Lopes, vai para a Cristina de Andorra e família também. Vai para a Nuno Sampaio e Dantes, vai para o Luís Ferreira e família. Vai para todos os ouvintes, todos os participantes. Um bom domingo para toda a gente e até domingo, se Deus quiser.
1: Ok, Maria, um beijinho para si, um abraço ao seu Paulo. Beijinhos aos meninos e volto sempre também.
2: Para me entregues, obrigado igualmente.
1: E já agora bom passeio.
0: Tá.
2: Obrigada.
0: Beijinhos.
2: Beijinhos.
0: Tchau, tchau.
1: E agora vamos até Lago Amares. Olá, bom dia.
3: Olá, bom dia, Sr. Joaquim e Dona Maria. Então já acabaram as férias?
1: É, o que é bom acaba depressa, sabe? Você sabe como é.
3: É verdade, mas pronto, está a correr tudo bem pelos vistos.
1: Sim.
3: Está tudo bem, é o importante.
1: Exato.
3: É verdade.
1: Não, é assim. Não tinha como correr mal, não é?
3: Claro, claro.
1: Mas às vezes lá...
3: Joaquim...
1: Às vezes lá vem...
3: Diga.
1: Às vezes lá vem um tropeção ou outro que...
3: Claro, claro, é verdade. O Sr. Joaquim disse uma coisa a essa senhora muito verdadeira. Não tem graça nenhuma cortarem as músicas, não? Que eu também não gosto.
1: Não, às vezes lá terá que ser, não é? Mas...
3: É verdade. Vocês já sabem
1: isso. E eu, assim, eu por acaso tenho por hábito nos meus programas, nos programas que faço, embora esteja a falar com as pessoas, estou com música de fundo. Não é cortar a música, é tenho a música de fundo. Não é este o caso, que ainda não iniciei a seleção que tenho aqui programada, mas normalmente tenho sempre música de fundo a acompanhar as chamadas.
3: Pois. Pronto, Sr. Joaquim, vamos lá então à salvação, não é verdade? Pão com chouriço no Martins.
1: Não, já não é necessário.
3: Ah, já não, pois, como estiveste tempo sem falar com o senhor, pensei que era. Mas também não há problema, não?
1: Não, porque, assim, eu tive essa publicidade enquanto eram as festas e romarias. Que esse patrocinador faz festas e romarias. Com o seu caminhão grande, a sua relote, que é um caminhão enorme.
3: Pois.
1: E ele...
3: Pronto, já acabou. Não. Exato. É para dizer. Pronto, então
1: é
3: vai.
1: Sim, mas também não. Ele não lava mal, não é?
3: Pois. Olha, Sr. Joaquim, vai ser então para toda a minha. Para quem estiver de parabéns, muitos parabéns, muitas felicidades para toda a minha família, para o meu marido, para os meus filhos, para os meus três netinhos, para todos os ouvintes e participantes da Rádio Aficiência, para todos os imigrantes, sem exceção de ninguém. para o Sr. Joaquim, sua família, para o Sr. Vitor Viegas, para a Mafalda, que sexta-feira falei com ela. Para toda,
1: e
3: para
1: tem, agora tem entrado muitas vezes com a Mafalda.
3: Tenho tido sorte, é verdade. Para todos os que trabalham aí na Rádio Eficiência, um beijinho, um bom domingo, uma boa semana, um bom feriado e até dos 8, se Deus quiser, Sr. Joaquim. Um beijinho ao Sr. Joaquim e à Dona Maria, tudo bom.
1: Muito bem, Dona Lola, um grande beijinho para si, um abraço ao marido, beijinhos aos netos, tudo bom para vocês e volto sempre, está bem?
3: Tá, muito obrigada, igualmente, beijinhos, bom dia.
1: Tchau, bom dia.
3: Bom dia, obrigada.

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1: Olá, bom dia. Estou sim. Tem alguém do outro lado que não se apercebeu que eu já atendi. Olá, bom dia.
2: Apercebi-me, senhor, só que estava em baixo, um volume baixo e não ouvia. Bom dia, senhor, aqui em companhia.
1: Sim, mas isso é problema seu, não é meu, não é?
2: Também era mais uma reclamação, não?
1: Pois, pelos vistos. Mas eu posso com eles, não se preocupe.
2: Está tudo bem?
1: Está tudo, e por aí?
2: As férias, estão bem, mais ou menos.
1: As férias é como eu costumo, quando começa a ser bem...
2: Férias, já temos nós durante todo o ano, não é?
1: É
2: isso. E ainda bem que temos quem nos pague, para já. Olha, vamos ao que se quer. As maiores saudações vai para a minha esposa, vai para o meu filho e vai para o meu neto.
1: Uhum.
2: Vai depois para a Dona Agostinha, vai para o Nelson, vai para a Carminda Fonte Boa, para ela e para toda a família. Vai também para a família Cacheno, vai para o Sr. José Cruz, vai para o Sr. Vargas, vai também para o Sr. Domingos Alvarães, vai para o Sr. Benedito, vai para uma, portanto, muito especial para a Maria Lemos da Espanha, e parabéns e muitas felicidades para ela e para toda a família. Vai para todos os ouvintes, para você e para a sua esposa e para os seus filhos. E um bom domingo e até 2 ou 8 dias, se Deus quiser.
1: Muito bem, Sr. José, um grande abraço para si, um beijinho aí à Dona Rosa. Estou a ouvir lá a falar aí de fundo.
2: Ela está, portanto, a dizer para dar um beijinho à sua esposa, por ela.
1: Tudo de bom para vocês e volto sempre, está bem?
2: Ok, Joaquim. Tchau.
1: Bom dia, bom dia.

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0: Do José Mesquita, que vamos atender mais uma chamadinha. Olá, bom dia.
1: Olá, bom dia, Joaquim. Bom dia, Maria.
0: Bom dia, Sr. Benedito. Parece que está constipado.
1: Um bocado, por acaso. Queijo uma minha agora, pá. Tem que ser um bocado a cada um.
0: Pá. É verdade, é verdade. Da minha parte,
1: não é assim para bater no mesmo?
0: Eu, da minha parte, dispenso.
1: Não estou a ouvir, pá.
0: Digo eu que, da minha parte, dispenso.
1: Estou a compreender mal, pá.
2: A ligação
0: ou o seu telefone, que não estava muito bom, é católico.
1: Estava muito bom, não, só ele e eu.
0: Não estava eu.
1: Tudo bem, senão, Joaquim?
0: Por aqui está, e por aí?
1: Pronto, também, bem, não falando da constipação, o resto, graças a Deus, está tudo bem.
0: Muito bem, então deixe ficar a constipação por aí, que eu dispenso, está bem?
1: Eu, quando sei, eu deixo-me em casa.
0: Está bem.
1: Pronto, passou-se tudo bem?
0: Ah, então, não tinha como não passar, não é?
1: Só foi depressa, não é?
0: Exato.
1: Pois é, mas é para toda a gente diz o mesmo, se queixa dele do mesmo. Passado-se bem é o que interessa, Joaquim.
0: Exato.
1: Não é? Aproveitar um bocado o tempo, com a família, assim, pá.
0: É.
1: Estes momentos são bons e são poucos.
0: É verdade.
1: Não é verdade, é assim, mas pronto, sim. É a vida, Joaquim.
0: É verdade. Vamos lá, pronto, então,
1: senhor. Pronto, ao que interessa.
0: Vamos lá.
1: Pronto, olha, agora já não faz falta a frase.
0: Não, senhor.
1: Pronto, tu vamos estar de férias, não é? Deixa-me estar também.
0: Onde é que eu vi? Acho que está. Foi até à Tailândia, acho que é isso.
1: Ah, deve estar a preparar o pão e o chouriço para o ano.
0: Acho que foi fazer umas férias até à Tailândia.
1: Diz ele muito bem. Que vá gozando um bocado.
0: Enquanto pode, exatamente.
1: É verdade.
0: Enquanto que é novo.
1: Pronto. É verdade, é assim. Pronto, dou os meus abraços e vão para os meus amigos e familiares aqui em Albarães, como é o costume, para o Belo e família, para o Fernando Azevedo e família, para a Dona Luz também, e marido, claro, para o José Lopes e família, para o Miguel Fonseca, para o Sr. Armando Trancoso, para o Domingos e a Fátima, o Sr. José Cruz, o Sr. José Gonçalves e família, para o Afonso e a Amélia também. Também quero mandar um grande abraço para o meu sobrinho Carlos. Deve andar a destruir pão.
0: Ah.
1: Outro dia estive a falar com ele. Era para telefonar, não sei o que, sei que mais. Vai para a próxima eu telefonar. Mas ele não telefonou.
0: Ele tem vergonha.
1: Parece que ele vergonha, parece que tem pouca, mas pronto.
0: Opa.
1: Não terá, mas é muito tempo também.
0: Sim, pode ser, também pode ser isso. Mas há pessoas.
1: Pessoas
0: que não gostam de se ouvir.
1: Verdade.
0: A falar do outro lado, mas olha.
1: Não, mas ele não deve ter esse problema, o problema para ele deve ser o trabalho, mas claro, é a vida dele, é assim. Um grande abraço para ele e para a família.
0: Sim, senhora.
1: Pronto, depois tem para o Afonso Amélia, acho que já falei também.
0: Já, sim, senhora.
1: Para o meu irmão Fernando e a Celeste, a Sandra e o Amário, um beijinho para o Tobasco, como é o costume, para o Filipe e para a Céu. Para todo o auditório, uma boa semana para todos e um feliz domingo para todos e até domingo, se Deus quiser.
0: Muito bem.
1: Um abraço para a Maria, diz a minha mulher, dela, que eu que não a esqueço, pronto. Está
0: dado. Foi por isso
1: um
0: que eu não...
1: Um beijinho da minha mulher, Maria.
0: Foi por... Não ouves o Sr. Benedito? Foi por isso que eu não avancei, que eu ouvia a falar do outro lado.
1: Foi.
0: Muito bem,
1: Sr. Benedito. Eu já me estava a passar, está a ver?
0: Um grande abraço para si, um beijinho aí então à sua esposa da nossa parte, tudo bom e volte sempre, está bem?
1: Uma boa semana para todos e um bom domingo. Certo. Olha, tu esqueces de ir até Albarães, pá.
0: Diga.
1: Este pessoal que não se esqueça de ir até Albarães ver a igreja. Está
0: sim. Eu partilhei um outro dia as fotografias
1: da igreja.
0: Exato.
1: Sim, está muito bonita. Por acaso, está lá um trabalho, vale a pena ver.
0: Estão sempre aí no bar, de ano para ano, estão sempre aí no bar.
1: Sim, está muito bonito, por acaso.
0: Muito bem, Sr. Benedito.
1: Quem puder então uma voltinha até ali, passa-se um pouquinho, o domingo também está bonito, o sol, o tempo.
0: Exato.
1: E é um pouquinho bem passado. E a gente também encontra amigos, fala um bocadinho, assim, pá, tudo faz bem.
0: Exato. A festa de São Miguel, onde as zeladoras da igreja compõem os altares com as coisas que o campo dá.
1: Sim, senhor.
0: Produtos
1: e
0: artículos.
1: Aquilo não é nada perdido.
0: Não,
1: é que tudo...
0: aquilo depois recuperado, não é?
1: É tudo recuperado, sim, senhor.
0: Muito bem, Sr. Benedito.
1: Pronto, aqui, não se sou a chatear mais, nem a tia nem a Maria. Um grande
0: tchau,
1: abraço. Bom domingo para todos, sejam todos felizes, ok?
0: Tchau, bom dia.
1: Tchau, ok. Tchau, meu amigo.
0: Pois é, vamos ficar com a Tita cantora e o seu novo tema. Sou eu. Olá, bom dia.
3: Bom dia.
2: Olha, saia da beira do rádio um bocadinho.
3: Já fugiu.
2: Já fugiu, pronto, melhor assim então. Está tudo bem?
3: Mais ou menos.
2: Isso é o que importa. Estou a falar com o senhor Manuel João, não é?
3: Olha, claro.
2: Não, é que o senhor Albino também fala assim um bocadinho como você, está a perceber? Eu confundo sempre entre os dois.
3: Não, eu também já há muito tempo que não telefono ao domingo. Ao domingo estava. Você também tive feira?
2: Tive, mas foram só dois domingos.
3: Pronto, e faz você muito bem enquanto se pode gozar, como outro.
2: Exato, há que aproveitar enquanto que há tempo, não é?
3: Há que aproveitar enquanto estamos vivos depois do outro domingo.
2: Claro, claro, claro. Era que eu ia dizer há bocado a um ouvinte. Eu vi ontem na SIC Alta Definição uma entrevista àquele, ao Nuno Markle da Rádio Comercial, que ele teve dois AVCs seguidos, e o que ele diz é verdade, é assim, uma pessoa corre, parece que o tempo que lhe foge, que não tem tempo para nada. E depois acontecem estas coisas e tem que ter tempo para tudo.
3: Ah, bem.
2: E que ele agora está a recuperar de dois AVCs. É a vida, é a vida.
3: Também há que recuperar aos poucos.
2: Exato, exato.
3: Eu recuperar como outro diz, nunca, uma pessoa nunca tem recuperação.
2: Exato. Mas ao menos uma reabilitação para estar melhor um bocado, não é?
3: É, para se sentir mal. Eu há dias que estou bem, há outros dias que estou.
2: Mas isso é próprio do seu problema.
3: E ainda por cima contar que normalmente não, pouco falta para ir à faca, estou como outro dia.
2: Mas isso não adianta estar a pensar nisso.
3: Hã?
2: Não adianta estar a pensar nisso.
3: Ah, não, quanto mais passar, pior é.
2: Pior é, exatamente. É isso mesmo. Bom, Samuel João, vamos à sua dedicatória?
3: É para dedicar é para dar o bom dia a toda a gente, todos os meus amigos. Para mim dar bom dia a não é a Conceição Pires, é a filha.
2: A Nádia.
3: A Nádia, que dá muito que não a vejo. Não a vejo nem liga. Estou com outro dia. Eu não fiz nenhum mal, estou com outro. Eu às vezes é que penso que ela deve estar doente, é que ela me deixa preocupado, que penso que ela está doente. Para a família dela toda. Para todos os meus amigos, para vocês aí, para o bombeiro e para a Polícia Federal, para quem?
2: Muito bem.
3: Para a minha família toda, e pronto, e para a Dona Maria também que está aí.
2: Sim, senhora.
3: É para... como é que chama? Eu quero me esquecer o nome dela. A que faz a segunda-feira.
2: Faz durante a semana, a Mafalda. A Mafalda.
3: Ah, é a Mafalda, é a Mafalda, a família é a Mafalda.
2: Mas amanhã é feriado, ela não vem.
3: Eu sei. Eu poucas vezes consigo entrar, que eu já vou pôr aqui pica-pica-pica, que eu desisto. Já não tenho paciência. Às vezes uma criança com a parada orada que dizem, eu. Meu Deus, este mundo está acabado.
2: Muito bem, Sr. Manuel, um grande abraço, tudo de bom para você e volto sempre, está bem?
3: Está bem,
2: tchau.
3: Bom, também um bom domingo.
2: Tchau.
3: Bom domingo e bom fim de semana. Que...
2: É a verdade que este fim de semana é mais prolongado.
3: Maior,
2: tchau, bom dia.
3: Tchau, igualmente.

0: Vamos até ao telefone, vamos até ao nosso número móvel, saber quem temos do outro lado. Olá, bom dia.
1: Bom dia, Tio Joaquim. Rei da Maria.
2: Oi. Que se passa?
1: Estou doente.
2: Oh, com caraça, já está.
0: Anda tudo.
1: Coxinha de duas, coxinha de duas. Estou aqui a comprar uma cama apropriada. Foi o que eu fiz. Antes de ser operada. Ainda vou ser operada.
2: Ah, já foi operada outra vez, Jane?
1: Não, vou-me operar. Era para ser dia 8, vou operar-me no dia 20. No mês que vem. Este mês entrou, nem me lembrava que já entrou este mês. Está tudo bem com vocês?
0: Está, por aqui está.
1: As férias foram boas, aproveitaram um bocadinho.
0: Na medida do possível, não é?
1: É, dentro do possível. Eu preciso ir para muito longe, Portugal é muito bonito.
0: É verdade. Não, o dinheiro também não dá para ir para longe.
1: É verdade. Pronto, isso aqui, olha, fiz muito gosto em ligar-vos, para ouvir-vos um bocadinho, vou estou a ouvir-vos desde que vocês abriram, gosto muito de estar a ouvir-vos. Também não queria passar sem dar os parabéns à minha prima Paula, à prima Paula,
0: Maria.
1: Prima Maria.
0: Já
1: à prima Maria.
0: Já estás a trocar o nome.
1: É, estou. À prima Maria para Espanha, que me com, olha, um santo dia e eu fui esse dia para ela, com muita saúde, com a família, com as pessoas com quem ela mais ama, e que tenha sempre muita saúde e que para lá tenha sempre tudo muito bem.
0: Muito
1: eu
0: bem.
1: Eu também desejo.
0: Ok,
1: Irene. Bons anos de vida para ela. E também queria mandar um... E queria mandar também beijinhos aqui para o Carlos. Quero mandar... É que tem-me apoiado mais agora.
0: Que remédio ele tem? Que remédio ele tem? Senão vai passar.
1: É verdade. É verdade. Não, mas fora não vai.
0: Não, porque não podes, não é?
1: É, aquela gente precisa, infelizmente a gente está sujeita, se é verdade. Para os amigos, para vocês aí, para a dona Carmita Fonte Boa, com muita saúde para lá também. E vai lá dar o poder aos periquitos, senão eles vão ao passarinho, senão eles picam-lhe mais.
0: É
1: verdade. E também queria mandar para as minhas filhas, para a minha família, que também já há 2 meses que já não os vejo, nem posso lá ir, nem nada. E, é só contacto telefónico.
0: Muito bem.
1: E assim, e bem, os amigos e toda a malta daí da rádio.
0: E bem, bom que antigamente, antigamente não havia telemóveis, uma pessoa estava mais tempo.
1: Não, e vivia-se,
0: Exatamente, exatamente.
1: E vivia-se.
0: Muito
1: é
0: bem.
1: É verdade.
0: Irene, olha, as melhoras, que tudo te corra bem.
1: Obrigada, Sr. Joaquim, obrigada.
0: Tudo te corra bem, dá-lhe um abraço.
1: Será que ser, não sei, vai ser o que tiver que ser.
0: Dá-lhe um abraço ao Carlos. Tudo de bom da nossa parte e volta sempre, está bem?
1: Não, obrigada. Muito obrigada. Ai, ao senhor Joaquim.
0: Diz-me.
1: Peço imensa desculpa, porque eu estou a ouvir tal coisa, que bem me esqueci de mandar para a França, para a minha cunhada, Casarina, para o Horácio, para as meninas, para que tudo esteja bem por lá. Eu nem tenho falado com eles, nem nada. Quem? Ah, o meu marido veio aqui lembrar... Que a Larinha que fez anos no dia 25, veja lá que estou atenta às coisas.
0: Eu tenho aqui o nome dela anotado.
1: Tenho.
0: Que já estivemos a falar com a Catarina, ela falou.
1: Ah, pronto. Olha, veja lá. Eu nem tenho falado com ela.
0: Está sem cabeça.
1: Estou sem cabeça. Sem vontade.
0: Mas não te adianta desanimar porque não vais a lado nenhum assim. Há que animar
1: não,
0: e...
1: Mas é mais as dores. As dores é que conhece.
0: Muito bem. Irene, mais uma vez, um grande beijinho para ti. Um abraço ao Carlos. Tudo bem para vocês.
1: Obrigada. Serei entregue para vocês também, para a Dona Maria, para os seus filhos, para os netinhos, para todos. Está bem?
0: Que tudo te corra bem. Tchau.
1: Obrigada.
2: Beijinhos. Tudo bem.
1: Beijinho, Dona Maria.
0: Vai-nos pondo ao correio com a situação. Está bem?
1: Certo. Sem dúvida nenhuma. Tchau, obrigada.
0: E vamos então para o tema de parabéns para os aniversariantes que tenho aqui anotados, que são eles a Lara Vareiro, em França, Tiago Filipe Bossa Nova, em Fonte Boa, Maria Lemos, em Espanha, Luísa Silva, em Alicante, Espanha, e ainda para Susana Senra, em Outeiro. Muitos parabéns, muitos anos de vida.

Parabéns, parabéns, muitos anos de vida para Lara Vareiro em França, Tiago Felipe Bossanova em Fonte Boa, também Maria Lemos em Espanha, Luísa Silva em Alicante e ainda Susana Senra em Outeiro. Muitos anos de vida, sejam felizes e muitos parabéns. E agora vamos recuperar um tema de um agrupamento de um agrupamento musical em Alorães que se chama Lagoa Azul, exatamente. Vamos ouvir este bonito tema do grupo Lagoa Azul de Alvarães.

esta é a nossa homenagem a todos os imigrantes. Um grande abraço para todos aqueles que estão na nossa companhia.

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0: Temos aqui alguém que nos chegou à última da hora, temos de ser rápidos, estamos mesmo no final do programa de hoje. Olá, bom dia.
1: Bom dia, fui para fechar a porta.
0: Sim, senhora.
1: Está tudo bem?
0: Está tudo, eu estou a falar com...
1: Com a Maria Céu de Mazarefes, mas agora está na Feira da Apulha.
0: Olha, mas cuidado, cuidado que não te rifem aí.
2: Cuidado com os
1: nervos. Não, não rifaram, não rifaram nada, agora já estou dentro do carro, já estou a falvo.
0: Ah, é?
1: Vou desejar um bom fim de semana, uma boa semana para todos os ouvintes, tudo bom e até domingo, se Deus quiser.
0: Muito bem, Maria do Céu, um grande beijinho para ti. Aproveita bem o passeio e volta sempre,
1: obrigada.
0: Está bem?
1: Tchau, beijinho, tchau,
0: tchau,
1: obrigada.
0: Bom dia, bom dia. Pois é, e nós vamos aproveitar também para nos despedirmos de todos vós. Continuação de um bom domingo, uma boa semana. E nós prometemos voltar 2 a 8 dias. Por isso, sejam felizes, façam alguém feliz. Nós voltamos 2 a 8 dias então.

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0: 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São 10 horas.
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9: Estamos agora de saída para a agenda cultural para esta edição de domingo. Vamos às exposições e aconselhamos uma visita até à cidade de Viana do Castelo, em plena Praça da República, o Museu do Traje, e aqui aconselhamos a dar uma vista de olhos ao traje à Veneza. É um produto certificado e é uma exposição que vale a pena ver, porque aqui mostra e algumas das curiosidades que se impõem no traje da região de Viana do Castelo. E um saltinho até ao centro de mar, um mar de tradições, história da arte do São da Ribeira. É uma exposição que ali está presente, os Objetivos do Desenvolvimento Sustentável do ODS-17 na Estratégia Nacional para o Mar 2030. É uma exposição que retrata a devoção e arte da zona pescatória da Ribeira da cidade de Viana do Castelo. E por último, vamos até à Casa Manuel Espregueira, porque Pulsar Cromático é uma exposição onde a cor, a emoção e a liberdade de criação se encontram. Obras e papel, a tela e porcelana revelam diferentes formas de sentir e expressar a arte através da pintura espontânea. No Salão Nobre da Junta de Freguesia de Teu Cristo, pode visitar hoje, entre as 10 da manhã e as 7 da tarde, a exposição Faixas de Mordomos da Cruz em Teu Cristo. Trata-se de uma organização da Associação Cultural Recreativa de Teu Cristo. E na freguesia de São Lourenço da Montaria, hoje, há a Feirinha da Montaria. Realiza sempre ao primeiro domingo de cada mês, com a venda dos produtos caseiros. E em Darco, hoje é o último dia para o Festival Gastronómico do Rio Mar para a Mesa. É um festival gastronómico que pretende valorizar a gastronomia e os produtos ligados ao rio e ao mar, proporcionando 2 dias de convívio. Ontem e hoje é o Centro Cívico de Darque que recebe esta iniciativa, que é organizada pela Comissão de Festas de Darque com apoio da Junta de Freguesia. E em Ribadâncora, hoje é o último dia para as festas em honra de São Miguel, que estão a decorrer desde a passada sexta-feira. E assim concluímos a agenda cultural para esta edição de domingo.
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Em nome do Pai, do Filho e do Espírito Santo. A graça de nosso Senhor Jesus Cristo, o amor do Pai e a comunhão do Espírito Santo estejam convosco. Nós somos a vinha do Senhor e apresentemos na Eucaristia os frutos da vinha. E reconheçamos, irmãos, as nossas faltas, os nossos pecados, para celebrarmos dignamente os santos mistérios. Confessemos os nossos pecados. Confesso a Deus Todo-Poderoso e a vós, irmãos, por pequei por muitas vezes, por pensamentos, palavras, atos, omissões, por minha culpa, minha tão grande culpa. E peço à Virgem Maria, aos anjos e santos, e a vós, irmãos, que rogueis por mim a Deus Nosso Senhor. Deus Todo-Poderoso, tenha compaixão de nós, perdoa os nossos pecados e nos conduz à vida eterna. Senhor, tende piedade de nós. Cristo, tende piedade de nós. Senhor, tende piedade de nós. Glória a Deus nas alturas e paz na terra aos homens por Ele amados. Senhor Deus, Rei dos céus, Deus Pai Todo-Poderoso, nós vos louvamos, nós vos bendizemos, nós vos adoramos, nós vos glorificamos, nós vos damos graças por vossa imensa glória. Senhor Jesus Cristo, Filho Unigênito, Senhor Deus, Cordeiro de Deus, Filho de Deus Pai, vós que tirais o pecado do mundo, tende piedade de nós. Vós que tirais o pecado do mundo, acolhei a nossa súplica. Vós que estáis à direita do Pai, tende piedade de nós. Só vós sois o Santo, só vós o Senhor, só vós o Altíssimo Jesus Cristo, com o Espírito Santo, na glória de Deus Pai. Amém. Oremos. Deus Todo-Poderoso e Eterno, que na abundância do vosso amor, como leis de bens os que vos imploram, muito além dos seus méritos e desejos, pela vossa misericórdia, libertai a nossa consciência de toda a inquietação e dai-nos o que nem sequer ousamos pedir. Por nosso Senhor Jesus Cristo, vosso Filho, que a Deus convosco vive e reina, na unidade do Espírito Santo, por todos os séculos dos séculos. Amém.

Leitura do livro de Isaías. Vou cantar, em nome do meu amigo, um cântico de amor à sua vinha. O meu amigo possuía uma vinha numa fértil colina. Lavrou-a e limpou-a das pedras, plantou-a de cepas escolhidas. No meio dela ergueu uma torre e escavou um lagar. Esperava que viesse a dar uvas, mas ela só produziu agraços. E agora, habitantes de Jerusalém, e vós, homens de Judá, sede juízes entre mim e a minha vinha. Que mais podia fazer à minha vinha que não lhe tivesse feito? E quando eu esperava que viesse a dar uvas, apenas produziu agraços. Agora vos direi o que vou fazer à minha vinha. Vou tirar a vedação e será devastada. Vou demolir-lhe o muro e será espezinhada. Farei dela um terreno deserto. Não voltará a ser podada nem cavada, e nela crescerão silvas e espinheiros. E hei de mandar às nuvens que sobre ela não deixem cair chuva. A vinha do Senhor do Universo é a casa de Israel, e os homens de Judá são a plantação escolhida. Ele esperava retidão e só há sangue derramado. E esperava justiça e só há gritos de horror. Palavra do Senhor. Graças.

Leitura da Epístola do Apóstolo São Paulo aos Filipenses. Irmãos, não vos inquieteis com coisa alguma, mas em todas as circunstâncias apresentai os vossos pedidos diante de Deus com orações, súplicas e ações de graça. E a paz de Deus, que está acima de toda a inteligência, guardará os vossos corações e os vossos pensamentos em Cristo Jesus. Quanto ao resto, irmãos, tudo o que é verdadeiro e nobre, tudo o que é justo e puro, tudo o que é amável e de boa reputação, tudo o que é virtude e digno de louvor, é o que deveis ter no pensamento. O que aprendestes, recebestes e viste em mim, e o que deveis, é o que deveis praticar. E o Deus da paz estará convosco. Palavra do Senhor. Amém.

O Senhor esteja convosco. Evangelho de Nosso Senhor Jesus Cristo segundo São Mateus. Naquele tempo disse Jesus aos príncipes dos sacerdotes e aos anciãos do povo: ouvi outra parábola. Havia um proprietário que plantou uma vinha, cercou-a com uma cerca, cavou nela um lagar e levantou uma torre. Depois arrendou a uns vinhateiros e partiu para longe. Quando chegou a época das colheitas, mandou os seus servos aos vinhateiros para receber os frutos. Os vinhateiros, porém, lançando mão dos servos, espancaram um, mataram outro e a outro apedrejaram-no. Tornou ele a mandar outros servos, em maior número que os primeiros, e eles trataram-nos do mesmo modo. Por fim, mandou-lhes o próprio filho, dizendo: respeitarão o meu filho. Mas os vinhateiros, ao verem o filho, disseram entre si: este é o herdeiro, matemo-lo e ficaremos com a sua herança. E agarrando-o, lançaram-no fora da vinha e mataram-no. Quando vier o dono da vinha, que fará aqueles vinhateiros? Eles responderam: mandará matar sem piedade esses malvados e arrendará a vinha a outros vinhateiros, que lhe entreguem os frutos a seu tempo. Disse-lhes Jesus: nunca leste na Escritura: a pedra que os construtores rejeitaram tornou-se a pedra angular. Tudo isto veio do Senhor e é admirável aos nossos olhos. Por isso vos digo: ser-vos-á tirado o reino de Deus e dado a um povo que produza os seus frutos. Quem cair sobre esta pedra ficará despedaçado, e aquele sobre quem ela cair será esmagado. Palavra da salvação. Amém.

Na primeira leitura, Isaías mostra quanto o Senhor ama a sua vinha. Tem aqui uma primeira parte que mostra o encanto de Deus. Deus que faz tudo pela sua vinha. Um amigo possuía uma vinha numa fértil colina, labrou-a e limpou-a das pedras, plantou de cepas escolhidas, ergueu uma torre, escavou um lagar e esperava que as uvas produzissem bons frutos e deu apenas agraços ou frutos azedos. E a partir daqui há uma desilusão, uma tristeza no rosto de Deus perante a vinha que produz coisas negativas. E por isso ele diz que é que mais agora havia de fazer e vai desamparar a própria vinha. Entretanto, na parte final, diz: eu esperava retidão e só há sangue derramado. Esperava justiça e só há gritos de horror. A vinha, portanto, produziu apenas injustiças, de dores, angústias, mortes. Esperava justiça e só há gritos de horror. A vinha do Senhor está presente em todos os continentes do mundo, ainda nos nossos dias. Também há muita injustiça, há muito clamor, há muito sangue derramado, há muitas guerras, muitos desentendimentos que ofendem profundamente a Deus. Há gritos de horror por todo lado. No Evangelho, é uma parábola que continua as parábolas do domingo anteriormente. Era também sobre a vinha, onde o Senhor enviou os dois filhos para trabalharem na vinha, e um disse sim e não foi, o outro disse não e depois até foi. Hoje a vinha trata-se então de um proprietário que plantou uma vinha, cercou-a de uma sebe, cavou nela um lagar, levantou uma torre e arrendou aos vinhateiros. E no tempo oportuno, no tempo das colheitas, mandou os servos colher os seus frutos. Ora, os servos são os profetas. Mandou por duas vezes. Na primeira vez, eles expulsaram um, espancaram outro e mataram outro. Na segunda vez, ele mandou em maior número e aconteceu a mesma coisa. Por fim, enviou o próprio filho. Ora, o próprio filho é Jesus Cristo. E como todos nós sabemos, Jesus Cristo também passou pela morte, foi morto. Os servos que enviou foram os profetas que o Senhor foi enviando, e os homens e mulheres de Deus que Deus fez surgir no meio do seu povo e que foram maltratados e alguns foram mortos.

Ora, depois na parte final diz assim: a pedra que os construtores rejeitaram tornou-se pedra angular. Jesus Cristo é a pedra rejeitada pelos construtores e tornou-se pedra angular de uma nova construção, de um novo povo. Nós somos o novo povo de Deus. O Senhor espera de nós também colher bons frutos.

No salmo responsorial, o salmista faz um resumo e, ao mesmo tempo, faz um apelo a Deus para que tenha compaixão da sua vinha. Venha de novo à sua vinha. Arrancaste uma videira do Egito e expulsaste as nações para transplantar. A videira do Egito foi o povo de Deus que estava cativo no Egito. E expulsaste as nações para transplantar. O Senhor afastou os inimigos do povo de Deus. E ela floresceu, cresceu, estendia até ao mar as suas brigôntias e até ao rio os seus rebentos. Depois, na segunda estrofe, ele interroga: porque destruíste a habitação de modo que eu vindima quem quer que passe pelo caminho? E diz: foi o jabali da selva e subiu de pasto aos animais dos campos. Na terceira estrofe, o salmista, em nome pessoal e em nome do povo de Deus, faz um apelo para que o Senhor volte de novo à vinha. Deus dos exércitos, vinde de novo. Olhei dos céus e vede, visitai esta vinha. Protegei a cepa que a vossa mão direita plantou, a videira que plantou o povo de Deus, o rebento que fortaleceste para vós. E na última estrofe faz um compromisso, também em nome pessoal e em nome da própria vinha: não mais nos apartaremos de vós, não mais nos afastaremos de vós. Fazei-nos viver e invocaremos o vosso nome. Que o Senhor lance a sua própria graça, a sua bênção sobre o seu povo, para que o povo continue fiel a Deus. Senhor dos exércitos, fazei-nos voltar, fazei-nos arrepender, reconhecer os nossos erros, os nossos pecados. Iluminai o vosso rosto e seremos salvos. Que reconheçamos em vós a luz da vida e então seremos salvos. Ora, o Senhor espera de nós, que espera de todo o povo, nova vinha do Senhor, novos frutos, novas fidelidades, novo amor. Portanto, espera de todo o povo de Deus boas obras, e assim seja. Creio em um só Deus, Pai Todo-Poderoso, Criador do céu e da terra, de todas as coisas visíveis e invisíveis. Creio em um só Senhor Jesus Cristo, Filho unigênito de Deus, nascido Pai antes de todos os séculos, Deus de Deus, luz da luz, Deus verdadeiro de Deus verdadeiro, gerado, não criado, consubstancial ao Pai. Por Ele todas as coisas foram feitas, e por nós homens, por nossa salvação, desceu dos céus, encarnou pelo Espírito Santo no seio da Virgem Maria e se fez homem. Também por nós foi crucificado sob Pôncio Pilato, padeceu e foi sepultado, ressuscitou ao terceiro dia conforme as Escrituras, e subiu aos céus, onde está sentado à direita do Pai. De novo há de vir em sua glória para julgar os vivos e os mortos, e o seu reino não terá fim. Creio no Espírito Santo, Senhor, que dá a vida, que precede o Pai e o Filho, e com o Pai e o Filho adorado e glorificado. E Ele que falou pelos profetas. Creio na Igreja Una, Santa, Católica e Apostólica. Professo o batismo para a remissão dos pecados e espero a ressurreição dos mortos e a vida do mundo que há de vir. Amém. Irmãos e irmãs unidos a Cristo, como as vidas ligadas à cepa que as faz viver,
Peçamos ao Senhor a graça de dar fruto abundante, dizendo com fé e humildade: abençoai, Senhor, o vosso povo.

0: pelos cristãos da nossa diocese de Viana do Castelo, para que sejam verdadeiros, justos e puros e ponham em prática o que escutaram na palavra, oremos ao Senhor.
1: Abençoai, Senhor, o vosso povo.
0: Pelos governantes dos países mais poderosos, para que assegurem a paz entre as nações e edifiquem um mundo novo aberto a Cristo, oremos ao Senhor.
1: Abençoai, Senhor, o vosso povo.
0: Pelo povo de Israel, vinha de Deus, plantada de cepas escolhidas, para que descubram Jesus, o Salvador, oremos ao Senhor.
1: Abençoai, Senhor, o vosso povo.
0: Pelos estudantes que iniciaram um novo ano, para que o estudo dedicado e persistente lhes obtenha grandes alegrias, oremos ao Senhor.
1: Abençoai, Senhor, o vosso povo.
0: Por nós próprios e pela nossa comunidade paroquial, para que o Espírito Santo nos ensine a orar, a suplicar e a dar graças, oremos ao Senhor.
1: Abençoai, Senhor, o vosso povo. Senhor Deus do Universo, olhei dos céus e vi desta vinha que a vossa mão direita plantou, e fazei-nos encontrar na Eucaristia a seiva que nos faz produzir frutos da vida eterna. Por Jesus Cristo, nosso Senhor. Amém.

0: Orai, irmãos, para que o meu e o vosso sacrifício seja aceito por Deus Pai Todo-Poderoso. Oremos. Aceitai, Senhor, o sacrifício que vós mesmo nos mandaste oferecer e por estes sagrados mistérios que celebramos, confirmei em nós a obra da redenção. Por Cristo nosso Senhor.
1: Amém.
0: O Senhor esteja convosco. Corações ao alto. Demos graças ao Senhor nosso Deus. Senhor Pai Santo, Deus Eterno e Omnipotente, é verdadeiramente nosso dever, a nossa salvação, dar-vos graças sempre em toda a parte. Na vossa infinita misericórdia, de tal modo amaste o mundo que nos enviaste o Redentor, em tudo semelhante a nós, menos no pecado, para poder desamar em nós o que amavas em vosso Filho. Pela sua obediência, ele restaurou os vossos dons, que por desobediência tínhamos perdido. Por isso, com os anjos e todos os santos, proclamamos a vossa glória, cantando com alegria.

Vós, Senhor, sois verdadeiramente santo, seja fonte de toda a santidade. Santificai estes dons, derramando sobre eles o vosso Espírito, de modo que se convertam para nós no corpo e sangue de nosso Senhor Jesus Cristo.

De igual modo, no fim da ceia, tomou o cálice, de novo vos deu graças e deu aos seus discípulos, dizendo: Tomai todos e bebei, este é o cálice do meu sangue, o sangue da nova e eterna aliança, que será derramado por vós e por todos para a remissão dos pecados. Fazei isto em memória de mim.

Mistério da fé. Celebrando agora, Senhor, o memorial da morte e ressurreição do vosso Filho, nós vos oferecemos o pão da vida e o cálice da salvação e vos damos graças, porque nos admitiste à vossa presença para vos servir nestes santos mistérios. Humildemente vos suplicamos que, participando no corpo e sangue de Cristo, sejamos reunidos pelo Espírito Santo num só corpo. Lembrai-vos, Senhor, da vossa Igreja dispersa por toda a terra e tornai-a perfeita na caridade, em comunhão com o nosso Papa Leão, o nosso Bispo João e todos os ministros sagrados. Lembrai-vos também dos outros nossos irmãos que adormeceram na esperança da ressurreição.

Vivos e falecidos, associados do Sagrado Coração de Jesus, Armando Alves, António Fernandes Teixeira, Almas do Purgatório. E de todos aqueles que na vossa misericórdia partiram deste mundo, admiti-os na luz da vossa presença. Tendo misericórdia de nós, Senhor, e dá-nos a graça de participar na vida eterna com a Virgem Santa Maria, Mãe de Deus, São José, seu Esposo, os bem-aventurados apóstolos e todos os santos, que desde o princípio do mundo viveram na vossa amizade, para cantarmos os vossos louvores por Jesus Cristo, vosso Filho. Por Cristo, com Cristo, em Cristo, a vós, Deus Pai Todo-Poderoso, na unidade do Espírito Santo, toda a honra e toda a glória, por todos os séculos dos séculos. Fiéis aos ensinamentos do Salvador, ousamos dizer confiantes: Pai nosso que estais nos céus, santificado seja o vosso nome. Venha a nós o vosso reino, seja feita a vossa vontade, assim na terra como no céu. O pão nosso de cada dia nos dai hoje, perdoai-nos as nossas ofensas, assim como nós perdoamos a quem nos tem ofendido. E não nos deixeis cair em tentação, mas livrai-nos do mal. Livrai-nos de todo o mal, Senhor, e dê-a muita paz em nossos dias, para que, ajudados pela vossa misericórdia, sejamos sempre livres do pecado e de toda a perturbação, enquanto esperamos a vinda gloriosa de Jesus Cristo, nosso Salvador. Senhor Jesus Cristo, que disseste aos vossos apóstolos: deixo-vos a paz, dou-vos a minha paz. Não olheis os nossos pecados, mas a fé da vossa Igreja, e dai-lhe união e a paz segundo a vossa vontade. Vós que viveis e reinais pelos séculos dos séculos. A paz do Senhor esteja sempre convosco. Saudai-vos na paz de Cristo.

Felizes os convidados para o banquete do Reino dos Céus. Eis o Cordeiro de Deus que tira o pecado do mundo. Senhor, não sou digno que entreis na minha morada, mas dizendo a palavra.

Deus Todo-Poderoso, que nestes sacramentos saciais a nossa fome e a nossa sede, fazei que ao comungarmos o corpo e o sangue do vosso Filho, nos transformemos naquele que recebemos, Ele que vive e reina pelos séculos dos séculos. O Senhor esteja convosco. Abençoe-vos Deus Todo-Poderoso, Pai, Filho e Espírito Santo. Missas para a semana. Quarta-feira, por familiares de Judite Beatriz Fernandes. Sábado, por alma de Manuel Nascimento Fernandes. No próximo domingo, pelo povo, por Carlos Alberto Rodrigues Ferreira, Ana Rodrigues Lima e marido, Maria Celeste Ramos Fontes, 30º dia, Carlos Gigante, Ação de Graças a Nossa Senhora, Maria Júlia Oliveira Cunha. Avisa-se também que durante o mês de outubro estão em pagamento as anuidades do Sagrado Coração de Jesus junto das zeladoras. E um bom domingo para todos vós. Ide em paz e o Senhor vos acompanhe.

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Nascemos no alto mar, no meio da tempestade, ali... Nascemos no alto mar, no meio da tempestade, ali, a meio caminho entre o cabo das tormentas e o céu do paraíso, a alma mariante, o fogo de Santelmo, o luto, o desespero pela alegria breve de navegar um instante, um século, uma história, enquanto fabricamos no ventre do porão, paixão. Depois, cuidadamente, encheram-te a cabeça de histórias, de aventura, de batalhas de Ourique, reis mouros esmagados, de heroísmos vários, de feitos de bravura, de mundos viajados, poemas inflamados, a Grey, Presto João, o mapa cor-de-rosa, a Virgem Aparecida, El Rei Dom Sebastião.

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0: São 11 horas e 52 minutos.
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5: Boa tarde, é meio-dia. Estamos então para a informação ao meio-dia aqui para esta edição de domingo na antena da Rádio Fifense. O Presidente da Câmara de Viana do Castelo, a Viana Ciclável e a Cop Bike Red convidam toda a população a marcar presença no arranque da missão Viana do Castelo em Talaia Cop 31. A liderança municipal da Ação Climática Global, que começa esta segunda-feira, às 8h30 da manhã, frente à Câmara Municipal, com largada simbólica de ciclistas, que pretende marcar a partida de David Mendes, presidente da Viana Ciclável, rumo à COP 31. O momento integra também a assinatura, por parte do presidente da Câmara de Viana do Castelo, da Carta de Compromisso para alavancar o ciclismo na proteção do clima. E em Montarigo hoje há uma desfolhada, uma visita ao moinho recuperado, confecção tradicional da Broa, animação popular, assinalam assim este domingo a importância do milho nas paisagens, na memória rural da Serra da Arga. A Associação Desportiva Cultural Montariense promove assim este domingo a iniciativa dedicada ao ciclo tradicional do milho, integrado no projeto do Grão à Broa, património legado no gastronómico do Minho, e com o apoio da Câmara de Viana do Castelo. A iniciativa pretende recuperar, valorizar as práticas, os saberes e as memórias associadas à cultura tradicional do milho em São Lourenço da Montaria e na Serra da Arga, aproximando as gerações num património rural que marcou profundamente as paisagens, na alimentação e os modos de vida das comunidades locais. Assim, durante a tarde, às 3 da tarde, terá lugar a tradicional desfolhada, acompanhada por tocadores de concertina, um momento de convívio, de recreação e a prática durante décadas marcou o calendário agrícola e a vida comunitária das aldeias minhotas. A iniciativa termina com um agosto. O Executivo Municipal de Caminha reúne na quarta-feira pelas 3 da tarde. A sessão acontece nos espaços de conselho e aqui vão estar em análise várias propostas na área da saúde, educação, ambiente e património cultural e proteção da floresta. Entre os assuntos está a designação do representante do município no Conselho Local de Saúde Mental e a aprovação de um protocolo do Sport Clube Caminhense e do Agrupamento de Escolas para o Desenvolvimento do Projeto no Autismo, unidade de REM no próximo ano letivo. O Executivo vai ainda apreciar a adesão do programa Ecoescolas, atribuir um apoio à realização do documentário sobre a comunidade pescatória de Vila Praia de Angra e ratificar um contrato com o ICNF para a cedência de máquinas destinadas à gestão combustível e à prevenção de incêndios rurais. Na sua última reunião, a Câmara de Viana do Castelo aprovou cerca de 110 mil euros para apoio às juntas e uniões de freguesia do Conselho. Do total, 73 mil e 200 euros destinam-se à construção e requalificação de equipamentos em Carreço, Freixir, Soutelo, Lanhedes e Mugães. Os outros 35 mil vão ser distribuídos por Barroselas, Chafé, Mugães, Santa Marta de Portuzelo, Vila Nova de Anha, para projetos relacionados com mobilidade, segurança rodoviária e material circulante. Dia 7 do próximo mês é a altura para as iluminações serem ligadas às iluminações natalícias da cidade de Viana do Castelo. A Câmara investiu 200 mil euros que agora, portanto, conjuntamente com a Associação Empresarial de Viana do Castelo, levam por diante a animação de Natal. O investimento será de 200 mil euros, à semelhança dos anos anteriores, mas este ano haverá mais ruas iluminadas e novas atrações. Em Paredes de Coura foi o município e a Escola Superior de Saúde do Instituto Politécnico de Viana do Castelo que firmaram a assinatura de um protocolo de colaboração estratégica. O assunto visa o desenvolvimento de um conjunto de políticas públicas municipais focadas na literacia de saúde, promoção dos estilos de vida saudáveis e no apoio às populações mais vulneráveis do concelho. O Governo autorizou a cedência por 30 anos de um terreno na Universidade Politécnica de Viana do Castelo à Câmara Municipal da cidade. O local vai ser construído um centro de tecnologia e inovação dedicado às energias e tecnologias oceânicas. O projeto representa um investimento de 5,1 milhões de euros e será financiado pelo Programa Norte 2030. A Câmara de Viana do Castelo ficará responsável pela construção, fiscalização da obra e depois da conclusão da cedência da gestão do edifício à Sustemari. A comunidade intermunicipal do Alto Minho está confiante que o Governo vai acolher a reivindicação de 300 milhões de euros para investimentos nas acessibilidades rodoviárias da região. O Presidente da CIMO do Alto Minho, António Barbosa, que também é Presidente da Câmara de Monção, destaca o crescimento económico populacional do território e salienta que cerca de metade do trânsito rodoviário entre Portugal e Espanha passa atualmente pelas fronteiras do Alto Minho. Em Valença, a Câmara vai distribuir 1000 compostores domésticos gratuitos aos munícipes do concelho no âmbito da campanha Valença Composta, integrado no projeto Contrasta Limpa Mais. É objetivo incentivar as famílias a transformar resíduos orgânicos em fertilizantes naturais e reduzir o lixo enviado para o aterro. Os deputados do PSD do Alto Minho, José Lago Gonçalves e Manuela Carvalho, questionaram o Governo sobre a execução do Plano de Recuperação e Resiliência no distrito de Viana do Castelo. Durante uma audição parlamentar, os deputados abordaram o ministro da Coesão Territorial, Castro Almeida, sobre o balanço dos investimentos já realizados e das garantias para a conclusão de projetos ainda em curso. Segundo o PSD, o PRR permitiu investimentos em áreas como a mobilidade, saúde, educação e habitação, com impacto nos municípios, empresas e instituições do distrito. O Clube Atletismo Olímpico Feirense, com apoio da Câmara Municipal de Viana do Castelo, organiza de hoje, 8 dias, mais uma edição da Corrida da Ponte. A prova tem início na Avenida dos Combatentes, tem uma distância de 10 km e está marcada para as 11 menos um quarto da manhã. Está aberta a atletas federados e não federados de ambos os sexos. O percurso inclui o tradicional travessia da Ponte Eiffel sobre o Rio Lima, seguindo depois até à Praia do Cabedelo, antes do regresso à cidade. A chegada é precisamente feita no ponto de partida. A organização promete prémios para os primeiros classificados, além de medalhas comemorativas e t-shirt oficial a todos os participantes. O Conselho de Caminha recebe nos dias 15 e 16 deste mês a primeira edição do Fórum da Juventude e Empreendedorismo na UP Caminha, uma iniciativa que pretende promover e valorizar o talento jovem, incentivar-os em o empreendedorismo e criar novas oportunidades para o desenvolvimento sustentável do território. O evento vai decorrer no Pavilhão Municipal Fernando Lima, em Caminha, reunindo jovens, estudantes e empreendedores, empresas, instituições, entidades do setor público e privado, num espaço de partilha, aprendizagem e criação de oportunidades. Vamos agora falar de desporto, vamos ao futebol. Hoje a tarde esportiva começa às 2h30, vamos acompanhar o jogo entre o Cardelense e o Âncora Praia. Vamos agora saber quem são os árbitros que vão apitar a jornada de hoje. Primeira divisão, Melgacense Atlético, os Arcos, o árbitro vai ser Rubem Silva. O Corrigá Corense vai ser apitado por Sara Alves. O Cerveira Chafé vai ser apitado por João Gomes. Já no Monção Castelense, o árbitro é Bruno Nunes. E Fábio Meira vai para o Faxense Lanhelas. Arcozelo Lanheses vai ser apitado por André Meira. Já em Valença, o valenciano Vitorino Piães, o árbitro é Daniel Rodrigues. O Cardelense com o Âncora Praia vai ser apitado por Rui Lima. Na segunda divisão da Associação de Futebol de Viana do Castelo, Paço Campos vai ser apitado por João Quintas. O Adecas Deu Cristo vai ser apitado por José Viana. Cabaços Torrense, o árbitro é Ricardo Lima. João Lomba Costa vai apitar o Anais Moreira. Em Vila Fria, o Vila Fria que recebe o Anha vai ser apitado por Tiago Rebelo. VNCB Neves, jogo grande em Viana do Castelo, para ser apitado por Francisco Vieira. O Távora Raianos, o árbitro é Hugo Cerqueira. E Alexandre Ferreira vai até Darque para apitar o Darquense Ilustre de Caminha. São estes os árbitros que vão estar a apitar esta tarde. Já sabe que vamos ter a tarde esportiva a partir das 2h30.

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Olá, então, como está? Está tudo bem consigo? Ainda bem, pois cá estamos nós para lhe oferecer mais um ponto de encontro. Acontece assim todas as semanas, sempre a esta hora e sempre nesta rádio. Por isso mesmo esperemos que esteja bem e que possa ficar connosco até ao final. Já entramos no outono e já entramos também em outubro. Esperemos que o tenha feito com o pé direito.

A nossa viagem é de 2 horas por muitas notas musicais, mas também por algumas conversas com os nossos convidados. E o primeiro é o Dr. Jorge Cosme, que daí a pouco está por aí.

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1: Ora, connosco já temos novamente o Dr. Jorge Cosme, quem passa a cumprimentar. Espero que esteja bem disposto. Já não está tanto calor, já estamos no outono, enfim. Doutor, seja muito bem-vindo.
2: Olá, Helena, obrigado. Também espero que esteja bem. Eu estou bem, obrigado.
1: Então, vamos voltar ao sono. Ou por outra, a semana passada falámos assim do sono, eu que não gosto de dormir, mas o sono... certamente tem importância, repercussão na nossa saúde. A hipnose pode dar uma mãozinha a isto?
2: Olha, Ana, claro que sim. Até porque, repare-lhe uma coisa, o sono é um pilar essencial para a nossa saúde física e mental. E a maior parte das pessoas, se calhar, nem sequer têm a percepção desta mais-valia que nós temos naquilo que se poderá ter, digamos, em termos de qualidade do sono. De qualquer das maneiras, nos tempos que nos correm, nós tratamos muito mal o sono e, de vez em quando, pronto, lá vêm algumas pessoas ao meu consultório dizer que dormem mal e depois, a partir de dormirem mal, têm outros, digamos, sintomas, ou porque estão mais ansiosos ou até porque estão mais deprimidos. O sono realmente é algo que é muito, mas muito impactante no equilíbrio emocional das pessoas. Até porque, repare, o nosso corpo biologicamente não está preparado para os dias que os correm. Nós fazemos muitas atividades que realmente, pronto, que a civilização nos permite fazer, não é? Como é trabalhar durante a noite, e antigamente o nosso corpo em termos biológicos não funcionava assim. Por isso é que
1: Diga.
2: Por isso é que, repara, muitas vezes as pessoas não que hoje em dia, digamos, se deitam tarde, têm tendência, por exemplo, a comer depois de jantar, a fazer a petiscar, e isso vai logo também interferir, quer na qualidade do sono, quer no sono em si. Porque as funções principais do sono, é, como eu já disse, que a saúde cerebral esteja realmente equilibrada, porque o cérebro organiza todos os dados de informação, limpa as toxinas e consolida a memória precisamente durante o tempo em que nós dormimos. E quando nós dormimos, e dormir com qualidade, como deve ser, dormir nessa circunstância fortalece as nossas defesas imunitárias. Resistimos muito mais às infecções. O próprio equilíbrio hormonal e metabólico também é regulado pelo sono. A nossa saúde emocional, como eu já referi, também ela é uma parte, vai buscar precisamente ao descanso, ao sono, ao descanso adequado, que ajuda a estabilizar o nosso humor, a reduzir a nossa ansiedade ou a depressão, como há bocado eu referi. E, no fundo, também um bom sono previne várias doenças, porque a falta do sono a longo prazo, ou qualidade má, que nós muitas vezes temos, aumenta o risco de problemas cardiovasculares, a hipertensão, os diabetes tipo 2. E uma coisa que a maior parte das pessoas não sabem é que, ou que não estão, digamos, atentas, é que nós, com um sono com muito pouca qualidade, nós andamos sempre cansados. E esse cansaço que nós temos durante o dia acaba depois por se refletir quer na nossa concentração, ao nível, por exemplo, dos estudantes, quer ao nível até, digamos, de acidentes de trabalho que possam haver por cansaço e por quebra, digamos, daquilo que são os reflexos que nós temos para nos podermos defender de certos e determinados imprevistos. Como vê, Helena, o sono é algo que realmente é importante.
1: Seria normal?
2: Não, não é questão, quer dizer, cada pessoa tem o seu ritmo circadiano, ou seja, há pessoas que ou dormem mais ou dormem menos, mas isso cada caso é um caso. Nós estamos a falar de casos de pessoas que dormem mal, que acordam logo no início do dia cansadas, que se sentem, digamos, irritadas e que no fundo depois durante o dia andam quase que a arrastar-se com sono, tudo fica descontrolado e no fundo, quer dizer, é o nosso corpo, a nossa parte biológica que no fundo também está a responder, digamos, a este desajuste que nós temos, porque repara, antigamente os homens, quando a noite vinha, era quando as pessoas descansavam, não é? E quando descansavam, elas praticamente não se alimentavam. Hoje em dia não é assim. Hoje em dia há pessoas que vão para que se vão deitar à 1 da manhã, 2 da manhã, não importa o quê. O trabalhar por turnos também é algo que pode interferir na qualidade do sono. Tudo isso nos nossos dias hoje interferem e depois, claro, cá está, muitas vezes tem que se recorrer a medicamentos para se dormir, outras vezes ocorre-se a hipnose ou outras formas de terapia, como o yoga, como a meditação, como os exercícios físicos, mas ter atenção à qualidade do sono, à maneira como nós, digamos, acordamos de manhã é extremamente importante para a nossa saúde e para o nosso equilíbrio emocional.
1: Bom, então hoje ficamos por aqui?
2: Certo, acho que pelo menos o essencial creio que foi dito. E Helena, é como eu lhe digo, não se preocupe, porque desde que acorde de manhã revigorada, que se sinta bem, tudo isso faz parte, digamos, do seu ritmo biológico, do seu ritmo circadiano.
1: Sinto-me mesmo muito bem. Não acordo cansada, não acordo nada cansada. Apenas não gosto muito de dormir. E só que as horas que eu durmo, que são poucas, eu acho que me revigoram, porque eu descanso mesmo.
2: Importante. Certo, mas isso também, depois, também tem a ver com outras implicações, tem a ver com a alimentação e a forma, e eu sei que a Helena tem uma alimentação extremamente saudável e isso também interfere muito naquilo que é o seu dormir pouco e dormir com qualidade. Mas isso ficará por outra conversa, está bom?
1: Está certo. Então até para a semana.
2: Então adeus, até para a semana e tudo a correr pelo melhor.
1: Igualmente, obrigado.
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2: Seja bem-vindo a mais uma edição do Legalmente Falando. Connosco já está o jurista Paulo Lourenço para responder a mais uma pergunta. Esta pergunta vem dirigida, Dr. Paulo, e é assim que o ouvinte começa. Este ano tive uma situação que pensei normal, mas se calhar não é. O patrão pode alterar o meu horário sem o meu consentimento? Sou obrigado a trabalhar ao fim de semana ou num feriado e posso recusar fazer horas extraordinárias? Este vem como um ponto de um grupo de perguntas e depois uma segunda área ou uma segunda linha. No caso de alteração do horário, quanto tempo antes tenho de ser informado sobre uma mudança de horário? Vamos às primeiras. O patrão pode alterar o horário sem consentimento ou não?
3: Bom,
2: e vamos seccionar as perguntas para se tornar melhor compreensível.
3: Vai depender. Há casos em que o próprio contrato de trabalho ou até os acordos de regulação coletiva de trabalho que têm situações específicas de trabalho a prestar pelos trabalhadores, e aí nesse caso não pode ser alterado sem o consentimento. Portanto, se eu no meu contrato de trabalho tenho exatamente a dizer que o horário é do dia tantos ou dia tantos, das tantas às tantas, se é um contrato, esse contrato só pode ser alterado com o acordo de ambas as partes. Se não estiver especificado concretamente no contrato, naturalmente que a entidade patronal não fica vinculada à opinião do trabalhador para alterar ou não alterar o contrato. O que diz a lei é que tem que comunicar.
2: Se for apenas 8 horas diárias, sem indicar de ponto de partida e ponto de chegada, tem que comunicar.
3: Tem que o comunicar.
2: Mas se tiver das 9 às 13 e das 15 às 19, horário de um comércio, sim, por exemplo, já não pode alterar sem aceitação do trabalhador.
3: Se estiver escrito no contrato de trabalho.
2: Se estiver escrito, sim, sim.
3: Sim, se estiver escrito, tem que ter o consentimento do trabalhador. Se não estiver escrito, pode alterar, desde que comunique ao próprio trabalhador. Se houver sindicatos também ou comissão de trabalhadores, tem que comunicar também à comissão de trabalhadores. Só depois é que pode efetivamente alterar. E depois tem que o fazer com um período mínimo de 3 dias, portanto tem que avisar que vai efetivamente alterar. Segunda situação, depois diferente, é o facto do trabalhador ser ou não ser obrigado a prestar aquilo que se chama o trabalho extraordinário. É um trabalho suplementar, que habitualmente se chama trabalho extraordinário. Naturalmente que a pessoa não pode, por princípio, dizer que não, desde que a empresa justifique a necessidade, portanto, acréscimo de produção,
2: fins de semana e feriados aqui.
3: Exato, necessidade, inclusive, de cumprir atempadamente com determinadas obrigações a que a empresa se vinculou, e nesse caso o trabalhador tem o dever, digamos assim, de prestar esse trabalho suplementar, sendo efetivamente remunerado nos termos da lei, de acordo com o trabalho suplementar. Portanto, há um acréscimo que é maior se for ao fim de semana.
2: Já tem um número de horas, não pode ser as horas que o empregador
3: duas
2: quiser.
3: Duas horas por dia, não é? E depois, se for ao fim de semana, tem um acréscimo muito maior do que se for efetivamente.
2: E ao feriado igualmente, não é?
3: Exatamente, e feriado igual.
2: No caso da alteração do horário, quanto tempo antes tem de ser informado?
3: Os três dias.
2: Tem que ser informado.
3: Exatamente.
2: Muito bem, fica a explicação, Paulo. Até de hoje 8 dias. Voltamos então daqui uma semana para mais uma rubrica Legalmente Falando, Leis e Fiscalidade, nesta estação emissora.
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0: Eles já não passam por cá há muito tempo. Chamam-se A2. 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

Como temos lidado com a dor? O filósofo moderno Byung-Chul Han, em sua obra Sociedade Paliativa, traz uma séria reflexão sobre o nosso tempo e o nosso comportamento. Ele afirma que vivemos uma espécie de algofobia, ou seja, um medo generalizado e um pavor profundo diante de qualquer tipo de sofrimento. Fugimos da dor a todo custo. Criamos uma sociedade que busca a anestesia permanente, na qual tudo deve ser fácil, confortável, e só há espaço para o sucesso constante. A dor passou a ser vista como um sinal de fraqueza, um obstáculo que deve ser imediatamente eliminado com remédios e distrações, pois ela atrapalha o nosso desempenho no mundo. No entanto, quando fechamos totalmente as portas para o sofrimento, quando nos recusamos a enfrentar as frustrações e contrariedades da vida, deixamos de sentir e, principalmente, deixamos de aprender e amadurecer. A dor é sempre um sinal, uma mensagem profunda da vida que precisa ser ouvida e compreendida para que possamos crescer. O pensador Léon Denis nos convida a olhar para as nossas aflições com outras lentes. Ele nos apresenta a dor como uma lei de equilíbrio e de educação da alma. A alma, para conquistar seus atributos de grandeza, de poder e de verdadeira felicidade, precisa das rudes lições que despertam a sua sensibilidade e fazem crescer a sua vontade e a sua consciência. Imaginemos um bloco de mármore frio, informe e sem beleza. Para que dele surja uma estátua viva, com formas harmoniosas e suaves, é preciso a ação incessante e vigorosa do martelo e do cinzel. Assim age a dor nas profundezas da nossa consciência. Ela é o cinzel nas mãos de um artista incomparável que desbasta as nossas arestas, elimina o nosso orgulho e o nosso egoísmo, modelando a nossa beleza interior. Não se trata de buscarmos o sofrimento de forma voluntária ou masoquista. A vida possui seus desafios naturais e as nossas escolhas passadas nos trazem as reparações e expiações necessárias. O convite é para que, quando a dor se erguer inevitável em nosso caminho, não nos revoltemos nem nos entreguemos ao desânimo arrasador. Não tentemos anestesiar a alma para fugir da realidade do trabalho íntimo. Em vez disso, procuremos entender os ensinamentos secretos que essa prova nos traz. Associemos a nossa vontade e o nosso pensamento ao propósito elevado dessa experiência, sabendo que o sofrimento é um indicador que nos revela o lado mais sério e imponente da nossa jornada imortal. A dor é o mais nobre agente da nossa perfeição. É na dor que mais se sobressaem os cânticos da alma e se revelam os verdadeiros heróis. Ela nos liberta do vício, da apatia e da indiferença, ajudando-nos a construir uma individualidade luminosa, forte e plenamente viva. Assim, diante dos dias cinzentos e das lágrimas, acolhemos o sofrer com coragem e demos a ele um novo significado. Tenhamos a certeza de que não estamos sendo destruídos pela adversidade. Estamos, na verdade, sendo lapidados para a eternidade.

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1: Estamos agora de saída para a Agenda Cultural para esta edição de domingo. Vamos às exposições e aconselhamos uma visita até à cidade de Viana do Castelo, em plena Praça da República, o Museu do Traje, e aqui aconselhamos a dar uma vista de olhos ao traje à Veneza. É um produto certificado e é uma exposição que vale a pena ver, porque aqui mostra e algumas das curiosidades que se impõem no traje da região de Viana do Castelo. E um saltinho até ao centro de mar, o mar de tradições, história da arte do São da Ribeira. É uma exposição que ali está presente, os objetivos do desenvolvimento sustentável do ODS 17 na Estratégia Nacional para o Mar 2030. É uma exposição que retrata a devoção e arte da zona pescatória da Ribeira da cidade de Viana do Castelo. E por último, vamos até à Casa Manuel Espregueira, porque Pulsar Cromático é uma exposição onde a cor, a emoção e a liberdade de criação se encontram. Obras e papel, a tela e porcelana revelam diferentes formas de sentir e expressar a arte através da pintura espontânea. No Salão Nobre da Junta de Freguesia de Teocristo, pode visitar hoje, entre as 10 da manhã e as 7 da tarde, a exposição Faixas de Mordomos da Cruz em Teocristo. Trata-se de uma organização da Associação Cultural Recreativa de Teocristo. E na freguesia de São Lourenço da Montaria, hoje, há a Feirinha da Montaria. Realiza sempre ao primeiro domingo de cada mês, com a venda dos produtos caseiros. E em Darco, hoje é ótimo dia para o Festival Gastronómico do Rio Mar para a Mesa. É um festival gastronómico que pretende valorizar a gastronomia e os produtos ligados ao rio e ao mar, proporcionando dois dias de convívio. Ontem e hoje é o Centro Cívico de Darco que recebe esta iniciativa, que é organizada pela Comissão de Festas de Darco com apoio da Junta de Freguesia. E em Ribadancro, hoje é o último dia para as festas em honra de São Miguel, que estão a decorrer desde a passada sexta-feira. E assim concluímos a Agenda Cultural para esta edição de domingo.
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8: Já cá estamos para a nossa segunda e última hora. Bem-vindo.
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8: Ora, cá estamos mais uma vez com o Dr. Fernando Figueiredo para nos falar de saúde, mas não só. Como sempre acontece, há um comentário da semana. Doutor, seja muito bem-vindo.
10: Para as minhas saudações, para quem me escuta.
8: Então, vamos voltar aqui. Volta, não volta?
10: À volta do nosso país a ser puxado. Melhor, desvendados, não é? Olharem numa única direção e de vistas curtas. Como se isto não bastasse, ainda há um volta para trás. Errar é humano, mas o grave desta norma é ter contribuído para manter a toxidependência. Em face disto, qualquer tiro, além da reciclagem, cai por terra. Como é possível alguém sustentar a ideia de ser insensível da saúde dos adidos e às lixeiras causadas por estes nas cidades? Eu isto chamo também poluição. E muito direta na saúde. Não seria mais lógico taxar este tipo de embalagens e obrigar as empresas a caminhar no vidro, que já há estruturas para eles ter devolvido. E, aliás, o vidro não tem praticamente, podemos dizer, poluição. É absolutamente reabsorvido pela natureza. É difícil perceber que 10 cêntimos para muita gente são trocos e vão para o lixo. Uma unidade hoteleira gasta mais em mão de obra para ir a umas máquinas para reciclar estes produtos, conseguindo, vai tudo para o lixo. Mas 10 cêntimos para quem nada tem e tudo gasta na droga é dinheiro. Entre 30 a 50 embalagens apanhadas é uma dose de droga. Programas para tirar gente dependente das ruas estão a falhar. Alguns têm dias de ganharem mais de 40 euros. Feitas as contas, superam o ordenado mínimo a vadiar. A toxidependência está a tornar-se a poluição do mundo civilizado. É mais que a altura de atuar na procura, na base, no consumo e não andar atrás dos cartéis. Estes existem porque há mercado. Deixe os gabinetes. Vão ver o país real. Os locais de compra e consumo da droga. Para perceberem a vida miserável quem é toxidependente. Para terminar, o governo não tentar reciclar uma pessoa toxidependente que vive em miséria total e estar mais preocupado a dar às empresas este benefício do volta é caso para dizer e andar só atrás das latinhas das garrafas é uma grande lata.
8: Pois é, doutor, mas isto vem da União Europeia, não é?
10: Então nós copiamos o que já há de burrice,
8: mas
10: e que alguns até já começaram a alterar o sistema.
8: Mas como deve calcular, ou deve saber, isto foi público, que o Carlos Moedas, o presidente da Câmara de Lisboa, quis reverter a situação e Bruxelas não deixa.
10: Ora bem, mas quem é que manda no país? São os portugueses ou é a União Europeia?
8: Pois o problema é esse, não é?
10: Pois.
8: Nós somos mandados.
10: É preciso denunciar esta negociata das latas, das empresas que têm as latas, porque isto veio da lata.
8: Uhum.
10: São potentados que provavelmente compraram gente na União Europeia. Não tem lógica manter um produto que é altamente tóxico, que é tóxico, e arranjar maneira de o manter e plástico, em lugar de substituir por um produto que é reciclável pela natureza, alguma coisa está mal.
8: Pois é, vamos ver no que é que isto dá. Mas que realmente revolta há. Isso é verdade. Há muita revolta.
10: E não é só revolta. O que me revolta a mim é não reciclar os toxidependentes. Isso para mim é que é a grande revolta.
8: Claro.
10: Porque enquanto não se acabar com o consumo, escusando a gastar dinheiro a andar atrás dos cartéis, há cartéis porque eles têm mercado.
8: Sim, exatamente. É verdade. Se não se consumisse, não se
10: não houvesse mercado, há de certeza.

0: quê e o que é que se pode comer que não tenha glúten?
1: Tudo.
0: Tudo?
1: Mas podemos dizer. O problema do glúten está nos cereais. Em alguns cereais.
0: Em alguns. Então...
1: Em alguns cereais. Por exemplo, a soja tem glúten.
0: Sim.
1: Eu já para aí produtos e molhos de soja que nunca mais acaba.
0: Mas afinal, a soja faz bem ou faz mal?
1: A soja faz mal.
0: Ah.
1: Tem glúten.
0: Ah.
1: É que o ser humano, na grande maioria, não come cereais. Esta é a realidade. As pessoas do grupo O, que é a maioria, e do grupo B, são alérgicos ao glúten porque não os comiam. Porque o problema dos cereais é na forma seca. É aqui é que está o problema. Porque comer uma maçaroca, já não temos problemas. Fresca. Mas quando comemos o produto seco, já aí é que vai ser o problema. Porque o ser humano, durante nesta, não comeu cereais secos, partiu os dentes, cobria-os sobre a forma fresca, quando os apanhava. Na civilização egípcia, primeiras civilizações, podemos dizer assim, na bacia do Mediterrâneo, é que começaram a tentar produzir cereais em grande escala, porque era um alimento que se guardava durante o inverno. E foi de tal maneira que é isto, é este tipo de alimentação que foi feita, surgiu mais um antigênio no grupo, no ser humano, e que deu origem ao grupo sanguíneo A. Para quê? Para se defenderem deste tipo de alimentação e para se defenderem das contaminações que havia, porque eles viviam em grandes grupos e, por consequente, havia mais probabilidade de passagem de vírus e bactérias de umas pessoas para as outras. E aí, estes povos comem cereais. Mas comiam o trigo sarraceno. Não tem glúten. Mas depois apareceram os espertos. Ah, o trigo é muito bom. É muito fácil de cultivar. E é de todos o pior deles. Tem mais glúten. E depois apareceram os fundamentalistas. Que, em alguns casos, as pessoas podem não precisar de comer carne e peixe, mas apareceram alguns coitadinhos dos bichinhos. Nós não vamos comer bichinhos. E depois os bichinhos vão comê-los na terra. Ninguém tenha dúvidas disso. Ou seja, esta forma que nós hoje em dia estamos a ter de preparação de alimentos, como por exemplo a cerveja, está cheia de glúten, como por exemplo a maior parte dos processados, salsichas, etc., espetam-lhes lá com soja ou trigo, porque são produtos que se cultivam em grandes quantidades e são baratas, e que estão cheios de glúten. E depois as pessoas têm na comida processada, de um modo geral, glúten com fartura e não se apercebem sequer.
0: Então, não se deve comer pão de trigo nem de milho?
1: O milho ainda é dos que tem menos. Mas agora, o trigo e a soja têm doses de glúten que nunca mais acabam.
0: Então também não se deve comer massa? Porque a massa...
1: Para comerem como massas de arroz, que são baixíssimas em teor de glúten. São baixos. Muito baixos mesmo, podemos dizer quase insignificantes. Por isso é que os orientais não têm grandes problemas nesta área. E depois admiram-se que eles têm mais de 1 milhão de indivíduos com, neste momento, com mais de 100 anos. Porque a alimentação deles é feita com algas, é feita com carne também, peixe, muitos legumes e poucos cereais.
0: Mas há alguma doença específica que o glúten possa provocar?
1: Cancro. Vai até aí. Porque ele no estômago vai ter uma agressividade tremenda. Passa para o intestino a agredir, mas a agredir muito o nosso sistema imunitário. E depois é que nós durante milhares de anos não o comemos. Essa é que é a realidade.
0: Então, por exemplo...
1: E mesmo os povos que produziram cereais, eram os cereais da zona que não tinham glúten, ou pouquíssimo.
0: Então está a dizer que, por exemplo, o centeio pode-se comer sem problema?
1: Tem menos glúten.
0: Uhum.
1: O grande problema está no trigo. O trigo é que foi a peste, que foi lançada para a humanidade. Porque ele é, de facto, sem dúvida nenhuma, um cereal fácil de cultivar comparado com os outros. Dá menos trabalho.
0: E sabe bem.
1: Tem mais rendimento.

0: mas é todos o que tem mais glúten.
1: Então devemos reduzir intensamente o pão de trigo e as massas.
0: Feitas com trigo.
1: Feitas com trigo.
0: Podemos comer as massas, mas feitas com arroz.
1: Que não há muito no mercado, não é? Também não há muito no mercado.
0: Em Portugal apareceu hoje em dia muitas massas feitas com arroz. Porque os chineses comem essas massas.
1: Sim.
0: E como hoje há cá muitos chineses, veio para Portugal, felizmente. Olha, foi um benefício da imigração. E então trouxeram com eles as massas de arroz. São muito menos, não têm tanto este problema.
1: Mais alguma coisa que tenha glúten? É que agora vê-se muita coisa, muitos produtos a dizer glúten.
0: Contém glúten.
1: Ou contém glúten ou não contém glúten. Diga.
0: Diga, diga.
1: E nós ficamos sem saber exatamente o que é que contém glúten. É somente o trigo?
0: Ou... Hoje em dia, repara, hoje em dia, para produzirem alimentos baratos, o que é que fazem? Para encher trigo. Adicionam-lhe o trigo por dar cá aquela palha. Em muitos alimentos, sobretudo no hambúrgueres, para além do pãozinho, não é? Mas para pôr ali a carne mais inchada, farinha para cima. De quê? Trigo que é barato. Umas almôndegas, trigo que é barato. Muitos produtos, por exemplo, aqueles produtos que têm camarão, que são uma espécie de, umas, de uns cubos ou coisa assim. Que isso,
1: ah,
0: por exemplo,
1: as delícias, sim.
0: A delícia é uma delícia de glúten. Com sabor marisco, não é?
1: Uhum.
0: E as pessoas têm estes produtos em grande quantidade e mais baratos. Em que lá vai o trigo por trás, sobretudo o trigo por trás.
1: Então há que estar atento aos ingredientes que cada produto contém, não é?
0: Por exemplo, hoje em dia, a quantidade de cerveja que as pessoas bebem é uma coisa impressionante. Ela está cheia de glúten.
1: Bom, doutor... Estamos conversados sobre o glúten, já ficámos informados e agora vamos a algo que certamente não tem glúten e que faz bem. As amoras, mas não são as amoras silvestres, as amoras das árvores, há a branca e há a negra. Tem muita diferença para as amoras silvestres? Que benefícios
0: têm?
1: Faz
0: uma diferença, de facto, muito grande.
1: Vamos lá saber.
0: Elas são muito semelhantes no seu aspecto. Mas podemos dizer que são produtos com algumas características diferentes, sobretudo no ponto de vista da saúde. As amoras das árvores, as brancas ou a negra, elas em termos de saúde, vamos lá, e alimentação, não há assim uma diferença relevante, mas podemos dizer que as suas folhas, e as raízes e as cascas, o seguinte, nós podemos da amoreira ter muitos produtos interessantes, são laxativas, são expectorantes, são bastante refrescantes também, têm propriedades calmantes e, sobretudo, propriedades diuréticas. Para inflamações, por exemplo, da boca, eu poderei, por exemplo, uma pessoa que esteja com um problema, espremer um punhado de amoras, bochechar pequenos bochechos com este líquido e... com alguma água que possam diluir, é excelente para infecções da boca. Dores de dentes, por exemplo, ferver, por exemplo, uma cheia de amoras com um pouco de água, ali em lumbrante, podemos dizer assim, filtrar, e é ótimo para aftas, por exemplo, que possam existir, ajuda bastante. No rins, por exemplo, em litíases, como elas são também bastante diuréticas, podemos fazer infusões, não só com os frutos, como inclusive com as folhas, deixar ferver ou pôr o líquido bem quente sobre as plantas e depois, ao longo do dia, ir bebendo uns golos, porque as suas propriedades diuréticas vão ajudar a arrastar as areias ou os cálculos renais. Também, com um punhado de frutos, por exemplo, deitar-lhes açúcar amarelo ou mascavado, vai sair um líquido que, tomado às colheres de sobremesa ou de sopa, é excelente para problemas de tosse. Podemos fazer um licor, como é que eu ia dizer? Porque antigamente usavam-se muito os licores. E os licores tinham o fim de terem as propriedades terapêuticas.
1: Porque o licor, normalmente, todos os licores são muito doces. Tem bastante açúcar, não faz mal.
0: Não, mas é que este é o licor errado. O que nós fazíamos antigamente, os licores, para produzir medicamentos. E então usava-se o álcool, o vinho, para extrair dos frutos ou das ervas que nós queríamos tirar de substâncias para depois, com pequenos cálices, ir-se tomando. Porque, assim, hoje em dia os licores estão todos adulterados da sua essência básica. Era extrair das plantas através do álcool e depois ir tomando aquilo aos bocadinhos. Ora, com as amoras nós também podemos fazer licores, mas o tal licor que eu estou a dizer, saudável, não é preciso juntar-lhe açúcar. Tudo aquilo que eu acabei de dizer pode ser também tratado tomando uns pequenos cálicezinhos de licor no final das refeições. Em dermatoses, como há bocadinho falei, em froncos, em abscessos, esmagar, por exemplo, os frutos ou com as folhas, pôs em água fervente e depois fazer ali uma pasta, é ótimo para aplicar em problemas de pele. Sobretudo quando houver abscessos naquela zona, ou também os froncos que são extremamente incómodos e que ajuda a resolver. Para a pressão arterial alta, colocar também uma série de folhas, é ótima. Eu há bocado disse que tinha propriedades diuréticas, ir tomando ao longo do dia. Também vai ajudar um pouco na glicose, não sendo, poderemos dizer assim, por excelência, mas no colesterol também tem uma ação bastante eficiente, é comer bastante este fruto e não só fazer preparações de infusões com ele, quer das folhas, quer do fruto.
1: Doutor, e temos mesmo que ficar por aqui para a semana a mais. Até lá, tudo de bom.
0: Foi um prazer estar consigo e até para a semana.
1: Até para a semana.
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0: Ora bem, vamos lá cuidar do planeta.
1: Minuto Verde, uma parceria com a Ágora Associação Ambiental. Ao escolher um produto e ou embalagem, deve privilegiar embalagens reutilizáveis, louça, vidro ou aço, ou então embalagens de plástico resistente e reutilizável. Em último caso, embalagens de um só material, ou seja, só papel ou só plástico, que podem ser colocados nos devidos ecopontos. Deve evitar embalagens compostas por mais do que um material, como as embalagens de papel com película de plástico, pois os materiais acabam por não ser separados ao longo do processo de tratamento, tornando-se quase impossíveis de reciclar.
0: Na música, grandes vozes já passaram por este mundo. Uma delas foi a de Pedro Barroso. Recordamos Ai Consta.

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1: E então, continua bem? Isso é que é importante. Entramos assim na última meia hora, praticamente, na última parte deste ponto de encontro. E que tal andarmos de carrossel? Então vamos lá. NBC.

0: mais uma linha Deco.
1: Saudações a todos os consumidores que acompanham mais uma rubrica em parceria com a Deco Centro aqui na sua rádio. Esta semana vamos refletir um bocadinho se as famílias estão a respirar melhor ou apenas a gerir melhor o aperto. Depois de anos marcados pelo aumento do custo de vida, pela subida das taxas de juros, 2026 começou com alguma expectativa de alívio para os orçamentos familiares. Chegados a setembro, essa sensação parece menos evidente. A inflação já não está nos níveis excepcionais dos últimos anos, mas os preços continuam elevados e as taxas de juros mantêm-se como fator de pressão para muitas famílias. Para quem tem um orçamento apertado, isto pode significar menos dinheiro disponível para despesas do dia-a-dia e também menor capacidade para enfrentar um imprevisto. Uma inflação mais baixa não significa que os preços tenham regressado aos valores anteriores, apenas que estão a aumentar mais lentamente. A alimentação, a habitação, a energia, os transportes, os seguros e a saúde continuam a pesar no orçamento. Por isso, para aliviar a saúde financeira de uma família, não basta saber quanto ganha. É preciso perceber quanto sobra depois das despesas essenciais e dos compromissos financeiros. É nesta margem que começa a verdadeira proteção financeira. A casa continua a representar uma das despesas maiores das famílias e para quem tem crédito à habitação, a prestação mantém-se um compromisso significativo. Para quem arrenda, as rendas elevadas dificultam a poupança e para quem quer procurar comprar, o preço dos imóveis continua a ser aqui um obstáculo. A questão não é apenas conseguir pagar a casa, mas fazê-lo sem comprometer a restante vida financeira da família. Perante a falta de margem, recorrer ao cartão de crédito, ao crédito pessoal ou a pagamentos fracionados pode parecer uma solução imediata, mas o crédito não elimina uma dificuldade financeira, pode apenas adiá-la ou torná-la mais cara. Portanto, quanto mais cedo reconhecer que o seu orçamento deixou de ser sustentável, maior será a probabilidade de encontrar soluções antes de surgir um incumprimento. Também é preciso pensar se estaremos preparados para o imprevisto. Um acidente, um incêndio, uma inundação ou uma tempestade pode provocar despesas inesperadas e alterar rapidamente o equilíbrio financeiro de uma família. Muitos consumidores desconhecem as soluções de proteção disponíveis ou não sabem exatamente o que os seguros cobram. Outros têm rendimentos que dificultam a contratação de determinadas soluções. Proteger não significa contratar tudo, significa conhecer os riscos, perceber as soluções existentes e escolher de acordo com as necessidades e possibilidades de cada família. Portanto, uma família pode pagar todas as contas e ainda assim continuar vulnerável. Pode não ter incumprimentos, mas também não conseguir poupar ou enfrentar uma despesa inesperada. A verdadeira segurança financeira está na margem disponível para lidar com aquilo que ainda não sabemos que vai acontecer. Proteger as famílias passa então por ajudá-las a controlar o orçamento, a conhecer os seus contratos, a aliviar o custo de crédito, criar uma reserva para imprevistos e aceder aos serviços financeiros que necessitam. Respirar melhor não é apenas chegar ao final do mês sem falhar pagamentos, é ter alguma margem para o mês seguinte e capacidade de enfrentar o imprevisto. 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

0: então de escutarmos a Isabel Costa.
1: Há coisas que não sabemos explicar e a música é uma delas. Bastam algumas notas para mudar o nosso estado de espírito. Uma canção pode trazer alegria, despertar uma memória, provocar saudade ou simplesmente fazer-nos parar por alguns minutos. E o mais curioso é que nem sempre escolhemos aquilo que sentimos. Há músicas que nos levam de volta a lugares onde já não estamos, a uma viagem, a uma pessoa, a uma determinada fase da vida. Às vezes, ouvimos uma canção muitos anos depois e, de repente, lembramos-nos de quem éramos quando a escutámos pela primeira vez. A música também acompanha os momentos difíceis. Está lá quando faltam palavras. Pode ajudar a acalmar, a pensar, a chorar ou simplesmente a fazer companhia. Talvez seja esse um dos seus maiores poderes. Não precisa de nos explicar nada para nos fazer sentir alguma coisa. Pode atravessar gerações, línguas e distâncias. Pode ser antiga ou acabada de nascer. Pode ser tocada para milhares de pessoas ou ouvida em silêncio apenas por nós. No fundo, a música não muda aquilo que aconteceu, mas pode mudar a forma como sentimos aquilo que aconteceu. Talvez seja por isso que continuamos a ouvi-la. Há sentimentos que só encontram o caminho de casa quando começam a tocar algumas notas.

0: E pronto, assim ficou completo este ponto de encontro. Para a semana é evidente que haverá mais, se assim nos quiser junto a si. Seja de manhã, à tarde ou à noite, nós estamos consigo, dependendo do fuso horário. Fique muito bem, tenha um bom fim de semana, uma excelente semana, sempre com um sorrisinho. Então, de hoje a 8 dias, cá nos encontraremos todos, para se parecermos muitos, e somos, não é? E é bom, tão bom. Obrigada pelo carinho, pelo mimo. Até para a semana.
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3: São 14 horas.
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Então, o top dos álbuns mais vendidos da última semana é uma tabela fornecida semanalmente pela Associação Fonográfica Portuguesa. Vamos agora saber quem ocupa os 30 lugares. Quem são os álbuns, quais são os álbuns que ocupam então os 30 lugares no top 30. Começamos pela última posição do top. No último lugar temos Prof Jam com LSD. O álbum estava no fora dos 30 mais, é por isso um regresso à tabela para o último lugar do top. No 29º lugar, reentrou para os 30 mais, Jorge Palma e Bairro do Amor. É uma reentrada para o penúltimo lugar do top. Em 28º lugar, Wet Bed Gang com Negana Zambi. Estava no 27º lugar, esta semana desceu apenas uma posição para o 28º lugar. Em 27º lugar, Olívio Rodrigo, o álbum Sor. Estava no 28º, está agora acima uma posição em 27º lugar. Em 26º lugar, na tabela dos 30 mais, The Weeknd, o álbum Hurry Up Tomorrow. Desceu, estava no 17º lugar, esta semana está um pouco mais abaixo, aqui mais para o final da tabela, para o 26º lugar. Este é o 6º álbum de estúdio do cantor canadiano, foi lançado a 31 de janeiro do ano 2025. Este trabalho, que representou o capítulo final da sua aclamada trilogia musical, começou com After Hours em 2020 e continuou com Down FM em 2022. Já ultrapassou os 6 milhões de cópias, em vendas equivalentes e já soma mais de 4,4 mil milhões de transmissões no Spotify. É um álbum que conta com vários artistas convidados, grandes colaborações, incluindo Anitta, Playboi Carti, Travis Scott, Lana Del Rey, Future. Teve a mão do próprio The Weeknd ao lado de produtores de renome. E um dos temas que vamos ouvir chama-se Open Hearts. Está então no 26º lugar o álbum Hurry Up Tomorrow, do Weeknd.

Weekend, Hurry Up Tomorrow, está em 26º lugar na tabela dos 30 mais da semana. E vamos continuar a subir.

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20º lugar temos Arctic Monkeys, o álbum I Am, que estava também no 20º lugar. Portanto, não houve alteração, mantém a mesma posição. Vamos ouvir Mad Sounds, é um dos temas que encontramos neste I Am de Arctic Monkeys. Está no 20º lugar do Top 30, o top dos álbuns mais vendidos da última semana.

entrar os Linkin Park com Meteora. Estava no 19º lugar, está agora em 18º lugar na tabela do Stroh do Top 30. Em 17º lugar, Ariana Grande com Petal.

o álbum que pertence a Richie Campbell, o álbum Elephant in the Room, que estava no 13º lugar e que esta semana desce 3 posições para o 16º lugar. Ainda acerca deste álbum, podemos dizer que o álbum é o 6º álbum de estúdio do artista Richie Campbell. Foi lançado a 29 de maio. O projeto é deste ano. O projeto é acompanhado por um documento homónimo que explora abertamente o elefante na sala da sua carreira. O facto de ser um artista europeu, branco, com enorme sucesso e ligação histórica a géneros de matriz jamaicana.

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1: Escutamos Ritchie Campbell com...

0: da hip-hop nacional, incluindo Slow J, Plutónio e também Prof. Jam. Um dos temas que vamos ouvir de 94, aliás, de 94, exatamente, do Leonard Johnny, chama-se Estilo de Vida.
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Vamos continuar a subir. Vamos agora subir para o 12º lugar, onde está Michael Jackson, no álbum Thriller, que estava no 15º lugar. Esta semana subiu.

lugar, está agora em 11º. Em 10º lugar temos Sienna Spiro com Visitor. O álbum estava no 7º lugar, desceu esta semana 3 posições para o 10º lugar. Em 9º está Isaac Zigarro e Irmã de Teles. O álbum Drone, que está também no mesmo lugar que estava a semana passada, não alterou, mantém o 9º lugar no top. Em 8º lugar temos novidade. Novidade, Miley, o álbum Bass Persuades, é uma estreia no top 30 e está então em 8º lugar, no 8º lugar do top. Em 7º lugar, na tabela dos 30 mais, Os Vizinhos, o álbum Só Se Estraga Uma Casa, estava em 5º, esta semana desce 2 posições para o 7º lugar do top 30. Em 6º lugar, Sacrifício, Sangue, Lágrimas e Suor, de Plutónio, que já conquistou a tripla platina, mantém o mesmo lugar que a semana passada, não há qualquer alteração. E agora, seguimos para os 5 mais da semana. 5, 4, 3, 2, 1. Os 5 mais da semana, vamos a uma nova contagem, vamos já descobrir dentro de instantes quem ocupa estes lugares, o 5º, o 4º,

absoluta de Jorge Palma, um dos discos mais marcantes e importantes da história da música portuguesa. O grande diferencial de só reside na sua total nudez artística. Jorge Palma gravou o álbum inteiramente a só.

criou este ambiente minimalista em palco. E é sempre bom recordar aquilo que fica. Só de Jorge Palma em

sucesso de Plutónio. Montanha é um dos temas que vamos ouvir. Plutónio novamente a conquistar a liderança na tabela dos 30 mais da semana.

Subimos até chegarmos ao número 1. Encontramos aqui álbuns que reentram para a tabela dos 30 mais. Há subidas, há descidas e há também novidades.

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0: Muito boa tarde, damos aqui o pontapé de saída para a tarde desportiva deste domingo, um domingo com bastante sol, que se vai fazendo sentir para acompanhar hoje a formação do Âncora Praia. Vamos recordando que estamos na jornada 4 do campeonato da primeira
1: divisão. 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
0: Agora sim, parece que vamos fixar então a emissão aqui a Campo das Monções para acompanhar este Cardelense Âncora Praia. É um jogo que compõe a jornada 4 deste campeonato da Associação de Futebol de Viana do Castelo. Podemos dizer que está uma tarde bastante quente aqui no Campo das Monções e que vamos então saber como é que vão arrumar as coisas. O Cardelense, que tem uma equipa bastante reduzida, tem 4 jogadores no banco. Vai ter na baliza número 76, Igor, 5, Simão Rego, 8, Fábio Ribeiro, 9, Chita, 11, Paulinha, 22, Correia, 30, Miguel Brito, 42, Oqueque, 56, João Gambão, 70, Renato e 80 é o Samuel Gambão. Por sua vez, a formação do Âncora Praia, que não conta com alguns seus jogadores, mais especialmente já com o António, também o Central, que de facto está na seleção do futsal, o Fábio, mas é este o 11 com que o Âncora Praia vai se apresentar. Gui na baliza, número 30, 7, Geraldes, 8, Duda, 9, Henrique, 13, Barreto, 20, Matos, 21, Rubi, 22, Duarte Maciel, 27, Xavi, 70, Ruca e 80, Ferreira. É este o 11 inicial com que o Âncora Praia se vai apresentar aqui no Campo dos Monções. Já devo também recordando que o Campo do Âncora Praia tem sempre conseguido aqui resultados, de certa maneira, satisfatórios frente à formação do Cardenense. Hoje o Cardenense penso que não estará tão forte como em outras alturas, mas de facto há de ter sempre em atenção. Vamos agora aos bancos. O Cardenense, 4 jogadores no banco. Chipo, número 1, 99, Gabi, 62, Salgueiro e Martinho, número 17. O Âncora Praia, com o banco mais completo, 31, Mesquita, 2, Cristiano, 6, Simão, 11, Rodrigo Novo, 23, Rodrigo Amorim, 25, Zé Mesquita, 49, Palhaço, 54, Lourenço. Treinador, Edi Maciel, treinador da formação do Cardenense, Tiago Aruz, treinador da formação do Âncora Praia. O alto chama-se Rui Lima e vai ser quem vai dirigir esta partida aqui no Campo dos Monções. Vamos agora para esta jornada, que já teve um resultado ontem conseguido. Malagacense 0, Atlético dos Arcos 5. O Malagacense, que até vinha a fazer um bom campeonato, tinha empatado 8 dias em Âncora e agora viu-se goleado pela forte formação do Atlético dos Arcos. Temos o Faixense, Lanelas, Cerveira, Chafé, Monção Castelense, Cornelhá Corense, Cardelense, Âncora Praia, Arcozão, Lanhenses e Vítor e Valenciano Vítor em Pelos. Segunda divisão, em Dark, Darquense e Luz de Caminha, Adecas do Cristo, Anais Moreira, Passo Campos, Vila Frianha, Vilense Neves, Tavo Reianos, Torrense Cabaço, são jogos que compõem a jornada de hoje em relação a este campeonato. O jogo antecipado no dia de ontem, Malagacense 0 e Atlético dos Arcos 5, portanto é uma vitória, poderíamos assim dizer, da formação do Atlético dos Arcos, que, enfim, os jogos não deixam qualquer contestação em relação a quem seria a melhor equipa. Já ouvimos aqui a claque do Âncora Praia. Podemos dizer que hoje temos aqui mais gente do Âncora Praia que propriamente do Cardenense. E atenção, porque o Cardenense mete sempre muita gente. Mas hoje temos aqui, de facto, uma moldura humana muito significativa por parte do Âncora Praia e que, certamente, vamos aqui ter alguma dificuldade, porque eles estão aqui muito próximo de nós e eles barulho fazem e que se fartam. Esta jornada vai ter também outros jogos importantes, este Cerveira Chafé, atenção, este forte Cerveira, e temos o Monção Castelense. Este penso que será até o jogo mais importante desta jornada. A Monção que recebe o Castelense que é uma equipa, embora este ano possa não estar tão forte como a época passada, mas de facto é uma equipa que há que ter sempre em conta, uma equipa que apresenta sempre muito forte e que, enfim, complica sempre os seus adversários. É isso que normalmente acontece, e penso que agora não vai fugir à regra, que temos aqui uma ação também muito forte, uma ação que tem um lote de jogadores de grande experiência e que de facto vai fazer com que este campeonato venha enfim, a ser um pouco mais engraçado, porque poderemos até ter vários candidatos ao título, mas para já ainda é muito cedo para se fazer previsões, porque as coisas de um momento para o outro mudam. E eu volto a dizer que, atenção, porque neste campeonato qualquer das equipas, qualquer uma pode ganhar a outra equipa. E mesmo a formação do Leinelas, que ultimamente, enfim, defrontou o Monção, perdeu por 3-0, mas, enfim, é uma equipa também a ter em conta, uma equipa que vai certamente garantir a manutenção, não temos dúvidas, porque também é um forte plantel. E, por sua vez, temos aqui também esta formação do Cardelense, que mudou o treinador. Edi Maciel é o treinador da formação do Cardelense. É um treinador que está a começar tudo novo e depois também com a falta de jogadores. Portanto, vemos aqui que há um banco de 4 jogadores. Sabemos também que há ali uma série de atletas, de jogadores que estão castigados, não podem dar o seu contributo. Certamente também algumas lesões poderão apoquentar a formação do Cardelense, mas de qualquer maneira temos aqui um âncora praia que se apresenta, enfim, bastante forte. Penso que ainda não dentro daquilo que o treinador pretende, mas para lá vai chegar. Ora bem, nós estamos já aproximando-nos das 3 da tarde, 4 minutos para as 3, e é o primeiro jogo que vamos acompanhar este ano. Ano passado e nas últimas épocas, todos os jogos começaram para além do horário previamente estabelecido, e parece que vamos pelo mesmo caminho. Voltamos já aqui ao Campo das Menções.

Regressamos ao campo dos Monções para o início desta partida que, para já, apenas só os jogadores do Ancro Pereia foram para o balneário, aliás, a cabine dos suplentes. Ainda não há, portanto, jogadores que se venham a apresentar para o início da partida, mas a partida vai se iniciar certamente dentro de instantes, com atraso em relação à hora habitual, porque de facto já estamos a 3 minutos das 3 da tarde. Eu não vou dizer no que de facto haja tanta velocidade, tanta rapidez para que seja nestes 3 minutos a recuperar, portanto, aquilo que seria iniciar na hora ideal. Agora sim, as equipas a entrar em campo. Ancora Praia com o seu habitual equipamento, Cardelense com o seu equipamento verde. Cardelense Ancora Praia, o jogo para esta tarde, nesta altura a apresentação das equipas. As equipas entraram em campo. E temos, portanto, feita a apresentação, dentro de instantes vai-se iniciar a partida. Podemos ver que há muita gente a apoiar a formação do Ancora Praia. Ancora Praia está aqui uma claque, mas muito mais, mas de maneira numerosa, que os adeptos do Cardelense. Podemos dizer que temos meia bancada dos adeptos Cardelense e mais que, aliás, a meia bancada dos jogadores, dos apoiantes do Ancora Praia. E depois, na parte mais a norte, ainda vemos uma série de apoiantes da formação do Ancora Praia. Estão a bater às 3 da tarde, portanto, os jogos não vão começar, portanto, na hora habitual. A apresentação das equipas, Ruca Sobral é o capitão da formação do Ancora Praia, e Fábio Ribeiro, o capitão da formação do Cardelense. Tudo aposto então para que o jogo se venha a iniciar dentro de instantes, tudo já preparadinho. Portanto, afinal, não vai ser muito para além das 3 da tarde que o jogo se vai iniciar. Nesta altura, a formação do Ancora Praia ali a pousar para a fotografia. E nesta altura são os jogadores do Cardelense já a prepararem-se para o início da partida. O Cardelense vai jogar no sentido norte-sul. E um para a praia, sentido contrário, portanto, vai ficar na baliza do sul. É um minuto que passam já das 3 da tarde, portanto, ainda vamos aqui mais um compasso de espera, portanto, os jogadores vão agora posicionar-se no campo, também não há bola. O árbitro está a dar indicação à cabine dos homens do Cardelense, que há a necessidade de colocar uma bola em campo para que o jogo se venha a iniciar. Não vai vento. Portanto, também aqui é um campo que está numa posição elevada, numa posição geográfica bastante elevada, e quando há vento aqui também se faz sentir. Portanto, não vai vento, vai é muito calor. Estaremos há instantes atrás com 27 graus aqui no campo de jogos. Nesta altura a temperatura não deve ficar muito longe disso, e portanto vamos já para o início desta partida. Ainda não foi dada, portanto, o tiro de partida para que a bola possa rolar. Já vamos para praticamente 2 minutos para além das 3 da tarde. Vai sair a formação do Ancora Praia. Vai sair a formação do Ancora Praia a jogar. Está Matos no grande círculo. O árbitro ainda não apitou, mas vai apitar a qualquer instante, porque já está preparadinho ali, exatamente nesta altura. Rola a bola no campo das Monções. Cardelense Ancora Praia. Ancora Praia tem lá para a entrada, neste caso seria ali a entrada da Ferreira. Entretanto, a bola sai pela linha lateral. Há lançamento de linha lateral a favorecer a formação do Cardelense. É do lado do direito da Moreira como ataca a equipa ali, junto à bandeirola de canto, portanto, ainda no seu meio campo. Bola que vai ser lançada ali por parte dos homens de Cardelense. Bola vai ali rolar até Simão Rego. Vai tentar ali intermediar. Atenção, olha, corta já a formação do Ancora Praia. Bola a ser conduzida ali por um pé de Rubi. Recupera ainda os homens de Cardelense. Atenção, o Cardelense assim já para o contra-ataque na velocidade. Vai tentar seguir na frente. A corrida será ali de Samuel Gamboa. A bola já saiu para além das 4 linhas. O lançamento de linha lateral que vai favorecer a formação da casa. É do lado esquerdo como ataca a formação Festa de Verde, que, portanto, vai ser Correia para fazer o lançamento. A meio do meio campo, defendido pela formação do Cardelense. Então, Correia deixa ali para o Queque,
o que é que já Vaz ali deixou ali para o seu companheiro para o Correio. Correio devolve a Copa, mas a bola já sai para além das quatro linhas, mas o árbitro diz que volta a ser lançamento do lateral, foi ser a formação do Cardenense. É do lado esquerdo, atenção, olha, a bola é colocada à entrada da grande área, a bola vai ali para a entrada de Simão Rego, centro a partir para a grande área do Anco da Praia, e agora, atenção, vai o Cardenense, Cardenense com o ponto Paulinho, Paulinho vai entrar na grande área, atenção, pode fazer o remate, e ainda está o Cardenense, agora corta a defensiva do Anco da Praia, a bola sai para as quatro linhas, lançamento da linha lateral, aliás, pontapé de baliza para a formação do Cardenense. Pontapé de baliza para a formação do Cardenas. Aqui guarda-redes do Âncora Praia para fazer o batimento. Deixam ali para Ruca. Ruca a tentar servir-lhe para Geraldes. Geraldes muda o flanco de jogo. Sai o Âncora Praia a jogar ali sobre o lado esquerdo. Primeiro Barreto. Está na sua intermediária. Muda o flanco de jogo. Vai ali para a zona central. A Xavi. Xavi no grande círculo. Meio dois adversários. Perde. Ganha ali Fábio Ribeiro, capitão da formação. Mas lá está Ruca a tomar conta da bola agora. E Ruca deixa ali para Geraldes. Atenção, olha. Lançamento em profundidade. Olha o Âncora Praia. Chega o primeiro guarda-redes. Geraldes a não chegar à bola. Sai a jogar a formação de Cardenense. Paulinho. Paulinho atrás ali para o capitão Ribeiro. Ribeiro ali no limite da sua grande área. Vai colocar a bola lá, mas a bola vai sair para as quatro linhas. Lançamento para o Cardenense. Lançamento linha lateral para a formação do Cardenense. De novo para o Keke. O Keke atrasou ali para o companheiro que é Miguel Brito. E Miguel Brito deixa a bola chegar até Ribeiro, vai lá, a insistência de Xabi, a bola colocada no meio campo de centro de formação do Âncora Praia, corta ali, Ruca, perde, mas recupera Ruca e agora atrasa para o guarda-redes Gui. Gui na sua grande área, na linha limite da sua grande área, vai agora a tentar subir para Ruca, Ruca devolve a Gui, pressionam os homens do Cardenense, vai a jogar a formação do Âncora Praia, a bola a ser conduzida ali. Por intermédio Barreto, olha o Barreto, ultrapassar a linha zona de meio campo, cai, mas vai buscar a falta. Falta, não foi Barreto, falta sobre Ferreira. Barreto é que vai fazer a cobrança do livro. Barreto atrasa ali para a entrada de Duarte Maciel. Duarte Maciel deixa a bola para Barreto. Barreto ainda no cima do campo, tem um adversário ali pela frente. Olha o Barreto, vai fazendo a pressão. Vai procurar a zona central. Mal corta a defensiva da formação do Cardenense. Ali o Cardenense já para o contra-ataque. Vai em velocidade. Atenção, sai o guarda-redes que recupera. E atenção porque aparecia ali Samuel Gambão que poderia aparecer na cara do guarda-redes Gui. Corta o guarda-redes da formação do Âncora Praia. Deixou ali para Ruca. Ruca muda o flanco de jogo. Da direita para a esquerda. Está Barreto. Barreto vai. Está já ali apertado ali por dois jogadores do Cardenense. Deixa para Duarte Maciel. É para Ruca. Ruca atrasa para o guarda-redes Gui. Está aqui, ali. Junto à linha limite da sua grande área. Vai lá buscar o esférico. Vai Gui, ainda com a bola, agora a deixar ali, vai aí sempre a entrada de Ruca, corta os homens Cardenense, atenção, o Cardenense em velocidade, vai ali, pode surgir o remate, o que é que vai em própria linha de fundo, senta a partida, é canto. Canto para a formação de Cardenense. Canto que vai favorecer a formação do Cardenense lá do lado esquerdo. Fábio Ribeiro, capitão do Cardenense, para fazer o batimento. Há muito calor, também muito barulho, porque está claro que do Âncora Praia está aqui muito próximo de nós. Está na bancada, portanto, a parte coberta, isso provoca, de facto, um crescente ruído. Está lá o Fábio Ribeiro para fazer o batimento. É do lado esquerdo, bola no quarto cinco. Olha, atenção, a bola a partir, vai para a zona grande, arremata-se ao lado. Um cabeceamento, mas a bola a ser ao lado da baliza do guarda-redes Gui. 5 minutos e meio jogados nesta primeira parte. 0 para o Cardenense, 0 para a formação do Âncora Praia. Vamos já em seguida para o batimento do livre. Do pontapé de baliza, sai a formação do Âncora Praia. Está o Âncora Praia, ali a bola a ser conduzida por intermédio do número 13 Barreto. Barreto muda o flanco de jogo e agora ali, tudo com alguma dificuldade em ir buscar o esférico, porque a bola de facto foi passar, foi muito lá para a frente e
teve que ir para se esforçar para chegar ao esférico. Já ficou, olha o Anco da Praia em velocidade, corta a defensiva do Cardelense, recupera o Anco da Praia, a bola é ali batida, faz uma tabelinha, mas são os homens de Cardelense muito bem organizados para defesa, sempre para o contra-ataque. Ribeiro. O Monção marca. Marca o Monção. Monção 1, Castelense 0. Portanto, primeiro gol da tarde para o Monção. Monção a vencer o Castelense por 1-0. Vamos então continuar ali com o lançamento de linha lateral que foi para essa formação do Cardelense. Atenção, bola corta ali a defensiva do Ancrapé. Recuperam os homens do Cardelense. Bola ali a ser conduzida por intermédio de Correia. Mas vai ali Xavi ficado falsosférico. Xavi no meio dos adversários. Vai em velocidade. Vai procurando. Vai entrar na grande área. Passa o lado esquerdo. E consegue. Olha o Xavi. Está na grande área. Linha de fundo. Rebenta. A bola vem ao poste. O Xavi atira ao poste. Minuto 7. E marca. Não marca, está fora de jogo. A bola entra na baliza do Cardelense, mas já fora de jogo. Uma jogada de Xavi pela esquerda, num remate cruzado, mas a bola vai ao poste. A bola vai ao poste esquerdo da baliza dos homens do Cardelense. Primeira situação de perigo iminente para a formação do Cardelense. Olha o Cardelense agora cortado de qualquer maneira. Bola aqui no grande círculo. Recupera já os homens do Ancora Praia. Bola a ser conduzida ali por intermédio de Geraldo. Geraldo atrasa para o seu guarda-redes. Gui já está a ser pressionado por parte de um dos jogadores da formação do Cardelense. Mas sai a formação do Ancora Praia. Vem ali por intermédio de Geraldes. Geraldes já deixaram ali para um companheiro, para Duda. Sai Duda, deixa para Geraldes. Vai para Barreto, agora na zona central. A bola vai, corre até Rubi. Rubi muda o flanco de jogo. Olha o Ancora Praia, vai agora tentar explorar o flanco direito. Ali a tentar servir para Henrique. A bola bate no jogador da formação do Cardelense, é lançamento de linha lateral para a formação do Ancora Praia. Junto ao Guizão do meio campo, lá do lado direito, bola sempre colocada lá na frente. Vai ali para Henrique, a bola volta a sair. E agora o lançamento é para os homens do

a formação do Castelense por bola, sai a jogar a formação do Cardelense, Paulinho. Paulinho entra no meio campo defendido pela formação do Anca Praia. Agora a bola vai correr até João Gabon, atrás ali para o Queque. O Queque ainda mais para trás ali para Miguel Brito. Miguel Brito está no grande ciclo, vai agora tentar-se vir lá na direita. A corrida vai para Paulinho. Paulinho com o espaço no braço, feito, atenção, leva melhor sobre o jogador do Sub-Geraldes. Vai agora para a linha de fundo, deixa para o capitão ali Ribeiro. Ribeiro vai ter que atrasar ali para o Renato. E Renato atrasa ainda mais para Miguel Brito. Sai a jogar a formação de Cardeirense. Ultrapassa a linha de meio campo. O Queque perde, recupera um dos homens de Cardeirense. Olha o Cardeirense instalado no meio campo da formação do Anca Praia. Vai servir Paulinho. Paulinho vai para a corinha fundo, sempre a partir. E não há ninguém. A bola vai sair lá. Não, ainda não sai. Não sai, porque ali o jogador de Cardeirense é ficado para o esférico. E a bola é rechaçada por parte dos homens do Anca Praia. Recuperam os homens de Cardeirense. Bola ali a ser conduzida por João Gambon. João Gambon vai procurar. Deixa Ribeiro. Ribeiro com espaço de braço verde. Está lá sobre a direita. Está Gambon. Gambon a deixar para o Ribeiro. Ultrapassa a linha de jogo no meio campo. Deixa para o Queque. O Queque vai procurar o lado esquerdo. Vai agora tentar servir para o companheiro. Neste caso para Samuel Gambon. Recupera a formação do Ancrapeio. Sai a jogar a formação do Ancrapeio. Mas já está o Queque a ficar para o suspeito. Ultrapassa a linha de jogo no meio campo. Vai agora tentar servir ali à direita para João Gambon. Vai ter que parar porque já está organizada a defensiva da formação do Anca Praia. Entretanto, ainda João Gambon ficado para o esférico, vai para a linha de fundo, mas a bola já se lançamento, linha lateral a pertencer à formação do Anca Praia. De facto, é um barulho ensurdecedor que está aqui mesmo próximo de nós, para onde se instalou a claque do Anca Praia. Vai haver lançamento para a formação do Anca Praia, a bola ser colocada lá na frente, ali para Barreto. Barreto, ali um pontapé para as alturas, já havia ficado para o esférico. Já olha, já vi, vai tentar ser o companheiro, a falta. E vai haver cartão amarelo para o jogador de Cardelense, cartão amarelo para Renato. E há livre para a formação do Anca Praia. Posição frontal à baliza do guarda-redes Igor, mas a meio do campo, defendido pela formação do Cardelense. Livre que para levar um perigo à baliza de Igor. Vamos lá ver se parece que Ferreira está lesionado, parece que está a estar composto. Que vai ser apontado por Ruca Sobral. Ruca Sobral que vai fazer certamente o remate à baliza. Aí está Ruca. Ruca a dar indicação a alguns seus jogadores. Há uma barreira de dois homens por parte dos homens de Cardelense. Não sei se Ruca faz o centro, vai para a grande área, jogada estudada, o cabeceamento, atenção, remate, está ali por cima. É o remate ali de Barreto, a atirar por cima. Minuto 12. Há um livre que Ruca cobra para a área. Barreto já na pequena área, a atirar por cima. Atira por cima da trave da baliza do guarda-redes. Atenção, olha ali, vai ter que sair. Olha o Cardelense, o centro a partir, ali para a baliza, corta! Corta a defensiva do Anca Praia. Insistem nos homens de Cardelense. Bola se cozida para o Gilberto Chita. Chita entra na grande área, lá sobre o lado esquerdo. Vai estar composta a formação do Anca Praia. Na resposta, o Cardelense quase que marca. Resposta, o Cardelense, o buscador do Anca Praia, a tirar em cima da linha. Olha o Cardelense ainda pronto, a corta defensiva do Anca. Entretanto, recuperam os homens do Cardelense. Bola entrada na grande área. Via. Ele via a formação do Anca Praia e a lançamento para a formação do Cardelense. De facto, as condições são muito difíceis para trabalhar com todo este barulho aqui em nosso redor. Olha

contra a praia. Está Ruca Sobral atrasa para o guarda-redes. E vai sair a jogar a formação da bola ali a ser conduzida já por parte de Rudi. Rudi a fugir a 1, a 2 adversários. Agora muda o flanco do jogo. Estamos já com 14 minutos desta primeira parte. Duas situações já conseguidas com marca de gol para um Crapé. E agora atenção, porque o Crapé não sofreu, porque houve ali o defesa a tirar a bola em cima da linha. Está Rudi, Rudi deixou para a chave, a bola ainda não saiu, a intenção ainda continua, olha ali Geraldes, Geraldes vai lá para a esquerda, vai ali ser já apertado, o cruzamento a partir, corta a defensiva do Cardenas. Está agora o Cardenas a alinhar de qualquer maneira para o meio campo contrário. Vai lá chegar Duda a atrasar para o seu guarda-redes. Sai a jogar a formação do Encarpeia. Ruca a mudar o flanco de jogo. Deixou para Barreto. Barreto está na esquerda. Deixou para Geraldes. Para Rudi. Rudi ainda a ficar para o esférico. Vai a Rudi. Atrasa para o guarda-redes. Lança em profundidade, olha o Ferreira, atenção, Ferreira está na grande área da formação do Cardelense, tem outro saio para frente, vai, vai fazer o remate, a bola bate ali, na defensiva, recupera a formação do Ancora Praia, está ali já a recuperar Rudi, o remate, mais a bola bater na defensiva da formação do Cardelense, está o Cardelense a tomar conta do jogo, deixou ali para Chita, Chita a cair à falta de Rudi. Rudi a fazer falta sobre o jogador do Cardenense, livre para a formação do Cardenense, já marcado. Vai o Cardenense, por meio de Samuel Gambão, vai, está na zona central, vai entrar na grande área, atenção, olha ali, é para levar perigo, remata por cima, mas há o quê? A canto. É canto, é o segundo canto para a formação do Cardelense. Atenção com o Cardelense a levar agora o perigo junto à beleza do Ancora Praia. Canto vai ser marcado na direita por Paulinho. Paulinho ali já com a bola marca. Ainda não fez, agora sim, bola assim aqui na grande área, tem um remate a surgir, corta a defensiva da formação do Ancora Praia e há lançamento unilateral na esquerda para a formação do Cardenense. Ah, efetuado, bola vai para Correia, a Correia procura a linha de fundo, o centro a partir, vai agora tentar servir ali para Paulinho, o centro corta a defensiva da formação do Ancora Praia, um balão lá para a atmosfera, Henrique toca, Henrique a cair, mas a bola vai para os jogadores do Cardenense. Fábio Ribeiro, capitão, deixou ali para o lado esquerdo, Paulinho a fazer a tabelinha com o companheiro, mas corta ali a defensiva do Ancora Praia, lançamento para o Cardenense. Lançamento para a formação do Cardenense, a meio do meio campo, defendido pela formação do Ancora. Atenção, olha ali, agora ao seu lado, mas que perigo para a baliza do Ancora Praia. 17. Foi o Cardelense que esteve perto de marcar. E foi Simão Rego. Simão Rego na área a atirar por cima. De facto, agora sorte para a formação do Ancora Praia, porque este remate é que não saiu da melhor maneira, porque senão poderia ser o Cabo Cervantes. Olha o Ancora Praia, vai ali para o primeiro Ferreira a ganhar, mas está ali o adversário e vai atirar a canto para o Ancora, canto na esquerda para o Ancora Praia. Ruca Sobral para a marcação. Ruca e está Geraldes, mas certamente vai ser Ruca, poderá ser um canto à maneira curta. Está Ruca e está Geraldes,
Vai ser Ruca. Levanta a mão. Está toda a gente na grande área do Cardelense. Atenção. Tenta partir. Há uma sapatada ali, guarda-redes Igor. Quem é que vai chegar primeiro? Vamos lá ver se Xavi olha o centro para a grande área, mas corta de novo a formação do Cardelense. E o fiscal de linha diz que há falta, mas dá. Atenção. Olha o Cardelense. Vai em velocidade. Atenção. Vai entrar na grande área. Para o esquerdo, remata a surgir e Gui. Gui é ficado para o esférico. Atenção, Samuel Gambão, que consegue uma incursão pelo lado esquerdo e remata já ali a entrada grande área, mas estava lá aí Gui para ficar de posse esférico. Atenção, porque a formação do Cardenense quer tomar conta do jogo e tem já uma ou duas situações em que saiu com muito perigo junto à baliza do banco da praia. Atenção, porque o Cardenense já criou três situações que poderia ter marcado, mas para já ainda o não fez. Marca o Cerveira, que está a ganhar ao Chafé. Portanto, Cerveira 1, Chafé 0, Monção 1, Castelense 0. Dois dos candidatos já estão a vencer esta partida, as suas partidas. E atenção, olha o Cardelense, não. Vai chegar primeiro ali o Duda, a ficar de posse esférico. Deixou ali para um companheiro, neste caso ali para Xavi. A bola sai para as quatro linhas, já lançamento para a formação do Cardelense. Formação para, aliás, lançamento para o Cardelense. Marca na segunda divisão o Vila Fria. O Vila Fria que está a vencer o Anha por uma bola a zero. E atenção, surpresa, o Ilustre Caminha a vencer em Dark. Ilustre Caminha a vencer em Dark. E temos também o Távora a vencer o Reianos. Portanto, Távora 1. E há cartão amarelo aí para o número 70 da formação do Cardelense. Portanto, há cartão amarelo para o jogador do Cardelense. E temos o Moreira a vencer o Anéis. Moreira, que está a vencer em Anéis por uma bola a zero. Portanto, Anéis. Aliás, o Moreira está a vencer o Anéis, exatamente. O Moreira está a vencer o Anéis. Portanto, são estes os jogos que nesta altura se verificam. Livre para a formação do Europeu. Duarte Maciel. Duarte Maciel lateraliza ali para a entrada de. Do Barreto para Duarte Maciel, deixa para o Ruca, joga-se o meio campo tendido pela formação do Banco da Praia. O Banco da Praia a tentar explorar ali, mas de facto está muito, não está fácil furar a defensiva do Cardenense, está muito bem organizado. Olha ali o Xavi, Ferreira, aliás, Ferreira passa por um, vai na zona central, vai fazer o remate, está metendo no meio de barulho e vai perder a bola. Enfim, como se previa, agarrou-se demasiado à bola o Ferreira e acabou por perder. E agora corta ali de qualquer maneira o Duda, uma vez que já se caminhava ali, de certa maneira, com um perigo, chita para a baliza da formação do Anjo Peia. Lançamento para a formação do Cardenense. É lado esquerdo, vai ser o que é que vai fazer o lançamento. O que é o jogador que, de facto, é encarregue de fazer os lançamentos unilateral. Tem um lançamento comprido, atrás ali para a sua intermediária. Bola a ser conduzida ali por intermédio de Fábio Ribeiro. Fábio Ribeiro deixa para o Keck. O Keck vai lá para o lado contrário. Vai agora tentar servir, sair a jogar. Olha ali, sai a formação do Cardenense. Ultrapassa a linha só do meio campo. Faz ali uma tabelinha por Simão Rego. Para Simão Rego, agora deixa a bola correr ali. Até o companheiro neste caso chita. Corta os homens do Cardenense, o Keck, do grande circo. Agora deixa ali para João Gambão. João Gambão já ali apertado pelo jogador do Encra e vai tentar sair em profundidade. Olha ali, aí vem o Cardenense lá pelo lado esquerdo, vai se conduzir o primeiro de João Gambão. Corta a defensiva da formação do Encra Play. Vamos ver se chega lá o Henrique. Não chega, mas recuperam já os homens campeões. Vai o Cardenense, o centro a partir, remate, corta a defensiva do Encra Play. Vai o Cardenense, ainda na assistência, há falta. Posição livre perigoso para a formação do Encra Play. Livre que pode levar muito perigo para a baliza do Encra Play, em posição frontal à baliza de Gui. E é 5, 6 metros da linha de grande área. 23 minutos de jogo nesta primeira parte, 0 para o Cardenense, 0 para a formação do Encra Play.
Cerveira 1, Chafé 0, Monção 1, Castelão 0. Resultado final, Magação 0, Atlético Sarcos 5. Na segunda divisão, Tarquense 0, Luz de Caminha 1, Anais 0, Moreira 1, Vila Fria 1, Anha 0, Cabra 1, Rayanja. Há um jogador do Anha, do Cardelense caído. Agora a recuperar-se, livre, que pode levar muito perigo à baliza de gol. Vamos lá ver como é que vai ser este livre. Dois jogadores próximos da bola. Está também Fábio Ribeiro. Fábio Ribeiro, capitão. Para ser ele que vai fazer o batimento. Não houve ordem para ser recuperado o livre. Barreira de 4, 5 homens por parte do Antrapé em cima da linha de grande área. Atenção, vai sair o remate e a bola vai puxar. Muito por cima da baliza daqui. Portanto, o livre que podia levar muito perigo à baliza do guarda-redes Gui, mas a bola acaba por sair muito por cima da baliza do guarda-redes do Antrapé. Minuto 25 desta primeira parte, 0 para o Cardoense, 0 para a formação do Antrapreia. Já houve oportunidades para que o marcador viesse a funcionar. Nesta altura, talvez mais para o Cardoense do que propriamente para o Antrapreia, mas o Antrapreia dispôs de 3 boas oportunidades. Sai a formação do Antrapreia a jogar. Bola ser conduzida por cima de Rubio. Rudi, a ultrapasse, deixa ali para Ferreira. Não consegue controlar, a bola sai pelas 4 linhas. Lançamento de linha lateral que vai favorecer a formação do Cardoense. Lançamento, linha lateral para o Cardoense, a meio de cima e o campo, lado direito, é o capitão Ribeiro que vai fazer o lançamento. Ribeiro deixa a bola ali, atenção, agora ali uma carga do jogador do Encro Praia, o Henrique, enfim, não havia necessidade e há, portanto, livre que beneficia a formação do Cardoense, já efetuada. Bola vai ser conduzida já por parte dos homens do Cardoense, lá do lado direito. É o Miguel Brito. Miguel Brito está na zona central. Deixa para Renato. Renato já tem um cartão amarelo. Deixa de novo para Brito. Brito ultrapassa a linha zona meio campo. Faz a dobrinha com um companheiro. Agora devolve ali para Renato. Renato ainda está no seu meio campo. Está ali a pedir a bola. O Ribeiro, capitão. É para lá que vai a bola. Mas atenção, mal, porque chega o primeiro jogador do ano. Não, ainda chega ali o Ribeiro. Atenção, agora o lance ali para a entrada grande área. Pode ver o Renato. Bola ser conduzida para o meio do Ribeiro. E a bola vai até Paulinho. Paulinho está às suas cabeças. Seu prazo na grande área. E atenção, os jogadores de Cardoense a perder ali uma grande penalidade. Mas o árbitro diz que não há nada. E sai a jogar a formação do Antrapreia. Está ali Ruca Sobral, agarrado pela camisola. Eu acho que não é nada. Atenção, vai lá aqui. E agora o Ruca Sobral está a reclamar com o árbitro. E com muita razão, porque de facto o árbitro deveria obrigatoriamente que assinalar a respectiva falta, porque o Ruca Sobral foi impedido de chegar à bola porque o jogador da formação do Cardoense o agarrou pela camisola, quase que lhe tira a camisola. Bola a ser colocada lá na frente, mas já não chega a Ferreira, chega primeiro o guarda-redes, chega ou ficado para o centro. Estamos praticamente a atingir a primeira meia hora de jogo. 0 para o Cardoense, 0 para a formação do Antrapreia. Bola lançada em profundidade é para a grande área do Antrapreia, mas chega o primeiro guia. Guia ficado para o esférico e a deixar já ali a bola para entremilhar para Barreto. Barreto para Duarte Maciel. Aí está, Duarte Maciel. A deixar lá para o lado contrário. Vai saindo ali a bola a ser jogada por intermédio de Ruca. Ruca está já no grande círculo, vai recuar, está já ali a ser portado por dois jogadores do Cardoense. Vem ali, agora se aconteceu, lança em profundidade, olha para frente, atenção, vamos ver se girando, se arrematar a bola de lado. Mas é canto, canto para o Encore. Segundo canto para o Encore Praia, para a marcação do lado do direito, Geraldes. Geraldes para fazer a marcação do canto do lado direito. Toda a gente ali já na grande área defendida pelos homens do Cardelense. Canto que Geraldes vai marcar. A Ruca Sobral próximo. Aí está. A bola partilha para a zona da grande área. Mais um cabeceamento. Se armada, golo. Mas já não. Fora de jogo. Marca, mas está fora de jogo.
Portanto, o árbitro, o fiscal vinha já com a mão levantada. Era bom, era, mas o jogador do Angra Praia estava adiantado. Era ele, o número 3 era o Barreto. E por isso mesmo o árbitro a dizer que assim não vale. Minuto 29, primeira parte, 0 para o Cardelense, 0 para o Angra Praia. Já poderia ter funcionado o marcador, mas tanto para um como para outro lado. Mas o certo é que para já ainda está tudo na mesma, tudo em branco. Âncora 0 e Âncora 0 e também o Cardelense 0. O Vila Fria aumenta. Vamos já atualizar 4 resultados. E na segunda parte vamos tentar outra opção, porque aqui é impossível fazermos o nosso trabalho. E vamos, portanto, já caminhando para a meia hora de jogo. Sai o Cardelense. Bola a ser conduzida ali, o Lasca sai pela escotinha, já lançamento. Lançamento para a formação do Cardelense. Na primeira divisão, marca o Arcozelo. O Arcozelo vence o Lanheses. O Arcozelo a vencer o Lanheses por 1-0. Portanto, na primeira divisão temos os cinco resultados: Cerveira 1, Chafé 0, Monção 1, Castelense 0, Arcozelo 1, Lanheses 0. Na segunda, Marquense 0, Luz de Caminha 1, Anais 0, Moreira 2, Passou 1, Campos 2, Vila Fria 2, Anha 0, Távora 1, Rayan 0. Sai a jogar a formação do Arco da Praia. Bola a ser conduzida ali para a entrada de Rubi. A cair, o acho que é a falta para a formação de Cardelense. A livre para a formação do Cardelense. Livre que vai ser apontado pelo capitão da formação do Cardelense. Já tenta servir lá do lado direito. Vem os homens cardelenses, a bola vai ser conduzida agora ali por intermédio de Miguel Brito. Ah, não consigo controlar. Lançamento para a formação do Cardelense. É efetuado. Olha o Cardelense, deixou a bola, siga até Miguel Brito. Miguel Brito vai tentar servir ali para o Ribeiro, capitão. Tem um chão para frente, tenta servir ali à direita para Paulinho. Paulinho, a progressão central, faz também com um companheiro. Está na grande área, pode ser conduzido pelo nosso Simão Rego. A bola sai pela linha lateral. A lançamento de linha lateral junto ao banderol do canto, foi ser a formação do Cardelense. Lançamento de linha lateral para o Cardelense. Vai ser feito o lançamento. Bola ali para o Kek deixa para Paulinho, devolve ao Kek, vai para ali a zona, já está na grande área, corta a defensiva do Angra Praia e geral certificado para o segundo. Deixou ali já para Rudi. Rudi está a fazer a tabela com o companheiro. Está Rudi, de novo para a frente, a passar na zona do meio campo. Vai para Ferreira, a pedir a bola. Agora mais para a direita para Matos, eu não consegui chegar lá e corta a defensiva do Cardelense. De facto, agora ali, era o Ferreira que, de facto, encontrava-se já numa posição de poder fazer incursão para a baliza dos homens do Cardelense, mas, enfim, a bola não foi passada e perde-se assim uma jogada. A bola foi colocada na direita, não estava ninguém e cortam os homens do Cardelense. É o Cardelense sem jogar. Renato agora a deixar ali para o capitão Fábio a atrasar ali para um companheiro, neste caso para Paulinho para Fábio agora a tentar um balão lá para frente para entrar da grande área da defensiva da formação do Angra Praia, corta ali Duarte Maciel, deixa para Ruca e Ruca atrasa para o guarda-redes Gui de a sair a jogar, deixa para Ruca Sobral. Ruca Sobral ainda pode ver, por o flanco de jogo, deixa para Barreto sobre a esquerda. Está Barreto,
Barreto a tentar servir ali para Rudi, Rudi para Barreto, já está no meio campo defendido pela formação de Caldeirenses. Aí está Henrique, Henrique fazia até a linha com Geraldo. Geraldo se atrasa ali para Duarte Maciel. Está Duarte Maciel, Duarte Maciel deixa ali, vai perder, atenção, olha, o remate, marca o Caldeirense, marca o Caldeirense, a bola, marca o Caldeirense. Marca o Caldeirense. O Cardelense, minuto 34, marca o Cardelense, 34 minutos, uma bola perdida no meio campo do Ancora Praia e o Gui adiantado. E a bola bate no poste e entra. Minuto 34. Funciona o marcador para o Cardelense. Marca o Cardelense. Minuto 34, Cardelense passa para a frente do marcador. Uma jogada perdida a meio do meio campo do Ancora Praia. O jogador Cardelense, que eu não consegui escrutinar quem foi, faz o remate para a baliza. O guarda-redes Gui estava no limite da sua grande área. A bola ainda bate no poste direito da baliza de Gui e entra. Está feito o primeiro ao minuto 34. Cardelense na frente do marcador. Sai a jogar a formação do Ancora Praia. Bola atirada aí para a grande área, mas chega até ao guarda-redes Igor. Igor a ficar de posse férrea. Ancora Praia aos 34 sofre um golo por culpa própria. Uma bola perdida. Ali uma má intervenção da defensiva do Ancora Praia, meio do meio campo, e permitiu de facto que o jogador Cardoso fizesse chapéu. Guarda-redes do Gui muito adiantado e foi golo. Está feito o primeiro para a formação do Cardoso. E agora o lançamento de linha lateral para a formação do Ancora Praia. O seu meio campo, junto à bandeira de canto. Bola a ser colocada ali para o Lucas Sobral. Lucas Sobral agora traça para o seu guarda-redes Gui. Gui, que vai com o desférico. Ancora Praia a perder por uma bola a zero a partir do minuto 34. A perder por culpa própria. Porque, de facto, e atenção, olha agora, a bola corta ali os homens do Cardoso. Está Paulinho, em velocidade, ultrapassa a linha de zona no meio campo. Tem Lucas Sobral pela frente. Vai atrasar para o guarda-redes, para o capitão Ribeiro. Ribeiro agora a colocar a bola na sua frente de ataque. Corta ali, a bola ficar ali ao alcance de Chita. O Chita vai agora deixar lá para o seu lado direito. Vai agora tentar servir ali para João Gamba. João Gamba com algum espaço ali à sua frente. Deixa para Renato. Renato no grande círculo. Deixa para Ribeiro. Atenção ao Ribeiro. Faz também com um companheiro. Agora devolve ali para Renato. Renato está aí a meio do campo defendido pela formação do Ancora Praia. Posição frontal. Tenta fazer tabelinha. Corta ali a formação do Ancora Praia. Sai Henrique no grande círculo. Rodopi sobre o outro e agora vai tentar subir ali para Ferreira. Está a Ferreira ali com o Souto, vai passar a bola ao guarda-redes. Ferreira fez agora ali um passe ao guarda-redes. Portanto, foi um autêntico passe, porque não havia hipótese de facto o jogador do Ancora Praia se fazer aquela jogada, porque enfim, estava muito atrasado, não havia ninguém ali a quem passar. Estamos 37 jogados nesta primeira parte. Cardelense 1, Ancora Praia 0. Golo marcado aos 34 minutos numa desatenção da defensiva da formação do Ancora Praia, que perdeu uma bola em zona proibida e o guarda-redes adiantado. Enfim, foi fácil para o Cardelense. Atenção, olha ali um passe mal dado, ali o jogador do Ancora Praia, Rudi a entregar a bola ao adversário, entretanto corta os homens do Ancora Praia, bola vai até João Ribeiro. João Ribeiro estava ali a ser apertado para Henrique e a bola vai, obrigado a atrasar para o segundo guarda-redes. Deixou já ali para Miguel Brito.
e agora deixa fora da sua grande área para Miguel Brito. Miguel Brito a tentar deixar ali para Renato, está na zona central, já saiu da sua zona de grande área, agora vai tentar servir ali sobre o lado esquerdo para o Keck, vai colocar a bola na frente de ataque, mas já está ali Duarte Marcelo a cortar, vai ainda ali forçando o jogador do Cardinense, deixa para Matos a tentar servir agora na zona central, bola para Ruca, está no grande circo, baixou ali para Geraldes, está ainda no seu meio campo. Geraldes agora tem um adversário já ali, esta bola ação vai ter que recuar, bola vai ser conduzida ali para o Barreto, está a entrada grande da linha de zona do meio campo, deixou para o Rudi lá sobre a esquerda, encostado à linha, faz no centro para o lado contrário, vamos lá ver quem chega primeiro, corta ali a defensiva do âncora, mas a bola vai sair pela linha de fundo e há a pontapé de baliza para os homens do Cardelense. Caminhamos a passo largos por intervalo, nesta altura 39 passados jogados nesta primeira parte, 0, aliás 1 para o Cardenense, 0 para a formação do Ancora Praia. Pontapé de baliza para a formação da casa, está bola colocada ali por Igor deixa ali para o Keck de volta, Igor, e agora Igor tenta servir ali, Fábio Ribeiro de esquerda lá sobre o lado direito, vai lá o jogador do Ancora Praia estivando a ação, entretanto corta ali os homens do Cardenense. O Cardenense deixou ali para Ribeiro, ficou aqui o jogador da formação do Cardenense, ao livre para a formação do Cardenense, ao meio do seu meio campo, em posição central, está ali, Ribeiro deixa para o Keck já tem ali Matos para frente, agora vai ter que lateralizar ali para a sua esquerda e já apertando ali a defensiva da formação do Ancora Praia, no entanto o Cardenense ainda ficado para o esférico, está ali na zona central e corta a formação do Ancora Praia, por intermédio de Ferreira deixa ali para o Rudi para Matos. Matos ainda de falso esférico, agora tenta servir para Ruca no meio dos adversários, vai tentar servir lá na frente, mas a bola sai. Xavi não conseguiu chegar lá, a bola sai para a linha lateral, lançamento de linha lateral que vai favorecer a formação do Cardenense. Lançamento de linha lateral para a formação do Cardenense, lado esquerdo, a meio do seu meio campo. Cardelense 1, Ancora Praia 0, marcou aos 34 minutos a formação da casa, ali numa forte desatenção, num erro crasso da formação do Ancora Praia. E depois o guarda-redes adiantado também não contribuiu nada para melhorar a situação. Cerveira aumenta, Cerveira marca o segundo, está a vencer o Chafé por 2-0. Portanto, nesta altura, temos Cerveira 2, Chafé 0, Monção 1, Castelense 0, Cardelense 1, Ancora Praia 0, Cozelo 1, Lanhenses 0. Portanto, são estes resultados que nesta altura estão a verificar na primeira divisão da Associação de Futebol de Viana do Castelo. Vamos, dentro de instantes, já atualizar o quadro de resultados completo. Sai a jogar a formação do Ancora Praia. E atenção, vamos lá ver, olha ali o Ancora Praia entrar, ali o centro a partir e não chega ninguém. Entretanto vai haver canto. Canto para o Ancora, cheio canto para o Ancora. Portanto, há mais um canto para o Ancora Praia, cheio canto para o Ancora. Ruca Sobral para marcado na esquerda. Aí está ali o Ruca Sobral. Bola a partir ali para a zona grande área, corta ali o guarda-redes, Igor, a bola vai ainda até ao jogador do Ancora Praia, ali, atenção, mas um passe mal conseguido, e a bola atrasada ali por Ferreira para o guarda-redes Gui, que está fora da sua grande área, está aqui, a ponta piada ali, para a entrada de grande área, defendida pelos homens do Cardenas, o primeiro cabeceamento, atenção, corta ali, mas já falta. O árbitro já tinha ali assinalado que havia uma irregularidade que foi agora assinalada. O Vila Fria também aumenta. Vila Fria está a ganhar 2-0 e Darquense já empatou. Darquense 1, Ilustre de Caminha também 1. Temos ainda o Anais 1, Moreira 2. Temos o Passo 1, Campos 3. O Campos também a aumentar. O Tavra mantém-se a vencer o Reinos por 1-0. E temos o Virense B a vencer o Neves também por 1-0. Virense B vai vencendo o Neves por 1-0. Jogo grande no José de Matos na cidade de Viana do Castelo. Nesta altura, golos e impasse. Passou 1, Campos 3. Portanto, é o jogo onde há mais golos nesta tarde.
Caminhamos a passo largos para chegarmos ao intervalo. 43 minutos jogados nesta primeira parte. 1 para o Cardelense, 0 para a formação do Âncora Praia. Houve uma série de oportunidades, o resultado podia ser diferente. O Âncora Praia teve 2 ou 3 oportunidades de marcar. O Cardelense também teve 2 ou 3 oportunidades para marcar, não marcou nessas oportunidades, depois marcou num lance onde a formação do Âncora Praia não está isenta de culpas. Olha o Âncora Praia, o centro a partir ali para a zona da grande área, pode surgir o remate, bola bate ali no jogador, e ainda vai lá Ruca Sobral, ficado para o esférico. Ruca deixou ali para o lado esquerdo, para o Barreto, tem Geraldo José encostado à linha, vai fazer o centro para a zona de grande área, quem chega lá primeiro, atenção, a bola vai sair para além da linha de fundo. E vai haver lançamento, aliás, junto à bandeira alicante, mas vai haver lançamento para a formação do Cardelense. Lançamento da linha lateral para a formação do Cardelense. Estamos a pisar o minuto 45 desta primeira parte, Cardelense 1, Âncora Praia 0. Agora parece que ali o guarda-redes da formação do Cardelense queixar-se. Mas parece que está tudo sanado, portanto vai ser reatada a partida com o lançamento de linha lateral para a formação de Cardelense. Está ali a bola a ser cabeceada para a entrada do número 9, Chita. Corta a defensiva da formação do Âncora Praia. Está o Âncora Praia a vir ali para um contra-ataque por intermédio de Barreto, ultrapassa a linha zero meio-campo, mas o árbitro que não há tempo para mais, portanto, nesta altura, vamos lá ver, é que é precisamente em cima do minuto 45. Não houve um segundo desconto em cima do minuto 45. Está a formação do Âncora Praia e do Cardelense a recolherem para o balneário. Finalizou a primeira parte, uma primeira parte que com muito calor aqui no Campo dos Monções. A formação do Âncora Praia teve algumas oportunidades, 2 ou 3 oportunidades para marcar. Temos aquelas oportunidades mais flagrantes. A formação do Cardelense também teve, não marcou nessas oportunidades que poderia, enfim, ter conseguido, mas e veio a marcar agora numa situação em que, enfim, não fica bem na fotografia o jogador do Âncora Praia, que faz um erro crasso ali a meio campo, permitindo que de facto a bola chegasse ao jogador do Cardelense. Depois, ainda por cima, o Gui, muito adiantado, estava na linha, no limite da linha de grande área, e a bola ainda bate no poste, mas depois acaba por entrar, e estava assim feito o primeiro e único golo da partida aqui no campo dos Monções. Portanto, está um para a formação do para a formação do Cardelense, 0 para a formação do Âncora Praia. Voltamos já em seguida para atualizar os resultados.

Ora, muito bem, regressamos aqui ao Campo dos Moções para que dentro de instantes vai se iniciar esta segunda parte que põe frente a frente este Cardelense 0, aliás, Cardelense 1, Âncora Playa 0. E rola a bola aqui já no Campo dos Moções. Sai a formação do Cardelense. Bola conduzida lá para a sua frente de ataque. Corta a formação do Âncora para recuperar. Ainda os homens do Cardelense. Vai ali a bola ainda quase a sair por entre a linha lateral, mas não chega lá. E o Cardelense a atacar ali a bola a ser conduzida já por intermédio da. Desfitamos a bola, sai ao lado da baliza do guarda-redes. Três homens em exercícios de aquecimento por parte da formação do Âncora Playa. Vamos também recordando os resultados já ao intervalo nesta divisão. Faixense 1, Lanhelas 0, Cerveira 2, Chafé 0, Monção 2, Castelense 0, Cardelense 1, Âncora 0, Recozelo 2, Lanhelas 0 e Valenciano 0, Piães 1. Surpreendentemente, o Piães a vencer em Valença. E vai haver, atenção, ali um lance para a grande área da formação de Cardelense, mas chega primeiro com os redes Igor. Na segunda divisão, os resultados ao intervalo: Darquense 1, Ilustre Caminha 1, o Ilustre Caminha foi a primeira a marcar, Adecas 0, Deu Cristo 0, Anais 3, Moreira 2, Passo 1, Campos 3, Vila Fria 2, Anha 0, Virense B 1, Neves 0, Távora 1, Reano 0, Torrense 0, Cabaços 0. Vai saindo a jogar a formação do Âncora Playa por Duarte Maciel. Duarte Maciel, a bola deixa para Duda. Duda ultrapassando a linha só ao meio campo. Bate ali no jogador da formação do Cardelense. Sai para além das quatro linhas, lançamento da linha lateral. A situação ficou ali, caído o jogador do Cardelense. Vai ali também Fábio Ribeiro. Aliás, Fábio Ribeiro não, é Duda. Ver o que é que se passa ali com o número 80, Samuel Gambão, da formação do Cardelense. Foi a bola que bateu, portanto, contra o jogador. Lançamento de linha lateral que vai ser efetuado por parte dos homens do Âncora Playa. Xavi para fazer o remesso. Meio do meio campo defendido pela formação do Cardelense. Vai ali a bola para Ferreira. Ferreira devolve a Xavi. Xavi no meio de dois, três adversários. Frente da linha ali com o Ruca Sobral. Ainda de novo para Ferreira. Deixa para Ruca. Ruca ali encostava a linha, mas a bola sai para além das quatro linhas. Lançamento da linha lateral para a formação do Âncora Playa. Já efetuado. Atenção, vai a bola para Ferreira. Ferreira ali na zona central. Ruca faz o remate à baliza, mas a bola vai bem direitinha para as mãos do guarda-redes. Ruca Sobral em posição frontal à baliza do guarda-redes Igor, e mesmo ali já quase em cima da linha de grande área faz o remate, mas de facto foi muito anunciado e talvez também um pouco frouxo. Sai a jogar a formação do Cardelense. Olha o Cardelense para o trás, bola para o intermédio de Simão Rego, corta já a formação do Âncora Playa, tenta sair a jogar a formação do Âncora Playa, lateraliza ali para a corrida de Barreto. Barreto deixou para Xavi, Xavi devolve ao jogador da formação do Âncora Playa, vai seguindo ali para Ruca. Ruca está no grande círculo, vai ultrapassar linhas ao meio campo, vai tentar colocar a lá na frente, ataque para Xavi, vai estar na grande área, mas vai sair pela linha de fundo, porque de facto foi muita força e o Xavi não conseguiu lá chegar, a bola a cabo, sair para a linha de fundo, pontapé de baliza para o guarda-redes Igor executar. Instantes iniciais desta partida, 3 minutos jogados, 1 para o Cardelense, marcou aos 34 minutos a formação do Cardelense, no erro crasso do meio campo da formação do Âncora Playa, e depois com também o guarda-redes Igor adiantado. Mas já não é a primeira nem a segunda nem a terceira vez que o guarda-redes Igor tem sofrido por estar adiantado, e não só o Igor, como também outros guarda-redes assim acontece, não sei porquê é que o guarda-redes Igor estava precisamente em cima da linha limite da grande área, quando de facto era até a equipa do Cardelense que se aproximava para o ataque. Olha ali, vai a bola sempre a linha de fundo, vai ver, pontapé de baliza para a formação do Âncora Playa. Pontapé de baliza que vai ser Duarte Maciel, já ali a bola tocada por parte do guarda-redes Gui. Olha, Duarte Maciel vai tentar servir a velocidade, será lá na frente, será para a corrida de Xavi, mas a bola sai para além das quatro linhas. Lançamento para a formação do Cardelense. Fábio Ribeiro, capitão da formação do Cardelense, para executar. Bola deixou ali para Renato. Renato ali no meio de um adversário, neste caso ali no meio do número 21, Rodê. Recuperam ainda os homens do Cardelense. Paulinho, atenção a sair lá na frente, mas a bola leva muita força. Vai chegar ao guarda-redes Gui, que sai ali da desse grande área pelo lateral, ficado para o esférico, e agora a procura ali a zona central. Está aqui, deixou ali já para o seu lado esquerdo, vai sendo a jogar a formação do Âncora Playa. Bola vai ser conduzida ali para o intermédio de Barreto. Barreto vai lançar em profundidade, mas vai chegar o guarda-redes Gui,
que fica de posse do esférico e, pum, e vai pontapear já a bola para a sua frente de ataque. Deixou ali para o Queque, ali com Ferreira, mas o árbitro considera que Ferreira terá feito falta ali sobre o 42 da formação do Cardelense. Livre que vai ser marcado por intermédio de agora é que apareceu ali o número 30, que deve ser Rudy. É, exatamente, é Rudy. Sai a formação do Anchor Play, tenta vir o Anchor Play para cada ataque. Atenção, vai Duarte Maciel. E a cortar ali, e deixa para Ferreira, Ferreira cola no chão, ultrapassa ali a zona de campo, tentar Henrique, Henrique fazer mal, Henrique. Uma tabelinha muito mal feita, mas entretanto recupera a formação do outro país. Está Ruca, o Ruca lá sobre o lado esquerdo, ultrapassa ali a zona no meio campo, tem um sai para frente, cai o árbitro, cá falta sobre o Ruca. Livre sobre Ruca Sobral, lá do lado esquerdo, a entrada do meio campo defendido pela formação do Cardenas. Entretanto, o Duarte Maciel na cobrança atrasa para o seu guarda-redes Gui. Gui a colocar já ali a bola, o alcance de Duda. Duda ultrapassa ali a zona do meio campo, vai lá sobre o lado esquerdo, mudança do flanco do jogo, corta a defensiva da formação do Cardenas. E a bola vai até o guarda-redes Gui, que está fora do seu grande jogo. E começa de novo o barulho. Gui deixa lá para o lado direito. Bola vai ser conduzida pela frente do ataque da formação do Anchor Play. Bola vai ali para Matos. Matos a tentar-se dominar na frente do guarda-redes. Deixa ali para Matos. Não está na linha. A ficar sem a bola. Recupera já o Anchor Play. E agora é os homens de Cardenas a cortar. Corta os homens de Cardenas. Vem o Cardenas para o contra-ataque. Vem velocidade. O grande Miguel Brito. Corta a defensiva do Anchor Praia. Está o Anchor Praia. Xavi. Xavi vai tentar subir lá na frente. É para a entrada de Henrique. A ganha a linha de fundo. O pontapé a surgir. E atenção. Mais. Não. Ah, o árbitro considera que há uma falta sobre o contra-redes. O árbitro considera que o guarda-redes agora foi carregado e por isso mesmo há livre que beneficia a formação do Cardenense. Minuto 7 desta segunda parte, Cardenense 1, Anchor Praia 0. Jogo parado para que seja prestada assistência ao guarda-redes do Cardenense. Tenta uma paragem de jogo aqui no campo de jogos do Cardenense para ser prestada assistência ao

Regressamos ao campo de jogo das Moções. 11 minutos nesta segunda parte. Cardelense 1, Âncora Praia 0. De facto, não há condições para que de facto consigamos acabar esta emissão, porque a claque de Âncora Praia está aqui muito próximo de nós e de facto é um barulho ensurdecedor que vão fazendo e que torna difícil o nosso trabalho. Mas vamos tentando conseguir, portanto, claque instalou-se aqui muito próximo de nós e é assim que estamos a ouvir. Vai haver livre para a formação do Âncora Praia, vai ser o guarda-redes Rio que vai executar. É precisamente ali junto à sua grande área. Pontapé veio lá para a frente, bola a ser cortada por parte dos homens de Cardelense, bola a ser conduzida ali por cima do qualquer que deixa para o correio, outra passa ali no seu meio campo, faz a caminha com o companheiro. Neste caso ali, corta já a formação do Âncora Praia para o primeiro de Rudi. Rudi a perder, a bola vai ali até Renato. Renato já tem um cartão amarelo, deixa lá para o lado direito para o capitão Fábio Ribeiro. Ultrapassa a linha zona de campo, já está no meio campo, tendido para a formação do Âncora Praia. Está na zona grande área, corta. Duarte Maciel para nos 4 mil. Lançamento para a formação do Cardelense. Lançamento linha alta vai acontecer a formação do Cardelense. É a meio do meio campo, defendido pela formação do Âncora Praia. A bola foi para além da posição. Lançamento para a formação do Cardelense. Ainda não foi efetuado. Agora sim, bola sai com o cara lá na frente para Simão e sai com a linha de fundo à ponta, pé de baliza para a formação do Âncora Praia. Já executada, Duarte Maciel, acerta a bola, saiu da sua grande área, deixa ali para a direita, para a entrada dos jogos, deixa seguir para Ruca, Ruca no grande círculo, um espaço para a sua frente, deixa para Ferreira, Ferreira no meio dos adversários, vai ganhando velocidade, vai passar por um, por outro, mas agora não passa para o Queca, que vira para as quatro linhas. Lançamento linha lateral para a formação do Âncora Praia, Xavi deixou já ali na intermediária para Ruca Sobral, muda o flanco de jogo.

deixa lá para a direita, Duarte Maciel fazendo com o esférico, vai agora servir um pouco mais adiante para o Barreto. Olha o Barreto, vai para a linha de fundo, tem um saco para frente, o centro a partir, pode surgir, corta a defensiva da formação de Campinense. E atenção, falta de qualquer maneira, sai o guarda-redes Gui, a atrasar já ali para o Lucas Sobral. Já ultrapassou a linha de zona do meio-campo. Está no grande ciclo. Ruca à espera que os seus companheiros se posicionem. Vai para Geraldes. Geraldes vigia para Matos. Matos um pouco mais recuado. Está no seu meio-campo. Olha o Ruca Sobral. Na intermediária. Seguirá sobre lá. Deixa para Matos. Matos ali no meio dos adversários. Para Ruca. Vai a bala ser agora conduzida para Barreto. Remate. A bala ganha muita força. Muita força sai pela linha de fundo. Já vi não, chegou lá, pontapé de baliza para os homens do Cardeirense que estão a vencer por uma bola a zero. Cardeirense 1, Âncora Praia 0, gol marcado aos 34 minutos. Bola assim colocada ali na frente de ataque para Samuel por parte dos homens do Cardeirense. A bola bate no jogador do Âncora Praia, sai para uma das quatro linhas. Lançamento de linha lateral a favorecer a formação do Cardeirense. Está já ali os homens do Cardense para fazer o remesso ao Keck. Vai colocar a bola na frente, corta a defensiva da formação do Âncora Praia. Vai bater ali para Duarte Maciel, mal recuperam, mas entretanto vai lá Ruca Sobral, ficado para o esférico. Está Ruca a sair para o contra-ataque. Vai ali, ainda no meio-campo, descendido pela formação do Âncora Praia no grande circo. Faz a tabelinha ali com o Matos. Matos já ultrapassou a linha do Zé Meicam, vai ali fazer a tabelinha com o companheiro e agora ressalva ali a bola, vai até Duda. Duda com um espaço livre à sua frente, leva a melhor sobre um, perde para o segundo e já vem para contra-ataque os homens do Cardeirense. Vai o Cardeirense ali para contra-ataque, pode ser conduzido pelo primeiro Fábio Ribeiro. A cair o Atos, cá falta e vai haver cartão para o jogador do Âncora Praia. Portanto, há cartão amarelo para o jogador do Âncora Praia, para Rudi haver o cartão amarelo. E livre para a formação do Cardeirense. Ficou líquido o jogador do Cardeirense, portanto está-se ali ainda a queixar, jogo parado, não sei se vai ser necessário ou não prestar assistência, parece que não, já se vai levantando. E, portanto, livre para a formação do Cardeirense, que vai ser Miguel Brito que vai fazer o batimento deste livre. Já, atenção, olha o Cardeirense, remata, surgir e a bola irá às malhas laterais. Às bolhas laterais da beleza do guarda-redes Gui, um remate de meia distância. Gui não chegou à bola, mas a bola a sair ali muito próximo do poste esquerdo da beleza do Âncora Praia. O lançado lá em profundidade seria ali para a entrada, neste caso, da Ferreira, mas. E vai haver três alterações no Âncora Praia. Mas a bola, mas. Enfim, ninguém chegou lá e a bola acabou por se perder. E vai haver cartão amarelo para o guarda-redes Gui. Agora não compreendi o porquê do cartão amarelo, mas há cartão amarelo para o guarda-redes Gui. Portanto, vai a jogo Rodrigo. Minuto 16 da segunda parte, Rodrigo. A Cristiano também vai a jogo. E há outros, são três jogadores que de uma assentada só que vão entrar em jogo por parte do Âncora Praia. Simão. Três alterações de uma assentada só para o Âncora Praia. Portanto, o Tiago Ruz quer modificar, enfim, o estilo de jogo, quer chegar ao golo porque está a perder por uma bola a zero. Ataca a formação do Âncora Praia. Bola ser conduzida ainda ali por intermédio do Rudi. Agora atrasa ali para Duda. Duda vem aqui ao seu meio campo. Ultrapassa a linha do meio campo. Coloca lá na esquerda onde vai entrar o Ruca Sobral. Ruca Sobral vai colocar a bola lá na frente. Seria ali para a entrada do Rudi, mas o Rudi não conseguiu escalar. Que a bola levou muita força e saiu pela linha. Outro lançamento para os homens do Cardeirense. Tudo aposto para que sejam efetuadas estas três alterações na formação do Âncora Praia. Vamos lá já saber quem é que vai sair. O Âncora Praia vai alterar. Cristiano, Simão e Rodrigo vão a jogo. Portanto, são três jogadores, todos eles muito jovens. Dá a impressão que vai ser Xavi um dos jogadores a sair. E vai ser mais um cartão amarelo, não sei para quem.
Mais um cartão amarelo para o jogador do Âncora. Está mais um cartão amarelo ali para o jogador do Âncora. É um livre para a formação do Cardelense. E jogo parado para que seja prestada assistência ao jogador do Cardelense. Tenho também a impressão que será para Duda. Duda a ver o cartão amarelo, jogo parado. Portanto, dá-me a impressão que Xavi vai ser um dos jogadores a sair. Vamos já confirmar, porque o jogo está parado para que seja prestada assistência ao jogador do Cardelense. O Âncora Praia tem mais um jogador em exercícios de aquecimento. Agora, com esta paragem, os jogadores aproveitaram para se refrescar nos seus bancos de suplentes. Jogo parado, vamos lá ver quem é que Xavi, dá-me a impressão que vai ser, pelo menos dá-me a impressão que está ali o número 27. 27 é Xavi. Xavi vai ser Xavi para a entrada de Cristiano. E vamos já saber quem é que mais vai entrar. Quem mais vai sair? A entrar Rodrigo, Cristiano e Simão. Simão, jogador que esteve no Campeonato Nacional de Júniors na época passada pela formação do Âncora Praia. Mas o árbitro ainda não deu indicações para que fossem efetuadas as alterações. Vai ser marcado o livre. Simão Rego para fazer a marcação deste livre. O árbitro apita a barreira de três homens por parte do Âncora Praia. Está Simão a partir para a bola, o remate e a bola ser bastante ao lado da baliza do guarda-redes da formação do Âncora Praia. Sai Xavi. Xavi a sair. Vamos lá ver quem é que vai sair mais. Se o Xavi entrou, o Rodrigo. Sai Matos. Sai Matos. E sai Rudi. Rudi já tinha um cartão amarelo. Portanto, sai Matos, Rudi e Xavi. Entra Cristiano, Simão e Rodrigo Novo. Três alterações numa só assentada na formação do Âncora Praia. Portanto, o Âncora Praia pretende criar mais velocidade para o seu setor atacante. E consegue, aliás, quer criar, portanto, mais bolas junto à grande área dos homens do Cardelense. Olha o Cardelense, o Âncora Praia vir para o contra-ataque, mas corta ali os homens do... Mas há uma fora de jogo. Portanto, a bola foi cortada, mas já havia uma posição de fora de jogo para o jogador do Âncora Praia. Por isso mesmo, o árbitro, o fiscal de linha com a bandeira levantada, a dizer que, portanto, há a necessidade de marcar. Anéis 4, Moreira 2, portanto o Moraes, o Anéis a marcar mais. Passo 1, Campos 3, Távora 1, Raianos 0. Temos Vilense 2, Neves 1 e Vila Fria 2, Anha 0, na segunda divisão. Vamos já em seguida para a primeira divisão, saber como é que estão as coisas. Portanto, agora começa outra vez o barulho e temos Cardelense 1, Âncora Praia 0, surpreendente, Valenciano 1, Valenciano 0, Piés 1, Monção 3, Marco Monção, Castrense 0, Foxense 3, Lanhelas 0, Lanhelas, portanto, já há 8 dias sofreu 3 gols. Temos o Cerveira 3, Chafé 1, portanto, Chafé 1, Cerveira 3, Chafé 1, Arcozelo 3, Lanheses 1, também marcou Lanheses, e o Cornhá 1, Corense 1, portanto, Cornhá 1, Corense 1. São estes os resultados que nesta altura se estão a verificar, primeira e segunda divisões. Vai sendo a jogar a formação do Cardelense. Bola corta ali Duarte Maciel. Duarte Maciel a tentar ser um companheiro mais adiantado. Está aquele jogador do Âncora Praia. E ficam os homens do Cardelense posse feita.
Saia jogar a formação de Cardenense. Bola colocada lá na frente para a entrada de Samuel Gandão. Corta a formação do Ancora Praia. Bola a ser conduzida ali, Quintemete Ferreira. Uma combinação com Henrique não compreender e a cortar a defensiva dos homens do Cardenense. A bola vai até ao guarda-redes Gui. Gui sai da sua zona grande área. Deixou ali para a entrada de Ruca. Ruca tenta servir lá na esquerda para o Geraldo. Para entrar em velocidade, corta a defensiva do Cardenense. Recupera a formação do Ancora Praia. Agora a perder ali Ruca Sobral. A perder para Samuel Gambão. Vai a jogar os homens do Cardenense. O Cardenense recuou no campo. O Cardenense praticamente prescindiu do ataque e está a defender o resultado. Mas parece-me a mim que Edmar Maciel não está a gostar, está a dar indicações aos seus jogadores que quer que a equipa venha para a frente. Está ali, portanto, um jogador aqui do Cardenense, livre para a formação da casa, livre para o Cardenense. Vamos caminhando aqui para o minuto 24. O Cardenense vence por uma bola a zero. Bola lançada lá para a direita do ataque da formação do Cardenense. Vai para o Queca. O Queca ali a fazer também com o companheiro, neste caso, vai ali para Paulinho. Paulinho é um jogador, mas corta já, mas já falta. Corta em falta ali a defensiva do Ancora Praia. O Artes que há livre. E atenção, livre pode dar perigo à baliza do Ancora Praia. E há cartão amarelo para... Também pessoal, Duarte Maciel, não é Duarte Maciel, é outro jogador, mais um cartão amarelo para o jogador do Ancora Praia. Dá para Barreto a ver o cartão amarelo. A alteração no Cardenense. Entra Maltinha e sai Samuel. Alteração efetuada nos homens do Cardenense. Livre que pode levar perigo à baliza do Ancora Praia. Livre que a bola vai ser colocada ali na grande área defendida pela formação do Ancora Praia. Vai lá cair ali. Cortam os homens do Ancora Praia. Sai o Ancora Praia a jogar. Corta já a defensiva do Cardenense. Ali um corte do capitão Ribeiro a ficar de posse esférico. E agora o Artes diz que há falta. Mortes que falta para a formação do Ancora Praia. Portanto, houve ali uma carga, com certeza que não me apercebi. A jogada já ali à frente e portanto, o livre é marcado cá atrás. Sai Duarte Maciel a jogar. Vai ali pela zona central. Está junto à linha de zero meio campo. Vai colocar a bola lá na sua frente de ataque. Olha o Ancora Praia. Entrar na grande área. Faz a tabelinha. A bola sai pela linha de fundo e vai ver. Canto para o Ancora. Canto para a formação do Ancora Praia. Geraldo para marcar. Canto na esquerda, Geraldo para marcar. Bola de quarto círculo, está toda a gente na grande área do Cardenense. Geraldo levanta as duas mãos, bola a partir, a passar na grande área. O remate, a bola vai por cima. A bola vai por cima, aliás, Henrique a falhar o cabeceamento por uma unha negra, depois a bola ainda chega até um dos jogadores do Ancora Praia e o remate, mas a bola sai por cima da trave da baliza do guarda-redes Igori. Minuto 27, segunda parte, Cardenense 1, Ancora Praia 0. Vai valendo o golo marcado ao minuto 24 por parte da equipa da casa, com golpas para ali a intermediária do meio campo da formação do Ancora Praia e também para o guarda-redes que estava adiantado. Atenção, olha o Ancora Praia, vem em velocidade, vai Geraldo, vai entrar na grande área, lá se atenção, centro a partir, o cabeceamento corta a defensiva do Cardenense e agora vai ali ficar à vontade, Maltinha, para ficar de posse esférico. Agora despacha lá para o meio campo contrário para a formação do Ancora Praia, onde não está lá ninguém do Cardenense, está assim os jogadores do Ancora Praia, bola assim conduzida ali no primeiro metro. Barreto só tem um cartão amarelo, está Barreto a sair lá sobre o lado esquerdo, tem algum espaço livre à sua frente, aproxima-se ali as horas do meio campo, já está lá. Vai agora deixar ali para Henrique, para Ruca deixa lá para Geraldes, vai entrar em velocidade, o centro a partir para a zona da grande área, só para rematar, mas que falhanço ali do ataque do Ancora Praia, mas
Torino, minuto 28. Cristiano cabeceia ao lado. Cabeceia na área. Ao lado tinha tudo para fazer o golo. Olha o âncora para aí na assistência. Aí está o remate para a zona grande área. Cortam os homens do Cardenense. Bola para eles com o lançamento para ser efetuado por Cristiano. Cristiano deixa lá na frente. Já para Geraldo. Geraldo vai fechar a questão de um. Deixa ali o Araji para a zona central. Vai a bola. Chegar a Buda. Muda o flanco de jogo. Está lá ao lado contrário. O centro a partir muito alto. Atenção, ainda chega lá. A bola bate. E fica o guarda-redes para o esférico. É o guarda-redes. E agora fica para o esférico. Atenção com a âncora. Está carregando o ataque. O âncora está carregando o ataque. Atenção, olha o Cardelense, vem para o Botinha, olha o Botinha ali, visita a linha com o companheiro, está na zona central, é para fazer o remate, vai, corta a formação do âncora praia, sai jogar a formação do âncora praia em velocidade, mas lá está ali, é confusão, mas o árbitro cá falta. A falta ali do número 6 da formação do âncora praia, Simão, que é livre para a formação do Cardelense. Edir Maciel chama ali alguns seus jogadores para dar algumas indicações. Chamou ali Simão para dar algumas indicações. Livre que vai ser apontado por Intermédio Ribeiro, capitão da formação de Cardelense. Meio do meio campo de defender pela formação do âncora praia, caído lá sobre o lado esquerdo. Aí está Ribeiro, o centro a partir para a zona da grande área. Corta a defensiva da formação do âncora praia. Mais um cabeceamento, vai lá Ruca Sobral. Ruca Sobral a perder ali para Motinha. Motinha acabado de entrar em jogo. É o jogador mais fresco da, enfim, na partida. Agora a bola cortada por parte dos homens do âncora praia. Está Simão, Simão a sair a jogar. Vai tentar se na frente. Vai, olha o âncora para fora de jogo. Rodrigo, fora de jogo. Portanto, estava bem visto que o Rodrigo estava muitos metros fora de jogo. Estava muitos metros fora de jogo. Minuto 30. Âncora a perder em Cardeales por uma bola a zero. Ataca a formação de Cardeales. O âncora está a criar mais situações de levar a bola à baliza de Cardeales, mas falta, enfim, o golo. Houve mais oportunidades na primeira, que está a ver nesta cinta. Olha a bola ali para os homens de Cardelense. Está Paulinho, entra na grande área, o centro a partir. O cabeceamento por cima. O cabeceamento dos homens de Cardelense ali, enquadrado com a baliza, mas a bola a sair por cima. Da baliza do âncora. Era Chita. Olha o âncora praia, sem jogar. Henrique, não consegui chegar lá. Venha, tem Motinha. Voltinha ali de Fosfeto. Foge outro, vai ter que recuar. Agora deixou ali para Cambão. Cambão deixa para o Ribeiro. Atrás ali para o sul, para o grande circo. Está o capitão da formação do Cardelense. Agora para o Queque. O Queque para. Está à espera que os seus jogadores se desmarquem. Deixa para a Correia. E a bola vai direitinha para fora. Correia a fazer o passe, mas a bola foi direitinha para fora. Não, mas tocou no jogador da formação do âncora praia, lançamento para a formação do Cardelense. Ok, para fazer o arremesso. É colocar a bola lá na frente. Corta a formação do âncora praia. E atenção, mas a bola vai ser recuperada por parte dos homens Cardelense. Está Ribeiro, capitão. Olha, o centro a partir para a zona grande área. Corta a defensiva do âncora praia e atrasa ali para o guarda-redes. Gui, mas entretanto ainda fica ali a posse de Simão. Simão a ser o jogador. Sai a jogar a formação do âncora praia. Com já os homens do Cardelense. Aí está o Geraldo encostado ali, lado esquerdo. Agora deixou ali para o Ruca. Ruca Sobral abre os braços, manda dentro aos seus jogadores. Deixa ali para Cristiano. Cristiano entrou nesta segunda parte. Está sobre a direita, sempre a partir para a zona de ganha, mas Cristiano. Isto é um passe direitinho para o guarda-redes. Cristiano atirou um passe direitinho para as mãos do guarda-redes e este agradece. Sai a jogar a formação do Cardelense. Igor, tirar a bola lá para o seu meio campo de ataque, a bola sai pelas quatro linhas, aliás, ainda correu o Chita, mas não conseguiu escalar, lançamento para a formação do âncora praia. 32 minutos jogados nesta segunda parte, âncora Cardelense 1, âncora 0, sai a jogar a formação do âncora praia, de médio Ruca. Ruca tem sido o motor de jogo da formação do âncora praia, de facto é um jogador que está em todo lado e que, enfim, está a conduzir o jogo da minha maneira. Mais um lance em profundidade para o ataque da formação do âncora praia, mas chega primeiro a defensiva do
do Cardenense a cortar. O Anchor Prey está muito optado pelos lances em profundidade lá para a sua frente de ataque, mas de facto aqui também não está a resultar, porque muito bem organizada a defensiva da formação do Cardenense não está a dar chances aos dianteiros da formação do Anchor Prey. Vai a jogar a formação do Anchor Prey, bola a ser conduzida por intermédio de Geraldes, perder ali, cai o jogador do Cardenense, o Artes, que há falta para a formação do Cardenense. Livre para a formação do Cardenense, ali à entrada do meio campo defendido pela formação do Anchor Prey, que lá do lado esquerdo, e para a marcação está Fábio Ribeiro, o capitão da formação do Cardenense. Aí está a bola a partir, ali para a zona da grande área, Duarte Maciel, o cabeceamento, mas a bola chega sem perigo às mãos do guarda-redes aqui. Quem vai já a pontapear para o meio campo, não, deixou ali à maneira curta para a sua zona defensiva, sai já a jogar a formação do Anchor Prey, Cristiano a atrasar ali para um companheiro, agora para Ruca Sobral, bem cá atrás buscar jogo, ultrapassou a linha de zero no meio campo, aí está a Ruca, deixou para Ferreira encostado à linha, vai procurando ali a zona central, deixou para Henrique também está muito apagado no jogo, olha ali, vai para Ferreira antes, para lá para o lado contrário, a bola vamos lá ver se ainda chega até Barreto consegue controlar dentro das quatro linhas a perder velocidade o ataque da formação do Anchor Prey. Atenção, olha ali o Anchor Prey, vai para Geraldo já agora a deixar a bola correr ali até a Duda faz o centro, mais um centro para a zona da grande área onde não está ninguém, está o guarda-redes. De facto, o Anchor Prey volta a insistir nestes lançamentos em profundidade lá para a área, mas não está a resultar, porque de facto a defensiva da formação do Cardeirense sente-se perfeitamente à vontade para ficar com a posse do esférico. Lançamento de linha lateral para a formação do Cardenense. 36 minutos jogados nesta segunda parte. Cardenense 1, Anchor Prey 0. Portanto, não se vislumbra aqui soluções para que o Anchor Prey consiga chegar ao golo. Faz tudo muito bom, mas enfim, a formação do Cardenense também tem, enfim, está bastante recuada e não dá grandes hipóteses. Olha o Anchor Prey, vai Ferreira vai deixar lá para frente, vai para a corrida de Rodrigo não consegue controlar dentro das quatro linhas, a bola sai para além da lateral, lançamento para quem? Para o Cardenense, exatamente. Foi com muita força que a bola foi endereçada para Rodrigo, mas de facto que este já não conseguiu lá chegar, e Rodrigo até é um dos jogadores que entrou nesta segunda parte, portanto não é um jogador extremamente... Atenção, olha o Cardenense, vai para o contra-ataque, remate por cima, muito por cima da baliza do Anchor Prey, e vai haver mais uma alteração na formação do Anchor Prey. Portanto, o Anchor Prey vai fazer a sua quarta alteração. Aí está o Anchor Prey em profundidade. Mais um lance em profundidade lá para frente. Seria para Rodrigo. Entretanto, aí está ainda Jones a ficar de posse esférico. Vai lá sobre a esquerda, faz uma tabelinha com o Rodrigo. Rodrigo ainda com a posse esférico. Agora remata ali de meia distância. E a bola vai para as mãos do guarda-redes Igor. Dá-me a impressão que parece aqui um âncora desesperado à procura de golo. Mas a fazê-lo... Enfim, não com muita serenidade. Vai entrar Zé Mesquita vai a jogo na formação do Anchor Prey. Portanto, estamos com 36 minutos jogados nesta segunda parte. O Anchor Prey continua a perder por um bola a zero. Resultado surgido ao minuto 34 da primeira parte. Com culpas para ali...

arrecadar um ponto, um empate ou uma bola. E o, em Cardeales, primeira vitória do Cardilense no campeonato, apanha na tabela classificativa o Âncora Praia. O Âncora Praia perde por 1-0. Ora bem, esta foi uma partida de início de campeonato. Não foi um bom jogo de futebol, longe disso. Duas equipas que a formação do Cardeales com menos 7 dos seus habituais jogadores, portanto, parece que lesões, essencialmente lesões, têm feito com que Edi Marcial não tenha contado com a equipa que pretendia. No próximo jogo pode regressar 1 ou 2, mas de facto ainda há muita gente de fora. Mas em relação à partida, podemos dizer que é um resultado que se ajusta àquilo que aconteceu durante os 90 minutos. O Cardeales até poderia ter finalizado o jogo com uma vitória de 2-0, porque não conseguiu concretizar uma grande penalidade na segunda parte, uma grande defesa do guarda-redes Gui, mas iremos ver mais à frente. No entanto, houve também duas bolas atiradas ao poste por parte da formação do Âncora Praia. E logo no início, Xavi atirou ao poste, numa jogada desenrolada pela esquerda, há um remate cruzado, e então Xavi atirar a bola a bater no poste. Aos 12 minutos, Ruca faz, portanto, uma transição entre o meio-campo e a área, aparece ali Barreto, para também uma defesa do guarda-redes Igor. Atenção, guarda-redes com muita classe, muita experiência e de facto um guarda-redes que, enfim, nada há a dizer em relação à sua atuação. Foi excelente a atuação do guarda-redes Igor, certamente já com muita experiência neste tipo de campeonatos. No entanto, aos 12 minutos há um livre. Ruca coloca a bola na área, Barreto já na pequena área atira, mas a bola sai por cima. No entanto, o Cardeales acontece logo na jogada a seguir, também uma jogada pela direita, a defesa do Âncora, enfim, não esteve muito bem neste lance, mas acabou por morrer na área defensiva. Portanto, era uma jogada que merece o destaque pela qualidade da transição que foi feita. Aos 17 minutos, é precisamente Rego na área que atira por cima da baliza do Âncora Praia. Portanto, mais uma situação que criou um certo perigo na formação do Âncora Praia. O golo da formação do Cardeales acaba por surgir ao minuto 34. Portanto, isto aqui é um golo de belo efeito, mas não está isenta de maneira alguma de culpas ali a defesa e o meio-campo do Âncora Praia, porque é uma bola oferecida, portanto é uma bola que obrigatoriamente tem que ficar na posse dos homens do Âncora Praia. O Âncora Praia não conseguiu, deixou a bola ali à mercê do jogador do Cardeales. Fez um chapéu ao guarda-redes que estava adiantado, o Gui estava praticamente na linha limite da grande área, a bola ainda bate no poste direito da baliza do Âncora Praia e acaba por entrar, portanto, na baliza. Estava feito o primeiro golo da partida, portanto, um golo, enfim, de belo efeito, até podemos dizer de belo efeito, mas com muitas culpas para o meio-campo e a defesa do Âncora Praia, e até, enfim, o Gui pode não ser tão culpado em relação a essa situação, porque estava na zona limite numa altura em que o Âncora Praia estava balanceado para o ataque. Estava feito 1-0, o Âncora Praia não teve reação imediata em relação a este resultado, até porque estávamos com 34 minutos jogados na primeira parte, e pronto, já aconteceu que até ao intervalo não houve mais situações de golo. Eu penso que até o jogo até terá quebrado um pouco em relação àquilo que foi o golo. Chegou-se ao intervalo com o Âncora Praia a perder por 1-0, esperava-se que, enfim, porque até o Âncora Praia neste campo dos Monções tem conseguido bons resultados e a reação poderia ser diferente, mas parece que não resultou muito. Houve três alterações de uma assentada, o Âncora Praia tira Matos, Rudi e Xavi e faz entrar Cristiano, Simão e Rodrigo Novo. Portanto, pretendeu, acima de tudo, dar uma frescura maior à equipa e que a equipa ganhasse velocidade. De qualquer maneira, poderíamos dizer que, enfim, a equipa até reagiu bem com estas alterações. No entanto, aos 28 minutos, há uma situação em que a formação do Âncora Praia poderia ter chegado ao golo. Há um cabeceamento através de um lance conduzido pela esquerda, um cabeceamento ali na área do Cardeales, mas

0: a bola caprichosamente sai ao lado. Portanto, era uma situação também de golo. E aos 41 minutos há uma situação de grande penalidade para a formação do Cardelense. Portanto, há ali uma carga na área do jogador do Cardelense. Chita, chamado a marcar, atira a bola para o lado direito do guarda-redes Gui, mas este corresponde com uma boa defesa e assim negou o golo, que poderia ser o golo da tranquilidade para a formação do Cardelense. Enfim, esta situação veio a trazer um ânimo acrescido ao ataque da formação do Angra Play, que reagiu muito bem, mas jogou mais com o coração do que com a cabeça, e portanto, e quando assim acontece, enfim, as coisas não correm da melhor maneira. E acaba, o jogo acabou, portanto, com, enfim, o árbitro ainda deu um tempo alongado de compensação. O Cardelense conseguiu ainda com algumas transições rápidas, e porque houve algumas alterações que o Cardelense fez, e Motinha entrou muito bem no jogo. Motinha ganhou velocidade pelo lado esquerdo, mas enfim, depois faltou uma resolução já na parte final junto à grande área da formação do Angra Play. O resultado acaba por se justificar, porque foi o Angra Play não conseguiu concretizar as oportunidades que teve. A formação do Cardelense, quase sem contar, faz então um gol de belo efeito e que lhe valeu os primeiros 3 pontos da época. No final, para Tiago Araújo, treinador da formação do Angra Play, veio dizer que o Cardelense é uma equipa com muita qualidade. A sua equipa não jogou bem e considerou, acima de tudo, foi um jogo complicado.
1: Primeiro foi um jogo complicado. O Cardelense, apesar dos resultados que tem tido, nós tínhamos visto que é uma equipa que tem muita qualidade nos processos, uma equipa que defende bem, ataca bem, tem qualidade, e hoje viu-se isso. Mesmo assim, mesmo nós não estando no nosso nível, tivemos demasiadas oportunidades em que podíamos ter marcado o gol. Temos duas bolas ao poste, temos algumas defesas de guarda-redes, temos também alguns falhanços, mesmo sabendo que o Cardelos ganhou bem e é justa a vitória, não há nada a dizer, e podia ter marcado se calhar mais um gol. Nós tínhamos que marcar, não jogando bem, tínhamos que marcar pelo menos as situações de finalização que tivemos. Não aconteceu. Deixamos tudo muito para o fim e acabou, demos a primeira parte de graça. O golo é de graça, um golo que se o Cardelense nem está a pressionar sequer, e nós metemos a bola nos pés e dá golo. Mas pá, eu mesmo dizendo isto assumo obviamente a responsabilidade da derrota. Isto foi perder este jogo, é de certeza má preparação da minha parte e da equipa técnica, não há nada a dizer sobre isso, e é uma vitória justa do Cardelense.
0: O golo, enfim, a culpa é do meio campo da formação do Anco, e depois também ainda até por cima o guarda-redes estava um bocadinho adiantado e estragou tudo.
1: Não, o guarda-redes tem que estar, é uma bola, nós temos segurança máxima, não está a haver pressão nenhuma. O guarda-redes tem que estar onde está, está muito bem a dar a opção de passe. Há um erro individual que dá golo, faz parte do jogo isso.
0: As primeiras situações, logo na primeira parte, pertenceram ao âncora.
1: É isso, se calhar se nós conseguimos marcar primeiro, que era importantíssimo neste jogo, se calhar o jogo tinha outra história, mas os ses, o futebol está sempre cheio de ses, não valem nada, valem 0 pontos os ses, e hoje mais uma vez valeu 0 pontos os ses. Estamos já no ano passado demos 3 pontos ao Deu Cristo, que não tinha praticamente nenhum. Este ano o Cardelos também não tinha nenhum e conseguiu ganhar pontos contra nós. Há 3 anos ou 4, quando eu tive, também o Neves estava em último e conseguiu ganhar ao Angra. Portanto, pá, alguma coisa se passa, e não tem a ver só com os jogadores, tem a ver também, obviamente, com a nossa preparação. Temos de estar atentos a isso, porque pá, não queremos voltar isto a acontecer. É sempre um sentimento mau, apesar de, lá está, tivemos oportunidades, podemos ter tido outro resultado, mas voltámos a perder contra este tipo de equipas que não tem nada a ver com a qualidade delas ou a qualidade de jogo ou nada, tem a ver só com a posição classificativa, que nos chateia a perder, obviamente.
0: 3 alterações de uma vez só, pretendeu-se mudar o fio de jogo?
1: Sim, opa, precisávamos mais de energia, principalmente vindo do banco, e também criar algumas prioridades fora. Foi aquilo que fizemos, acrescentámos 2 extremos ao jogo. Só que o Ferreira também, entretanto, começou com algumas queixas físicas e, não é que estragou a coisa, obviamente nós continuámos a ter, mas as alterações que nós tínhamos pensado foram assim um bocadinho ao charco, por assim dizer. Mas o jogo melhorou a partir daí, quem entrou muito bem, entrou com energia, entrou com vontade de mudar, a bola não entrou.
0: Houve também uma grande penalidade, foi defendida pelo guarda-redes. Portanto, aquela defesa, de alguma maneira, veio motivar ainda mais a equipa.
1: Bem, obviamente, o Gui é um dos melhores guarda-redes deste campeonato. E nós sabíamos que ele é muito forte na defesa de penaltis e temos sempre a confiança máxima que ele vai conseguir. Obviamente que nos deu ali mais um boost de confiança, por assim dizer. Ainda continuamos a andar perto da baliza deles, mas pronto, a bola acabou por não entrar. Há sempre azar, azelhice, faz parte do jogo.
0: Esta reta final, pareceu-me que o Âncora jogou mais com o coração que propriamente com a cabeça.
1: É verdade, jogou, mas também faz parte do jogo isso. Uma pessoa, isto é jogado por pessoas, e obviamente que houve ali muito mais chuveirinho, por assim dizer, do que outra coisa. Nós até metemos um central na frente, porque a verdade é que a nível de opções para a frente estávamos um bocado reduzidos hoje. Acontece também, faz parte do jogo, já sabemos isso antemão, e nem me atrevo a falar de baixas quando o Cardelense hoje tem 7 ou 8 baixas para este jogo. Tem uma equipa toda remendada e mesmo assim consegue ganhar o jogo, portanto isso para mim nem sequer consigo arranjar, não é essa a desculpa, mas nem sequer consigo falar disso. Mas obviamente que a parte final foi um bocadinho mais com o coração do que cabeça, a ver se tentava alguma anarquia, a ver se conseguíamos chegar lá. Infelizmente não conseguimos, é futebol.
0: Venha um jogo difícil no próximo fim de semana.
1: Sim, eu acho que este ano está a demonstrar, e hoje outro. Nós, se calhar, no ano, por exemplo, eu falei há bocado do Eucaristia e do Neves, mas obviamente que o Cardelense está um nível acima dessas equipas. Eu estou a falar, volto a dizer, estava a falar desta questão a nível pontual, só pontual. A nível de jogo jogado, qualidade defensiva, qualidade ofensiva e por aí fora, esta equipa está muito superior. E isto bem de encontro a isso que estamos a falar, que não há nenhum jogo fácil. Eu gostava de dizer, o próximo jogo vai ser fácil. Não vai haver nenhum jogo fácil neste campeonato, e nós temos que perceber isso, os jogadores também percebem isso. E hoje foi um belo exemplo dessa questão. Nós fomos uma equipa que, por exemplo, foi ganhar, ganhou o Atlético dos Arcos em casa, que é um candidato ao título. Ontem o Atlético foi ganhar ao Melgacense 5-0 e nós em casa empatámos com o Melgacense no último segundo. Hoje viemos aqui ao Cardeal, se não tinha ponto, perdemos. É um campeonato muito regular e acho que é bom para Viana. As equipas que vão subir com muito mais competitividade do que têm subido, e é importante para nós. Não há nenhuma equipa, por exemplo, no ano passado, nós sabíamos que o Caminha já tinha descido pela parte da desistência, depois do Cristo, de facto, era uma equipa muito abaixo. Este ano não há esse tipo de equipas, e hoje viu-se novamente isso. É um campeonato muito competitivo, todos os jogos vão ser difíceis.
0: Tiago Araújo, treinador da formação do Âncora Praia. Já para o treinador da formação do Cardealense, diz que é uma equipa que fez, a sua equipa, melhor dizendo, fez uma boa primeira parte. Foi uma vitória justa, e salientou que foi um jogo com 7 baixas.
2: Mas, para além de tudo que nos tem acontecido, eu já falei à imprensa, hoje viemos sem 7 disponíveis. Como viste, tínhamos 2 no banco, um corri risco porque entrou magoado, no risco de lesão temos 7 impedimentos e acontece-nos de tudo. Hoje só o resultado mudou, porque estamos vindo a crescer de jogo para jogo. Fizemos uma grande primeira parte, saímos a vencer justissimamente ao intervalo, e na segunda, jogadores que fizeram hoje o primeiro jogo, 2 ou 3, já fatigados, conseguimos manter a organização defensiva, e é uma vitória dos jogadores hoje, claramente.
0: Em relação ao jogo em si, a primeira parte foi melhor que a segunda?
2: Sim, em termos de superioridade com bola e oportunidade de golo, penso que fomos superiores, e penso que o Tiago concordará. Na segunda parte, mais bola, mas sem nos ferir, sem nos criar desequilíbrios, uma circulação lenta do Âncora Praia. Nós mudámos a estrutura defensiva depois ali a um determinado momento. O Âncora tem uma bola ao poste, mas nós desperdiçámos uma grande penalidade, perto dos 90 que nos daria de conforto, mas é sofrer até o fim, e é uma vitória e 3 pontos importantíssimos.
0: A equipa sentiu não conseguir fazer, marcar a grande penalidade?
2: Deixaria-nos em conforto e obrigou-nos a ficar mais 6 ou 7 minutos a sofrer. Claro, seria muito mais confortável para nós, mas no fim, o mais importante hoje foi mesmo não sofrer golos, fazer um bom jogo. Nos 4 momentos de jogo que estivemos extremamente fortes, especialmente no momento da organização defensiva e ofensiva, e é uma vitória importante para o clube e para os jogadores.
0: As alterações que foram efetuadas, aquele jogador que fazia à esquerda, portanto, veio trazer uma nova velocidade à equipa.
2: Quem?
0: portanto o jogador estava
2: o Motinha. Sim, mas nunca tomou muito boas decisões. As substituições que fizemos foi por fadiga, não foi pela questão tática, mas aí alterámos a estrutura tática. Colocámos dois homens na frente, ele não conseguia tomar boas decisões. O objetivo era esse, era dar frescura, era que ele pudesse atacar a profundidade e poder partir o jogo e permitir-nos chegar a uma situação 2-0. Mas agora temos que descansar, tem sido muito desgastante isto tudo para nós e é uma vitória importante.
0: Para a próxima jornada já vai haver mais jogadores disponíveis?
2: Um ou dois, são tudo fraturas, coisas complicadas, um castigo volta, outro não volta e vamos ver os restantes. Pode voltar um das lesões, mas os outros não. Vamos esperar, mas hoje ganhei uma equipa, porque jogadores que na minha cabeça, na teoria, não segunda escolha, mas mostraram que têm capacidade para jogar aqui.
0: Vai ser um campeonato onde as equipas se podem equilibrar ou será um campeonato dividido em duas partes?
2: Vou se equilibrar, vai-se chegar ali uma outra equipa. Tiveste aqui um Âncora Praia que venceu o Atlético dos Arcos, está fortíssimo. Nós não tínhamos pontos, ganhámos hoje ao Âncora Praia. Isto é significativo e mostra o que é que pode acontecer aqui. Ontem o Atlético ganhou uma goleada, eles tinham ganho o Atlético, nós ganhámos. A estrutura tática no futebol ganhou uma dimensão muito grande e os jogadores já não ganham jogos sozinhos. São importantes em alguns momentos, mas já não ganham jogos sozinhos.
0: Édi Maciel, treinador da formação do Cardelense. Assim, nesta jornada 4, os resultados são os seguintes: Melgacense 0, Atlético dos Arcos 5, Corlhá 2, Courense 1, Cerveira 4, Chafé 2, Monção 3, Castelense 0, Faixense 5, Lanhelas 0, Arcozelo 3, Lanheses 2, Valenciano 1, Vitorino de Piães 1 e Cardelense 0, Âncora, aliás, Cardelense 1, Âncora Praia 0. Cardelense venceu o Âncora Praia por 1-0. A classificação fica agora ordenada da seguinte maneira: Cerveira primeiro com 12 pontos, segunda posição Monção e Valenciano com 10, quarta posição Atlético dos Arcos 9, quintos Faixense, Vitorino de Piães com 7, sétima posição para Corlhá e Courense com 6, nono Melgacense 5, décimo Âncora Praia e Castelense com 4, décimo segundo Lanhelas, Arcozelo e Cardelense todos com 3, na linha de promoção 15ª posição Chafé com 2 e Lanheses com 0 pontos. Na próxima jornada, que acontece no próximo domingo, os jogos são Vitorino de Piães Monção, Melgacense Cardelense, Castelense Faixense, Âncora Praia Valenciano, Lanheses Corlhá, Lanhelas Cerveira, Chafé Arcozelo e Atlético dos Arcos Corense. Temos aqui este Lanhelas Cerveira que, enfim, embora a balança esteja a pesar significativamente para o lado do Cerveira, mas é um derby e por vezes entre equipas praticamente vizinhas e muitas vezes estas coisas são de resultados imprevisíveis. Damos um saltinho agora para a segunda divisão. Passou 1, Campos 4, Adecas 1, Deu Cristo 0, Cabaços 0, Torrenses 1, Anais 4, Moreira 2, Vila Fria 2, Anha 1, Vinense 2, Neves 1, Távora 2, Raianos 2 e Darquense 2, Ilustre de Caminha 1. O Ilustre de Caminha até foi assustar a Dark, porque foi a primeira equipa a marcar. Depois o Darquense veio a empatar e lá conseguiu vencer a partida. Portanto, um campeonato onde começa a desenhar-se um Adecas fortíssimo, que lidera conjuntamente com o Vinense B. São as duas únicas equipas que somam por vitórias os jogos realizados. Tem 12 pontos, terceira posição para o Campos com 9, quarto o Távora 8, na quinta posição Torrenses e Neves com 7, sétimo Deu Cristo e Darquense com 6 pontos, nona posição Passou, Anais, Cabaços e Anha todos com 4 pontos, na 13ª posição com 3 está o Vila Fria e o Perre, com 2 pontos na 15ª posição, surpreendentemente, a formação de Reianos, que só tem 2 pontos. 14ª posição para o Moreira e o Ilustre Caminha, que tem 0 pontos. Portanto, é assim que ficou ordenada a tabela classificativa em relação a este campeonato. Na próxima jornada vamos ter um Neves de Arquense, o Campos Távora, Deu Cristo Anais, Moreira Passou, Cabaços Vinense B, Perre, Adecas, Ilustre Caminha, Vila Fria e Raianos, que vai receber a formação do Torrenses. Portanto, em termos de futebol, é isso que tínhamos preparado para hoje. É assim o Jornal Desportivo da Antena da Rádio Fifense, com os campeonatos aí em marcha e, proximamente, mais modalidades. Vão iniciar os diversos campeonatos. Estamos a falar do hockey patins, estamos a falar do handball. Enfim, o atletismo também vai estar em evidência no próximo domingo, com a Corrida da Ponta em Viana do Castelo. E depois cá estaremos para retratar em pormenor tudo aquilo que vai acontecendo pela nossa região. Ponto final no programa desportivo da Rádio Popular Afifense.
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0: 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São 20 horas.
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2: Não ter já mais nada para dizer a continuar a escrever é um crime, porque não tem o direito de continuar a escrever se não tem nada para dizer.

0: aquele som.
1: Ridículo, pá.
0: Que nojo, pá, aqui. É pá, eu passo-me com aqueles gajos.
1: É pá, estes gajos, Sam da Kid, Sam da Kid.
0: É sempre a mesma coisa, pá, eu... E depois vêm com aquelas letras que é pá, não percebo nada, pá.
1: Nunca gostei de rap, pá.
0: De certeza que não foram à escola, de certeza,
1: pá. Não, não sabem escalas, não sabem escalas.
0: Não sabem nada e depois vêm... É música, é you know, you sing, you ha.
1: E só o nome dele é contraditório.
0: Pode Sam da Kid, o que é aquilo, pá?
1: Aquilo é inglês, é americano, e quem é o para me criticar? Não é ninguém, pá.
0: Opa. Devia ser ouvir música, devia ser ouvir música.
1: Eles a escrever sabem, pá.
0: O A, I, O, U, não?
1: É, eles de quarta classe, eu te faço o T que te acontece T, que eles não percebem nada disso, eles não sabem escrever.
2: Pessoal, é assim, vocês estão aí a falar à toa, mas eu digo já, olha, o meu português...

0: São 8 horas e 41 minutos.
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0: 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São 22 horas. 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

0: São 10 horas e 49 minutos.
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1: Esta quarta-feira, às 15h, no espaço do Conselho da Câmara de Caminha, reúne o Executivo, onde vai analisar várias propostas na área da saúde, educação, ambiente, património cultural e proteção das florestas. Entre os assuntos está a representação do município no Conselho Local de Saúde Mental, a aprovação de um protocolo com o Sporting Clube Caminhense e o Agrupamento de Escolas para o Desenvolvimento, do projeto Nautismo Unidade de Remo no próximo ano letivo. O Executivo vai ainda apreciar a adesão do programa Ecoescolas, atribuir um apoio à realização do documentário sobre a comunidade pescatória de Vila Praia de Angra e ratificar o contrato com o Instituto de Conservação da Natureza e das Florestas para a cedência de máquinas destinadas à gestão de combustível e à prevenção de incêndios rurais. A Câmara de Caminha vai investir mais de 18 mil euros na preparação e requalificação de vários ecopontos subterrâneos do concelho. As intervenções já foram concluídas em equipamentos localizados na Rua da Retorta, em Caminha, junto à Praia de Fortecão, em Vila Praia de Âncora, e junto ao Skate Park, também em Vila Praia de Âncora. Os trabalhos permitiram melhorar o funcionamento dos equipamentos destinados à recolha seletiva do vidro, embalagens de papel e cartão. A próxima intervenção será realizada na Avenida Manuel Xavier, junto ao edifício das Finanças de Caminha. Segundo o município, a iniciativa pretende melhorar a qualidade do serviço, valorizar o espaço público e reforçar as práticas de sustentabilidade ambiental. A Associação de Pais Encarregados de Educação da Escola de Couro e Minho está a dinamizar o projeto de valorização dos espaços escolares. A primeira intervenção decorreu na área exterior da Escola Básica Secundária de Caminha através de uma parceria entre a Associação de Pais e o Agrupamento de Escolas e o Município de Caminha e a empresa AMOP Sinergias. O objetivo é proporcionar melhores condições aos alunos e à comunidade educativa e a próxima fase prevê a valorização dos espaços interiores da escola. Entretanto, no dia 9, a Associação de Pais promove um sunset na escola entre as 5h30 e as 8h30 da noite na sede do Agrupamento de Escolas do Conselho de Caminha num convívio que assinala o arranque do novo ano letivo. Em Valença, o município vai proporcionar às empresas do concelho uma formação gratuita online sobre cálculo de gestão e pegadas de carbono. Acontece no próximo dia 13, às 10 da manhã. Esta é uma oportunidade para conhecer uma ferramenta digital que pode ajudar a identificar consumos, reduzir custos, diminuir emissões e preparar as empresas para novas exigências ambientais e de mercado. Em Esposende, a Câmara Municipal vai iniciar o procedimento e elaboração do regulamento que vai permitir criar a figura de provedor do município, estabelecido também o período de participação dos cidadãos e das entidades interessadas na apresentação de que contributos. A decisão foi aprovada por unanimidade em reunião do Executivo. A proposta assenta na criação de um mecanismo independente, isento e imparcial para acolher e analisar queixas, reclamações, sugestões e exposições relativas à situação ou à eventual omissão dos serviços municipais. Luís Novo, autarca da cidade de Viana do Castelo, esteve reunido com o presidente da administração da Unidade Local Sul do Alto Minho, José Cardoso, para discutir financiamentos considerados estruturantes e urgentes. Na reunião participou também a deputada da Assembleia da República, Marina Gonçalves. Em causa, e segundo o autarca, estão financiamentos destinados para garantir uma resposta eficaz de qualidade da população. Numa publicação nas redes sociais, Luís Nobre refere que a Unidade Local de Saúde do Alto Minho, que serve todo o distrito de Viana do Castelo, é uma estrutura essencial para o concelho e um parceiro estratégico na política municipal que tem a saúde como setor prioritário. As rendas em Viana do Castelo voltaram a aumentar significativamente, 17,5% em setembro face ao mesmo período do ano anterior, segundo o índice dos preços do portal Imobiliária Idealista. A nível nacional, os preços de rendas subiram 6,1%, sendo o terceiro mês consecutivo de subidas. O preço das casas para arrendamento aumentou em 13 das 16 capitais do distrito, regiões autónomas, analisando que desceu nas restantes três. A maioria das subidas anuais registaram-se a Aveiro, Viana do Castelo e Bragança. 28 de novembro é data agendada para a 10ª edição da Urban Trail Night Eurocidade Tui Valença, a icónica prova noturna que assim está de regresso no próximo mês de novembro. A competição volta a ligar Portugal e Espanha numa corrida única entre os dois países, duas cidades e dois centros históricos. A edição deste ano assinala ainda a década da história sob o lema 10 anos a correr à noite, 10 anos a fazer história. As inscrições já arrancaram e registaram já uma forte adesão, até ao momento já há 250 vagas que foram preenchidas. As inscrições continuam abertas.
2: Vamos agora saber as previsões do tempo. Então, para hoje, conto com um período de céu muito nublado, aguaceiros acompanhados de trovoada que poderão ser ocasionalmente de granizo, em especial durante a tarde. O vento é fraco. No mar e na costa ocidental, as ondas são noroeste com 1,5 metros de altura, mas gradualmente vão diminuir de intensidade. Lá para o final do dia já temos ondas na ordem de 1 metro. Temperatura da água do mar anda agora entre os 17 e os 21 graus. Hoje, para a tabela das marés, a baixa mar é às 6 da tarde com 1,10 metros de altura e a praia-mar acontece à meia-noite com 2,5 metros de altura. Aproximamos-nos da mudança de hora, estamos a 20 dias para que seja efetuada a mudança de hora, para que entremos então no horário de inverno. O sol nasce às 7h36 e põe-se às 7h11 da tarde. Isto quer dizer que hoje temos 11 horas e 34 minutos de duração do sol. À uma da madrugada e depois põe-se por volta das 5 horas da tarde seguinte. Vamos agora também recordando que no tocante às fases da Lua, vamos ter dia 10 a Lua nova e o quarto crescente acontece no próximo dia 18. Para a pesca lúdica, os melhores períodos hoje acontecem entre as 4 e as 5 da tarde. Aqui temos uma atividade média e depois temos uma atividade alta entre as 8h30 e as 10h30 da noite. Serão, sem dúvida, os melhores períodos hoje para a pesca lúdica. Vamos agora saber as temperaturas que hoje vamos contar aqui pela nossa região. Sobe ligeiramente a temperatura máxima, 26 de máxima e 15 de mínima. Para amanhã já há uma descida da máxima, desce 6 graus, passa para os 20 e a mínima, desce 1 grau, passa para os 14. E atenção, porque amanhã a chuva também pode nos fazer a companhia aqui na região. São estas as previsões do tempo para hoje. Agora em evidência o desporto regional, nesta edição da Agenda Desportiva. Com o futebol em destaque, são as diversas outras modalidades que para já ainda não se iniciaram, mas de facto há já também o futebol distrital que já rola. Vamos começar então pelo futebol júnior, a Série A da Associação de Futebol de Viana do Castelo. Jogou-se a jornada 3, os resultados são os seguintes: Valenciano 3, Arcozelo 3, Lanheses 0, Torre 3, Barroselas 0, Vinense 0. Falta aqui o Neves com o Passo, portanto o jogo que foi anulado. Temos o Correlhá 10, Darquense 0, portanto este é o resultado mais desnivelado desta jornada 3. Na classificação, Vianense e Barroselas, primeiro lugar com 7 pontos. Na terceira posição está o Correlhá 6, quarto Arcozelo, Valenciano com 4. Na sexta posição está o Toro com 3 e na sétima posição Passo, Lanheses, Darquense e Neves, todos com 0 pontos, portanto Neves nesta altura não tem nenhum jogo realizado. É assim que ficou delineada esta Série A dos júniores da Associação de Futebol de Viana do Castelo. Jogou-se também a jornada 3 na Série B. Resultados são os seguintes. Amanhã há aqui resultados desnivelados, como este Cerveira 12, Campos 0. As equipas vizinhas, os donos da casa, não ficaram, aliás, chamaram a si, enfim, os golos e marcaram 12 sem sofrer qualquer golo. Cerveira 12, Campos 0, Ponta Barca 3, Courense 2, Atlético dos Arcos 1, Faixense 2 e Per 1, Âncora Praia também 1. Na classificação, Ponta Barca primeiro com 9 pontos, segunda posição para Cerveira com 7, terceiro o Chafé com 6, quarta posição para o Courense com 4, na quinta posição Faixense com 3, sexto Âncora Praia 2, sétima posição Per e Atlético dos Arcos com 1, o Campos nesta altura tem 0 pontos, é a única equipa que ainda não pontuou. Na próxima jornada, no próximo sábado às 3 da tarde, o Âncora Praia defronta a formação do Chafé. Vamos agora falar do futebol distrital. Jogou-se a jornada 4 do Distrital de Futebol da 1ª e 2ª Divisões. Enfim, uma jornada que não veio trazer grandes surpresas, ou pelo menos assim não dá a entender à primeira vista, mas que começa, enfim, a desenhar-se quais são as equipas mais fortes deste campeonato. Ainda nada seja decisivo, mas vemos aqui já alguns resultados que marcaram a diferença, algumas goleadas a caminho e inclusivamente o Atlético dos Arcos foi até Melgaço e venceu por 5-0. Portanto, o Melgacense, que também
1: durante este início de campeonato já se mostrou uma equipa bastante forte, uma equipa que até veio empatar a âncora e que conseguiu já fazer um campeonato muito superior àquilo que aconteceu o ano passado. Também é uma equipa renovada, uma equipa com novos valores, mas que não conseguiu contrariar o ímpeto atacante do Atlético dos Arcos, perdeu por 5-0. Na Corrilhá, o Corrilhá-Corense é sempre um jogo difícil, até porque o Corense tem uma equipa muito forte, o Corrilhá é um dos candidatos, ou pelo menos como isso se assume, e que não foi fácil, mas venceu o Corense por 2-1. Em Cerveira, a equipa goleadora do Cerveira, desta vez sofreu 2, mas marcou 4. Um jogo de Cerveira-Chafé com 6 golos, um jogo certamente agradável de seguir, houve muitos golos, mas o Cerveira mostra a sua veia goleadora e mostra que não é por acaso que é uma das equipas que ainda não sabe o que é perder pontos. O Monção recebeu o Castelense, jogo difícil para o Monção, era um teste que tinha pela frente e conseguiu superar 3-0, portanto é um resultado que não deixa dúvidas em relação a quem terá sido a melhor equipa em campo. E na Faixa, mais uma goleada, o Lanhelas parece que nos dois últimos jogos tem sido a equipa que mais golos tem sofrido, já tem o pior ataque, aliás tem a pior defesa do campeonato. O Faixense venceu por 5-0, um resultado que pode deixar algumas marcas na formação do Lanhelas, porque são duas derrotas, enfim, já com muitos golos sofridos. Em Arcozelo, o Lanhelas, enfim, não foi levar facilidades até à formação do Arcozelo. O Arcozelo venceu por 3-2, embora o Lanhelas continue a ser o último classificado, mas as coisas complicaram-se para a formação do Arcozelo, mas conseguiu ficar com os 3 pontos e isso foi o mais importante. Em Valença, também uma das equipas que continuava sem saber o que é perder pontos, mas desta vez o Vitorino de Piães foi até o primeiro a marcar. Depois o Valenciano empatou, mas daqui não saiu. E por isso mesmo, um empate a uma bola veio atrasar a formação valenciana no topo da tabela classificativa. E em Cardielos, tínhamos o Cardielense sem pontuar nesta jornada e o Âncora Praia. O Cardielense que partiu para esta partida com menos 7 jogadores que estavam lesionados e castigados. No entanto, houve oportunidades para marcar, o Âncora Praia até tirou 2 ao poste, não conseguiu marcar. Xavi foi o primeiro a tirar a bola ao poste, numa jogada acontecida pela esquerda, portanto há um cruzamento para o poste esquerdo, e então Xavi atira, mas a bola bate no poste. Aos 12 minutos, um livre marcado por Ruca Sobral para a grande área, Barreto ali a cabecear, mas a bola caprichosamente também a sair ao lado. Depois houve também, aos 13 minutos, uma resposta por parte do Cardilense, que numa jogada entra pela direita, e a defesa do Âncora a cortar no momento decisivo. Aos 17 minutos é precisamente mais uma jogada na área do Âncora Praia, em que a bola sai por cima. Aos 34 minutos acontece o golo da partida, o único golo da partida, que não está isento de culpas, a defesa e o meio-campo da formação do Âncora Praia, portanto entregou o Oramba ao bandido, deixou a bola ao alcance do jogador do Cardeirense, que ali de meio-campo faz um chapéu ao guarda-redes. O guarda-redes também estava adiantado, o Gui estava ali na zona limite da grande área e a bola entrou, foi o primeiro e único gol da partida. A partir daqui, o jogo não foi, enfim, um jogo bonito de seguir, aliás, como também no Campeonato Geral não foi um bom jogo de futebol. É um jogo mais de início de época. Depois, na segunda parte, esperava-se uma reação da formação do Âncora Praia. Aos 28 minutos, há ali o Cristiano a cabecear, mas ao lado da baliza do guarda-redes Igor, e diga-se que Igor foi uma peça fundamental na formação do Cardeirense, um jogador com muita experiência, um jogador que sabe se posicionar na baliza e, enfim, também a ser uma barreira para aquilo que o Âncora Praia pretendia fazer. Aos 41 minutos, há ali uma carga sobre um jogador da formação do Cardeirense na área do Âncora Praia, o árbitro assinalar grande penalidade, chita, chamada a marcar, atira para o lado direito do guarda-redes Gui, mas este, adivinhando o lance, conseguiu, com uma grande defesa, travar aquilo que poderia ser o golo da tranquilidade da formação do Cardeirense. A partir daqui, o Âncora até reagiu um pouquinho, tentou chegar ao golo que lhe desse a igualdade, jogando mais com o coração que propriamente com a cabeça, mas o resultado aqui não saiu, o Corrilhá soma os primeiros pontos e a formação do Âncora Praia averba uma derrota. Ouvimos no final o Tiago Aruz, treinador da formação do Âncora Praia, dizendo que o Cardeirense possui uma equipa com qualidade, a sua equipa não jogou bem e considerou que foi um jogo complicado.
3: Para mim foi um jogo complicado. O Cardelense, apesar dos resultados que tem tido, nós tínhamos visto que é uma equipa que tem muita qualidade nos processos, uma equipa que defende bem, ataca bem, tem qualidade, e hoje viu-se isso. Mesmo assim, mesmo nós não estando no nosso nível, tivemos demasiadas oportunidades em que podíamos ter marcado o gol. Temos duas bolas ao poste, temos algumas defesas de guarda-redes, temos também alguns falhanços, mesmo sabendo que o Cardelos ganhou bem e é justa a vitória, não há nada a dizer, e podia ter marcado se calhar mais um golo. Nós tínhamos que marcar, não jogando bem, tínhamos que marcar pelo menos as situações de finalização que tivemos. Não aconteceu. Deixamos tudo muito para o fim e acabou, demos a primeira

0: Di Maciel diz que a sua equipa fez uma boa primeira parte e considerou que, acima de tudo, foi uma vitória justa num jogo onde tinha sete baixas nesta partida.
1: Claramente, viemos, para além de tudo o que nos tem acontecido, eu já falei à imprensa, hoje viemos sem sete disponíveis. Como viste, tínhamos dois no banco, um corre risco porque entrou magoado. No risco de lesão, temos sete impedimentos e acontece-nos de tudo. Hoje só o resultado mudou, porque estamos vindo a crescer de jogo para jogo. Fizemos uma grande primeira parte, saímos a vencer justissimamente ao intervalo e na segunda, jogadores que fizeram mais o primeiro jogo, dois ou três, já fatigados, conseguimos manter a organização defensiva. E é uma vitória dos jogadores hoje, claramente.
0: Uma vitória dos jogadores, assim considerou Edi Maciel, a vitória que fazia falta à equipa do Cardealense para se lançar neste campeonato. O Cardealense é uma equipa nova, uma equipa que mudou de treinador, uma equipa que tem novos jogadores e ainda não conseguiu o ímpeto que pretende, porque tem havido lesões e castigos e tem impossibilitado de Edi Maciel contar com toda a sua equipa. Nesta jornada, Melgacense 0, Atlético dos Arcos 5, Corrilhá 2, Corense 1, Cerveira 4, Chafé 2, Desportivo de Monção 3, Castelense 0, Foxense 5, Lanhelas 0, Arcozelo 3, Lanheses 2, Valenciano 1, Vitorino de Piães 1, Cardealense 0, Âncora Praia 1, aliás, Cardealense 1, Âncora Praia 0, foi o resultado final, portanto, derrota do Âncora Praia em Cardeales. E que, assim sendo, o Âncora Praia atrasa-se e atenção, porque o Âncora Praia na próxima jornada vai ter um jogo complicadíssimo, vai receber a formação do Valenciano. Portanto, o Valenciano vai até Âncora. Vamos então saber como é que ficou ordenada a classificação. Cerveira lidera, é a única equipa que soma por vitórias e jogos realizados, tem 12 pontos. O Monção é agora segundo com o Valenciano com 10, Monção apanha o Valenciano na segunda posição. Quarta posição, Atlético dos Arcos 9, quinto, Faxense e Vitorino de Piães com 7, sétimo, Corrilhá e Courense com 6, nona posição, Melgacense 5, décimo, Âncora Praia e Castelense com 4, décimo segundo, Lanhelas, Arcozelo e Cardealense com 3, duas últimas posições, 15ª posição, Chafé 2 e última posição para o Lanheses, que tem 0 pontos. Na próxima jornada, o Âncora Praia recebe a formação do Valenciano, Valenciano que vem de um empate caseiro. Um jogo difícil, tanto para o Valenciano como também para o Âncora Praia, que vai agora tentar reagir àquilo que foi esta derrota em Cardeales. Também o Âncora Praia tem algumas baixas, mas que não serão um impedimento para esta partida. Já o Lanhelas vai ter um jogo importante, joga com o Cerveira, embora o Cerveira seja claramente favorito para esta partida, mas como é um derby entre duas equipas muito próximas uma da outra, enfim, é sempre de resultado imprevisível. Portanto, vai ser uma jornada onde poderemos ter aqui alguns jogos que poderão ditar alguma diferença. Portanto, vamos esperar pela próxima jornada. Saltamos agora para a segunda divisão, tivemos um passo 1, Campos 4, o Adecas 1, Deucriste 0, Cabaços 0, Torrenses 1, Anais 4, Moreira 2, Vila Fria 2, Janha 1, Venense 2, Neves 1, Távora 2, Raianos 2, Hidarquense 2, Ilustre de Caminha 1. De destacar que, de facto, este resultado deste Hidarquense e Ilustre de Caminha, o Ilustre de Caminha foi até Darkpa e pegou um susto à formação do Darkense, porque foi a primeira equipa a marcar, esteve a vencer por uma bola a zero, depois o Darkense empatou e conseguiu passar para a frente do marcador. Portanto, é caso para dizermos que, de facto, este Atlético de Caminha talvez esteja a mostrar que, de facto, é uma equipa com, enfim, mais valor do que aquilo que por vezes dá a intenção de mostrar. A classificação fica ordenada da seguinte maneira: Venense B e Adecas lideram com 12 pontos, na terceira posição está o Campos com 9, quarto está o Távora com 8, quinta posição repartida por Torrenses e Neves com 7, sétima posição para Deucriste e Darquense com 6, nono passou Anais, Cabaços e também Anha, todos com 4. 13ª posição, Vila Fria e

0: Perre, que têm em 3 pontos. 15º, Reianos, 2. 16º, Moreira e Ilustre Caminha com 0 pontos. De facto, aqui apraz-nos registar, enfim, esta situação onde está o Reianos nesta altura, que tem 0 pontos. O Reianos, que de facto é uma equipa forte, uma equipa que tem bons valores individuais e coletivos, mas que para já ainda está muito abaixo daquilo que pretende ser, e até porque conhecemos sempre o Reianos, uma equipa muito competitiva e sempre andar lá pela frente do campeonato. Vamos concluir aqui a agenda desportiva desta segunda-feira com essencialmente o futebol a marcar destaque, mas já nas próximas semanas regressam outros campeonatos, cá estaremos para fazer a resenha.
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2: É 00h21.

0: É uma da manhã.
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